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1: 9:01, 18 graus aqui em Farroupilha. Noite, né? Espaço, intervalo agora na volta, muito mais. Noite de quinta-feira, 3 de setembro. Voltamos já aqui na Espaço FM, a rádio dos melhores ouvintes. 9:02.
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1: 9:06, estamos de volta com a noite, né? 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O Grenal começou agora o segundo tempo, segue 2 para o Grêmio, 0 para o Internacional. O Grêmio vai avançando para enfrentar o Atlético Mineiro na semifinal da Copa do Brasil. Os destaques no site da Espaço: Ministério Público denuncia 12 agentes da Prefeitura de Farroupilha por suspeita de peculato. Roupas em condições de uso são descartadas no lixo e geram denúncia no bairro São José. Mutirão recolhe 2,5 toneladas de fios obsoletos no centro de Farroupilha. Governo gaúcho lança projeto antigranizo com investimento de 15 milhões. Homem é condenado a 166 anos de prisão por abuso contra 9 crianças em Vacaria. Idoso atropelado na 453 não resiste aos ferimentos e morre no hospital. Esses e outros destaques, site, aplicativo e redes sociais, Facebook, Instagram, Espaço FM. Agora 9:08, você participa comigo nessa noite, manda seu recado, WhatsApp do Espaço 549-9611-1971, aqui na Espaço FEI.

0: 9h33, a noite na Espaço segue com muita música boa pra você. Hoje é quinta-feira, 3 de setembro, e a gente vai nesse ritmo com as melhores da Espaço até a meia-noite. Daqui a pouquinho também a gente passa a previsão no tempo para a sequência da semana. Na volta do intervalo, a gente fala mais um pouquinho do Grenal pela Copa do Brasil. 9h33, já voltamos aqui na noite na Espaço.
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0: 9:40, estamos de volta com a noite na Espaço, no oferecimento Boutique Animal Energia Esportes. 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O Grenal segue pegando fogo, está 3 para o Grêmio e o Inter acabou de descontar. Então, 3-1 o placar na Arena, com um recorde de público da história da Arena. Passou a Copa do Brasil lá de 2016, quando o Grêmio venceu. Hoje, 55.695 pessoas vão acompanhando esta vitória. O croata Krovinovic marcou o terceiro do Grêmio e agora, a questão de um minuto atrás, o Vitinho acabou diminuindo, momento em que o Inter, atrás do placar e levando uma goleada, começou a pressionar mais e agora diminui pelo menos para botar um pouco mais de fogo no jogo nessa reta final de partida, 35 minutos da segunda etapa. O Grêmio vai avançando para enfrentar o Atlético Mineiro na semifinal da Copa do Brasil. 2 gols do Carlos Vinícius, depois o Krovinovic marcou e agora o Vitinho diminui. Grêmio 3, Inter 1, provavelmente, se terminar assim, ou se não tiver um milagre do Inter em empatar, levar pros pênaltis ou até mesmo virar, vai saber. Grenal é Grenal, né? Tudo indica o Pezzolano corre sério risco de ser demitido hoje, porque eu tava acompanhando o pouco tempo que deu, muitas críticas para cima do esquema montado, do time montado pelo Pezzolano para essa partida aí. Pela crise que o Inter tá perdendo do jeito que estava, 3-0, era complicado. Agora diminuiu, talvez fica um pouquinho, não fica mais tão feio quanto um placar zerado, né? Levando 3. E daqui a pouco o Inter continua na pressão, diminui mais um pouco, fica 3-2. Mas a situação como é que estava indicava o fim de carreira de treinador do Inter para o Paulo Pezzolano. Vamos ver o que vai acontecendo nessa reta final de partida. Vou aproveitar e também deixar os abraços, querido Vargas, sempre na escuta. Também pessoal que está ouvindo a Espaço e acompanhando o Grenal. Ele mandou essa mensagem aqui no início da programação esperando o Inter ganhar. Infelizmente, para ele não tá acontecendo isso, né? O Vitor mandou o recado. Obrigado, Vitor. Valeu pela mensagem, valeu pela companhia. Ele não estava prevendo esse resultado que o Inter tá levando até o momento, né? Também Família querida, sempre ao som da Espaço, a Dani, o Ivaci e a Micaela, pessoal que tá sempre comigo todas as noites, ó, não perdem uma noite na rádio. Que legal, turma, abração pra vocês, fico muito feliz pela companhia, pela participação. Também a minha companheira Dani, tá todas as noites na escuta, obrigado Dani pela mensagem, pela companhia. Tenho duas Danis que estão mandando recado, essa que tá com a filha e o marido ouvindo, e também a Dani, que também é de Forqueta, assim como a outra que eu li mais cedo, mas as duas estão sempre comigo ao som da Espaço. Radit na escuta, obrigado, cara, pela participação. Vinícius, obrigado, cara, pela mensagem, pela participação. Meu grande amigo Luciano Silva, com a sua filhota Pet, a Samira, curtindo a programação. Valeu, Luciano, obrigado, cara, pela mensagem. Também quem tá participando aqui, deixa eu ver o recado. Obrigado, Eduardo, pela participação, já vou deixar aqui marcado aqui. O soldado Eduardo também tá na escuta, mandando aqui, e mandou uma ocorrência da brigada. Obrigado, Eduardo, valeu pela participação, pela mensagem. Também o recado da Maria, obrigado, Maria, pela mensagem, boa noite pra você. Agora 9h44, essa turma participa comigo através do WhatsApp 99611 1971. Vamos com música na Espaço.

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3: 10:05, aqui em Farroupilha, 15 graus a temperatura, intervalo. Na volta, a previsão do tempo para os próximos dias em Farroupilha e na Serra Gaúcha. Agora, tempo tá parcialmente nublado, 15 graus. 10:05, voltamos já.
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1: 10h13, voltamos com a noite na Espaço, no oferecimento Energia Esportes e Boutique Animal, promoções da Fruteira Vicentina para amanhã, saco com 4 quilos de carvão, 14,99, bandeja com 30 ovos brancos, 13,99, pinhão, 7,99, maçã gala, 5,99, bergamota rainha, bergamota pocã e batata inglesa, 4,99 o quilo. 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Vamos com a previsão do tempo, agora aqui em Farroupilha, 17 graus a temperatura. Eu acabei fechando a janela há algum tempinho, não tô vendo agora como é que tá o tempo lá fora, se deu uma fechada, se veio a chuva. A previsão tava indicando ao longo do dia que choveria nesta noite, mas seria só agora, porque a sexta-feira prevê sol com algumas nuvens e à noite com o céu limpo, bem aberto. Para amanhã dá uma esfriada, hoje foi o dia mais quente da semana e agora começa a cair a temperatura consideravelmente. Para amanhã, a máxima é 16 graus. Conta agora, 16 vai ser assim a máxima para amanhã, com a mínima em 6 graus. E vai esfriando. Para sábado, a máxima é 14, a mínima é 3. E domingo, a máxima é 9, com mínima de 0 grau. A partir da segunda, deve voltar a esquentar. Até a terça-feira não está indicando mais chuva em nenhum momento de qualquer dia, pelo menos então até a terça-feira, sempre sol predominando e noites com céu estrelado. A temperatura, como eu falei, vai fazendo uma curva agora para baixo. Domingo é frio, depois a partir da segunda volta a esquentar, já na terça deve estar na casa de novo dos 20 graus de temperatura. Essas mudanças muito fortes de um dia para o outro, a saúde que se vire, né? É uma queda de 14 graus dessa quinta-feira para o domingo. Como eu falei, sexta-feira tempo aberto, máxima 16, mínima 6 graus. Deixa eu mandar mais abraços. Alô, Délcio. Délcio Eco na escuta. Aquele abraço, cara, companheiro, tá todas as noites na sintonia. Também a turma da Marco Polo tá sempre comigo. Tem vários setores da Marco Polo que trabalham ao som da Espaço. E a querida Adriana também é uma que tá sempre ouvindo durante seu trabalho na Marco Polo. Adriana, beijão, muito obrigado pela mensagem, muito obrigado em mais uma noite ao som da Espaço. Também aqui, recado do Márcio. Valeu, Márcio, obrigado pela participação, pela sua companhia. Terminou na Arena. Grêmio vence o Inter por 3-1. Vai para a semifinal, enfrenta o Atlético Mineiro. É, pro Inter agora sobra a dura realidade. Perder feio pro rival, isso que tava 3-0, chegou a diminuir. Muitas críticas ao Pezzolano, que tem talvez um risco muito sério de não se salvar.

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1: 15 para as 11, tá correndo o programa, hein? É, música boa vai nos levando pelas horas, mas calma lá que até a meia-noite com mais do melhor da Espaço FM. Agora o intervalo e na volta seguimos com a programação dessa quinta-feira. Hoje é 3 de setembro de 2026. 15 para as 11, voltamos já.

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1: 7:11, estamos de volta com a noite, né? 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Está em destaque no site da Espaço. Foi realizada hoje uma cerimônia aqui em Farroupilha, onde a prefeitura entregou o certificado para as empresas que mais arrecadam o imposto sobre serviços de qualquer natureza e o imposto sobre circulação de mercadorias e serviços, que é o ICMS. E também o reconhecimento dos produtores rurais que mais contribuem em valor adicionado fiscal. Isso aconteceu na sede da SIX, o Centro Empresarial Adelino Colombo. Deixa eu passar aqui a lista, foi divulgada pela prefeitura. No site do Espaço tem completo os 100 que mais recolhem o ISSQN, os 100 que recolhem o ICMS e os 20 agricultores que mais arrecadam o valor adicionado fiscal. Vamos ver aqui o top 5 do ISSQN, que é o Imposto sobre Serviços de Qualquer Natureza. A concessionária Caminhos da Serra Gaúcha, CSG, o Centro Tecnológico Randon, Working Capital, Lojas Colombo e o Cartório de Registro de Imóveis são os que mais pagam esse imposto. Os 5 que mais pagam o ICMS: a Tramontina Farroupilha, a Trombini, a Bigfer, a Coca-Cola, Spal Bebidas e a Melita do Brasil. Esse é o top 5 do que paga mais ICMS aqui em Farroupilha. E os 5 agricultores: Cedenir Bampi, Fábio Silvestre, Cláudio Silvestre, Jean Carlos Trevisan e Alexandre Henrique Basso. Repito, a lista completa, também a galeria de imagens, todos que receberam certificados, tudo está no site da Espaço FM. 10:56, deixa eu mandar também mais abraços, quem tá na escuta participando. Querido, quem manda recado aqui, querido Reginaldo Vargas, de Gramado ao som da Espaço, curtindo a programação. Abraço, Reginaldo, obrigado pela mensagem, obrigado pela companhia. Gramado ao som da Espaço. Agora, 4 minutos faltando para as 11, vamos com mais música na Espaço, chegando agora, Luísa Posse.

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1: 11:21, 14 graus em Farroupilha, reta final da noite na Espaço Intervalo, na volta o bloco final do programa desta quinta-feira, 11:21.
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12: 11:33, estamos de volta, reta final da noite, né? 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Matérias, destaques no site da Espaço FM. Uma informação aqui que os colegas da reportagem colocaram ao longo do dia. A proprietária de um ponto de doação conhecidíssimo no bairro São José entrou em contato com a Espaço nessa quinta para denunciar o descarte de uma grande quantidade de roupas que, segundo ela, ainda estavam em condições de uso. É a Selvina Turcato, que faz há um longo tempo um trabalho de doação de roupas no São José. Segundo ela conversou com a reportagem, as peças foram deixadas durante a noite de quarta em uma lixeira na rua Tercírio de Melo. Na manhã seguinte, moradores da região encontraram as roupas espalhadas junto ao lixo. De acordo com Selvina, entre as peças havia roupas em bom estado e algumas ainda com etiqueta. Lamentou a situação, principalmente diante da procura constante por doações de vestuário. A voluntária reforçou que muitas pessoas a procuram em busca de doações e que materiais em condições de uso poderiam ser destinados a quem precisa. E não é por falta de apoio, de divulgação, né? Pô, a gente passa boa parte do tempo, não só no inverno, mas o ano inteiro, falando sobre doar as roupas, doar para quem precisa. É uma das campanhas mais tradicionais que existe, especialmente aqui no sul, por conta do frio, é a campanha do agasalho, né? E isso aqui as fotos são absurdo, quantia de roupa. Isso aqui não é de uma pessoa, não. Isso aqui é de, sei lá, peça de estoque. É muita coisa, muita roupa. Isso aqui não é um guarda-roupa só, é quantia demais. E ali mesmo no bairro São José tem essa ação da Selvina Turcato, que faz há muito tempo esse espaço para doar roupas. Coisa assim que causa muita revolta. A matéria que está no site do Espaço, também nas nossas redes sociais, com outros destaques dessa quinta-feira bem movimentada, manhã, tarde e noite. 11:35. Reta final da noite no Espaço, tem uma frestinha só da minha janela, tá aberta. Tem uma baita neblina agora aqui no centro de Farroupilha. Não choveu como a previsão estava indicando desde amanhã dessa quinta, indicava que choveria durante a noite apenas, o que não aconteceu. Tá uma neblina bem fechada, pelo menos aqui no centro de Farroupilha. Mais cedo a gente falou a previsão, vai ser sol a partir dessa sexta-feira, pelo menos até a próxima terça. Só muda a temperatura que vai cair. 11:36, último bloco da noite no Espaço, tá chegando para você com Thiago York.

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1: 11:54, fim de papo na noite, né? Espaço dessa quinta-feira. Muito obrigado pela sua companhia. Nós voltamos nessa sexta às 8 horas, logo após a Voz do Brasil. Farroupilha reconhece empresas destaque na arrecadação com certificado sem mais. Ministério Público denuncia 12 agentes da prefeitura por suspeita de peculato. Foragido há 11 anos é preso após tentar se passar pelo irmão em Garibaldi. Justiça determina sequestro de 3 imóveis avaliados em R$750 mil por suspeita de lavagem de dinheiro em Bento. Mutirão recolhe 2,5 toneladas de fios obsoletos no centro de Farroupilha. Governo gaúcho lança projeto antigranizo com investimento de 15 milhões. Esses e outros destaques, site, aplicativo e redes sociais da Espaço FM. Nós encerramos com Scorpions e a Espaço volta às 6 da manhã com o programa Rogério Portolan. Boa noite, boa sexta, até mais.

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3: Muito bom, muito bem, com licença, 6 horas do ponto, temperatura, estamos com 12 graus aqui no prédio da Espaço FM, Avenida Paulo Broglio com a 13 de maio, Centro Farroupilha, temperatura, estamos com 12, máxima para hoje, dá uma subida para 17, 20 graus aqui para Serra Gaúcha, previsão para hoje é sol e nuvens, tempo parcialmente nublado, vambora, vamos aproveitar. Pra muitos tem feriadão, pra muitos tem feriadão. Segunda-feira, 7 de setembro, gente, desfile, Farroupilha confirmado, segunda, 9 da manhã, na Pena de Moraes. Com licença, bom dia, panorama show de informação tá começando, busca aí no Imóveis e Projetos, Cooperativa Vinícola São João, Vinho Aconchego, é Paus, é Prazer, peça Castela Mari e San Diego, varejo trabalhando direto, fim de semana e feriadão, boas compras. Cooperativa Vinícola São João, é Vila Jansen, Farroupilha, 6 horas e 1 minuto. Não ligou, pediu, ouviu, tem um lançamento. 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Aqui, principalmente, que a Serra Gaúcha canta, né, direto aqui. Tutti Italian, o medley Tutti Italian com Dub Mix. Dá uma ouvida aí. Não ligou, pediu, ouviu, 6 horas e 2 minutos.

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0: Tá chegando dia 19, tem Yesterday no Clube Santa Rita. Senhoras e senhores, bom dia. Dub Mix, parabéns aí, Dub Mix. Esse medley lindo, tutto italiano, Bala Bala 2026, 6:09. Bom dia, estamos aqui na Espaço FM, Buscaíno Imóveis e Projetos, Cooperativa Vinícola São João. Bom dia, Padre Marcelo, para começar bem a sexta-feira.
3: Ave Maria, cheia de graça, o Senhor é convosco. Bendita sois vós entre as mulheres. Bendito é o fruto do vosso ventre, Jesus. Santa Maria, Mãe de Deus, rogai por nós, pecadores, agora e na hora de nossa morte.
4: Amém.
3: E que desça sobre você, sobre o nosso Brasil, sobre nossas famílias, a bênção do Deus Todo-Poderoso, Pai, o Filho e o Espírito Santo.
0: Amém, amém. Saúde, segurança, proteção, trabalho, felicidade, fé. Bom dia. 6:10. Nossa Senhora de Caravaggio, rogai por nós. Menino Jesus, abençoai-nos. Divino Espírito Santo, iluminai-nos. Divino Espírito Santo, iluminai-nos. Bom dia, boas-vindas. 6:10. Nossa Senhora Aparecida, Santa Ana, São José, São Joaquim, Santo Antônio, Nossa Senhora de Fátima, rogai por nós. Grupo de orações, Nossa Senhora de Fátima, bom dia. Nossa Senhora Imaculada Conceição, Nossa Senhora da Saúde, rogai por nós. São Cristóvão, bom dia, boa viagem, São Cristóvão. São Cristóvão, rogai por nós. São Brás nos proteja, São Brás nos proteja, amém. Bom dia, aqui Rádio Espaço, aqui Panorama, primeiro tempo, show da informação. Já vou liberando espaçofm.com.br. Informações no portal de notícias da Espaço FM, tá no aplicativo, tá no Instagram, tá no Facebook para você conferir. Ministério Público de Farroupilha denuncia 12 agentes da prefeitura por suspeita de peculato. Os nomes não são divulgados, os nomes não são divulgados, correm segredo de justiça. Agora houve a denúncia do Ministério Público. Farroupilha reconhece empresas destaque na arrecadação com certificado sem mais. Confira a lista completa. Já vou avisando aqui, primeiro colocado, a empresa número 1, maiores pagadores de ISSQN 2025, primeiro lugar, ISSQN, Caminhos da Serra Gaúcha, concessionária CSG, segunda colocada, Centro Tecnológico Randon. Primeiro lugar, maiores pagadores de ICMS 2025, primeiro lugar, Tramontina Farroupilha, segundo, Trombini, terceiro, Big Fair. Agricultura Agro, aqui puxando os 20 maiores produtores rurais em valor adicional fiscal 2025, repete bicampeão Sedenir Bamp, o grupo A Granja Bamp, segundo lugar, Fábio Silvestrin, terceiro, Cláudio Silvestrin. Gente, a lista completa, o top 20 e mais o top 100. Prefeito Jonas Tomazini, toda a tua equipe aí, parabéns. Festa linda, hiper prestigiada, casa cheia, festa que vai para história. Edição 2026 está na história. 6:13, Espaço FM. .com.br. Justiça determina sequestro de 3 imóveis avaliados em 750 mil por suspeita de lavagem de dinheiro em Bento Gonçalves. Mutirão recolhe 2,5 toneladas de fios obsoletos só no centro da cidade, 13 de maio e região. Governo Gaúcho lança projeto antigranizo com investimento de 15 milhões. Foragido há 11 anos é preso na BR-470 após tentar se passar pelo irmão em Garibaldi. Espaço FM .com.br. Pneu de carreta estoura e carga de milho fica espalhada na BR-470, Vila Flores. Procurado pela justiça, tenta fugir, mas é preso com objeto sem procedência em Antônio Prado. Confira onde haverá obras com impacto no trânsito nas rodovias neste final de semana, nesta sexta-feira, na Serra Gaúcha, CSG. Grêmio vence o Inter por 3-1 e avança a semifinal da Copa do Brasil. Acusado de matar a própria mãe, terá que devolver ao INSS valores de benefício pago após o crime. Norte Gaúcho, Câmara aprova fim da taxa das blusinhas para compras de até $50. Idoso atropelado na 453 não resiste aos ferimentos e morre no Hospital São Carlos. Vai ser sepultado agora de manhã, aí no bairro Nova Vicenza, o senhor Oscar Poser, 66 anos, vítima de atropelamento essa semana. Foi atropelado por um motociclista em plena 453, aí no bairro Nova Vicenza, já na direção aí da, entre Farroupilha, o trecho, gente, pertinho, um ponto de referência, perto do trevo do Santa Rita, entre o trevo do Santa Rita e o trevo da Santa, para ter um ponto de referência. Gente, uma notícia aqui que merece destaque, é um trabalho, eu tenho falado com frequência, Farroupilha virou referência no recolhimento de fios e cabos obsoletos. Deixa eu ver aqui o Diogo Rodrigues, o grande responsável pela iluminação pública. É uma parceria do município com a RGE, parceria com as empresas de internet, enfim, isso aqui é um trabalho impecável do pessoal. Mutirão ontem foi recolhido em torno de 2,5 toneladas de fios e cabos. Diogo, viu? Assistiu o vídeo aí. Impecável. Vambora. Diogo, uma avaliação rápida, por favor.
1: Mais uma vez, uma ação bastante produtiva. A gente vê já a facilidade que as equipes já têm na questão de identificações dos cabos e na organização. Fechamos essa ação na 13 de maio com mais de 2,5 toneladas de cabos. Foi uma ação, uma das maiores que a gente já fez na região central. Tivemos alguns transtornos na questão do trânsito, principalmente porque ali é uma das vias mais movimentadas da cidade, mas tivemos aí sucesso. Aí mais de 2,5 toneladas retirados e já com o cronograma feito aí para semana que vem, já no dia 10, a gente está migrando também na 13 de maio, na Independência e diversas outras ruas aí que ligam o centro ao bairro São Luís. Então a próxima ação no dia 10, agora estamos lá pelo bairro São Luís. No dia 17, ainda do mês de setembro, migramos lá para o bairro Centenário. O bairro Centenário também é um bairro que está com bastante dificuldade. A gente sempre informa aí se alguém ficou sem o sinal de internet aí na região central, principalmente comerciantes, moradores dos prédios, que comunique os canais do Procon, que, né, comunique os canais da rádio, que durante o dia o pessoal vai estar restabelecendo o sinal. Teve bastante cabos aí que foram retirados, a gente chama flats, que ligam aí a questão das internets, e provavelmente aí ao longo da noite o pessoal vai ficar restabelecendo a questão do sinal.
4: Diogo, aquela pessoa que tem em frente à sua residência um cabo em risco, ele tem que aguardar essas ações ou não?
1: Assim, a gente está sempre notificando as empresas e dando prazos legais para elas resolverem um problema. Não precisa ter uma ação para tu ir lá e tirar o risco. Basta comunicar os canais do Procon, fazer os chamados, que a gente notifica as empresas e logo depois a gente vem retirando o cabo. Semanalmente, as equipes de troca de lâmpadas estão fazendo os trabalhos das trocas e também estão fazendo retiradas de cabos que estão oferecendo risco. Temos um grupo aberto com quase todas as empresas que prestam serviço dentro do município, uma parceria boa, onde ali com o diálogo a gente consegue resolver os pequenos problemas e os grandes problemas, como tinha na 13 de maio. Hoje a gente conseguiu contornar aí, retirando aí mais essas toneladas de cabos, somando a um trabalho que nos últimos 5 anos aí tem dado um resultado super positivo.
4: Ou seja, o mutirão, ele faz toda a ação. Mas quem tem problema pode acionar de qualquer forma, ou o Procon, ou até mesmo as empresas.
1: Com certeza, aciona a empresa, aciona o Procon, a empresa avisa lá, a empresa, ó, tô com um problema aqui na frente da minha casa, não tendo resultado, aciona o Procon, que a gente vai fazer a notificação, vai esperar os prazos legais e logo depois vai ali resolver o problema.
0: Jogou tô pegando os detalhes aqui, gente, 2,5 toneladas no centrão da cidade. Até tem um vídeo aqui que o Diogo nos enviou, trabalhando danado aí. Pessoal, equipe da prefeitura, RGE, as empresas aí da telefonia em geral, internet e tudo mais, impecável, gente, impecável. Vambora, 6:18, teu rádio tá ligado aqui na Espaço FM, vai um bom dia muito especial nas ondas aqui da Espaço FM, família Bassanese, Natália Sacaro Bassanese, muito obrigado, bom dia, nas ondas da Espaço, Leonardo Dalilasti, nas ondas da Espaço, Fernanda Cogueto, família Cogueto, bom dia, Caroline Pelens Barbieri, família Barbieri, muito obrigado, Aline Bonato, família Bonato, nas ondas da Espaço FM, o Leonardo manda um recado assim, ó, feriado chegando, com saúde para desfrutar, fé para guiar os passos, boas músicas para embalar a alma e um bom trago para aquecer o coração e celebrar a vida, nas ondas da Espaço, chegou a sexta-feira, tem feriadão para muitos, vambora, grande abraço, Leonardo Viegas, Florianópolis, nas ondas da Espaço FM. Deixa eu agradecer, gente, 6:19, vamos chegando. Valderes, recebi teu playlist aqui, hein? Vou rodar algumas em seguida. Vargas, nas ondas da Espaço FM, muito obrigado. Guilherme Galafassi, para ti também excelente, excelente produtiva. Sexta-feira, família Basso, Fernanda, muito obrigado. Família Piorezan, Eduardo, muito obrigado. Irani, para ti, para a família querida e produtiva. Sexta-feira, boa sexta-feira, Felipe Marquiori em Porto Alegre, mês da festa, dia 19, tá chegando, Berenice Portolã, Fortaleza, não pode faltar, bom dia, Berenice, bom dia, nas ondas da Espaço FM, deixa eu agradecer rapidinho, gente, Gisélia Aparecida Antunes, muito obrigado, Janaína, nas ondas da Espaço FM, Juliana Wagner, deixa eu rodar aqui um trechinho de algumas aqui, que a gente já tá jogando, viu, Valderes? A gente tá jogando direto, já a gente tá jogando direto aqui pro Shopping Show e também pra Hora da Saudade a partir da 1 da tarde. Ligou, ficou. O legal é o seguinte, são versões originais, que é mais bonito ainda. Isso aqui é Procol Harum. O Valderes caprichada, seleção musical aí. Ligou, ficou. Aquela frase, música boa pra vida inteira, isso aqui é 100%. Um flashzinho aqui, Procol Harum. Deixa eu mandar um bom dia. Jorge Fantinel, alô Suzy. Bom dia, excelente sexta-feira. Vai lá.

comecinho da década de 70, um hino, um clássico do Elton John, Scar and Pigeon, versão original. 6:21, senhoras e senhores, bom dia.

Aqui na Espaço FM 6h23, o recado diário, manda, envia para cá pelo WhatsApp 10 nacionais, 10 internacionais pra gente jogar direto na programação. Tem que explorar o bom gosto do ouvinte 100%. Família Frisso, bom dia. Nas ondas da Espaço FM. Alô, Bruno. Prince, Wino, Purple Rain. 6h23, 19 de setembro. 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Prince, só um flechezinho. Valdanias mandou nacional também aqui. Antônio Marcos, Vanusa. Isso aqui é o Baltazar. Produzido pelo Raul Seixas. Se ainda existe.

0: Agora 6h24, Cooperativa Vinícola São João busca ainda imóveis e projetos. Jornais chegando, Correio Porto Alegre. Deu Grêmio, Grêmio vence fácil o clássico, segue na Copa do Brasil e afunda o Inter em crise. Grêmio impõe seu ritmo, vence o Grenal 454-3-1 e avança a semifinal da Copa do Brasil. Pega agora o Atlético Mineiro. Aos colorados resta briga contra o rebaixamento. Faltam 30 dias para o primeiro turno das eleições. Governo federal se manifesta sobre aplicação de restrições da União Europeia à carne bovina brasileira. Mulher que matou o marido a pauladas em Taquara é absolvida pelo júri. Faquin dá 5 dias úteis para Moraes, Mendonça, Polícia Federal e PGR se explicarem. Moraes pede a Faquin investigação de Mendonça no inquérito das fake news. Legal do Moraes, ele não é nunca imparcial, né? Ele falou de imparcialidade, enfim, de parcialidade, parcialidade. Ele nunca é parcial, né? E não respondeu as acusações, as ligações, enfim, o que tem. Ele já está acusando Mendonça. Lula se posiciona sobre a crise no Supremo e defende apuração. Freio de ouro define campeão nesse sábado na Expo Inter. Maior pastel do Brasil é preparado durante a Expo Inter 2026. Parceria entre Universidade Fevale e Prefeitura de Esteio consolida Hub Agro como espaço de inovação na Expo Inter 2026. Jornais em circulação. Pezzolano admite golpe duro no Grenal e cobra reação imediata do Inter. Temos também Grêmio. Castro comemora a classificação do Grêmio para as semifinais da Copa do Brasil. É o melhor presente de aniversário. Jornais chegando. Mega Sena acumula para 48 milhões. Números sorteados 01, 13, 25, 35, 39 e 51.
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7: Agora 6h32, bom dia. Jair Rogério Chaves Campos. Jair, um abraço, Jair. Esse acidente aqui, a foto é tua, é recente, foi ontem à noite. Me passa mais detalhes. Aí tem um carro tombado na estrada da linha São Miguel. Tiver mais informações, manda, envia pra cá, Jair. Obrigado sempre. Ouvinte repórter fundamental, 99611-1971. Professor Claudir Ciareta, saudações tricolores. Claudir, um abraço. Professor Claudir Ciareta, muito obrigado, bom dia. Um pessoal, um abraço aqui, Luiz Fagundes, parabéns aí, são quantos anos hoje? 16 anos da barbearia, Barbearia Fagundes. Um abraço, Luiz, um abraço pra ti, pra família querida. Só tenho a agradecer a Deus por tudo na minha vida. Abraço, um abraço pra ti, pra turma toda aí. Um abraço, 981-41-3829. Barbearia Fagundes hoje, 16 anos. Bom dia. Gente, tem informação, vai pro WhatsApp 99611-1971. Show dos bairros, uma parada no bairro Cinquentenário. A Rosibel Melo relata problemas de infraestrutura na rua Eugênio Valentini, bairro Cinquentenário, Farroupilha. E afirma que as reclamações feitas à prefeitura não têm gerado resultados. Secretário Matheus Paim também foi ouvido. Jornalista Gabriel Marqueto esteve no bairro Cinquentenário. Rosibel, por favor.
8: Meu nome é Rosibel Melo, moro no bairro Cinquentenário, rua Eugênio Valentino, número 114. Eu chamei a Rádio Espaço porque já fiz várias reclamações na prefeitura e pela Espaço mesmo. E o problema no bairro Cinquentenário é muito mato aqui na rua Eugênio Valentino, buraco na rua. Não tem luz nos postes à noite e é um bairro assim que sabe que está abandonado. Faz tempo, faz 40 anos que eu moro aqui nessa rua, só aqui. E continua a mesma coisa, sabe? Reclama pro presidente do bairro, ele não tá nem aí, ele ri da tua cara. E não tem jeito. Agora que estão conseguindo, depois de quase 40 anos que eu moro aqui, agora que estão botando o corrimão na escada ali, porque as crianças caíram ali do colégio, que tem uma escada muito alta, muito forte ali, e as crianças estavam caindo ali. E é isso aí, bicho entrando na minha casa, que o bicho da capoeira que vem entra na minha casa. Reclamação seria isso aí, né? Dá mais uma prioridade pro bairro Cinquentenário. Porque tem o boco de o bueiro aqui também, quando chove ele transborda pra cima. Acho que largo muita sujeira também aqui no mato. Lixo abandonado por tudo, que descarregam materiais de construção na rua, sabe? E eu acho que eles esquecem do dia que tem que vir pegar, porque tem dia que no bairro tá no grupo, né? Que tem dia pra vir pegar. E seria isso aí, o bairro abandonado. Pouco vem aqui arrumar. E eu reclamo lá e não vem, né? Eu falei com todos os moradores estão de acordo, que o bairro tá assim, né? Abandonado. Mas só que não quer ninguém, ninguém quer falar, ninguém tem medo, né? Se preocupa, não sei o quê, que não querem aparecer, não querem falar.
9: Teria que dar uma atenção.
8: Isso, tem que dar uma atenção mais pro bairro Cinquentenário, né? Porque tá bastante abandonado.
9: Procuraram a prefeitura.
8: Isso, já fui na prefeitura várias vezes, né? Já falei até com os caras que vêm aqui, né? Da coisa assim, sobre disposto de luz. Eles dizem, ah, só tem que preencher um formulário. E só que não adianta.
9: Dona Rosibel, só pra gente frisar e o ouvinte entender, há quanto tempo vocês estão esperando?
8: Faz uma década, porque vieram arrumar esgoto, piorou. Antes era mal sem esgoto a rua, né? Agora que vieram arrumar esse esgoto a rua, piorou. E faz tempo mesmo, faz anos, faz acho que uns 7, 8 anos que tá nessa história aí, né, de vir arrumar, ah, vou lá me queixar, amanhã nós vamos lá, semana que vem, só que não vem ninguém, né?
9: Pede uma solução pra ontem.
8: É, uma solução pra ontem mesmo, porque eles dão mais, então, eu sei que não é só o bairro Cinquentenário, tem outros bairros, né, eu tava escutando a rádio agora, tem o bairro Santa Catarina, São José, não é só o Cinquentenário, todos os bairros precisam de ajuda, né, mas eu acho que sim, que quando a pessoa vai atrás, tem que ir atrás também, né, não só a pessoa reclamar e não fazer nada.
7: Rosibel, muito obrigado, nos mantém informado. Jornalista Gabriel Marqueto conversou com o secretário Matheus Paim sobre as reivindicações do Cinquentenário da moradora Rosibel. Secretário Matheus Paim, de Obras e Trânsito.
0: Eu agradeço também as considerações da dona Rosibel Melo, né, que também comenta sobre manutenções necessárias na rua Eugênio Valentini. Eu destaco, inclusive, que nós estivemos recentemente, em torno aí do último mês, Gabriel, com o presidente da Associação de Moradores do Bairro Cinquentenário, né, o seu Machado, como é conhecido, o seu Everson Machado, e ele nos relatou algumas demandas necessárias do bairro, né, dentre elas nós tínhamos algumas situações irregulares envolvendo especialmente ainda aquele impasse envolvendo as obras da Corsã, a EGEA, e nós indicamos as equipes da empresa para que fizessem as manutenções, e isso tem acontecido. Também naquela oportunidade, o presidente da comunidade nos relatou sobre a necessidade de algumas estruturas de corrimão em alguns pontos de áreas públicas que nós temos ali próximo à escola, e que inclusive no dia de hoje, né, nessa manhã do dia 2, as nossas equipes estão lá executando esse serviço, e temos sim essas situações de repavimentações para serem realizadas no bairro, em especial na rua Eugênio Valentini, que são locais mais antigos também, que estão sendo necessários e que são assim de obrigação, vamos dizer assim, de resolução por parte da prefeitura municipal. O que nós determinamos, Gabriel, é para que não fosse inviabilizada, vamos dizer assim, muitos trechos do bairro ao mesmo tempo, permitir com que a Corsã finalizasse as suas recuperações do bairro, e eles estão basicamente na fase final, nos últimos trechos das intervenções deles, e aí sim, depois tudo aquilo que ficasse de passivo por parte da Secretaria de Obras para ser executado, nós entraríamos a posterior, porque senão você acaba inviabilizando muitas vezes o trânsito do bairro Cinquentenário em ruas que têm uma característica de serem ruas já mais estreitas. O bairro Cinquentenário tem essa característica de ser um bairro, né, originado lá de um loteamento popular e que tem as suas vias um pouco mais estreitas, uma restrição de espaço no trânsito, então a gente preferiu agir com essa conduta, com essa postura mais prudente, de fato, para impactar até mesmo a vida de quem vive e quem trafega no bairro Cinquentenário no dia a dia, mas o nosso compromisso junto aí da dona Rosibel e também dos demais moradores da rua Eugênio Valentini, que o trecho que ela fala em especial é muito próximo ali também do salão da escola, é um trecho que é conhecido por nós, e nós iremos agir nos próximos dias, assim que a Corsã liberar o bairro, vamos dizer assim, a própria Secretaria de Obras retorna então para corrigir esses pontos remanescentes.
7: Matheus Paim, muito obrigado. Rosibel nos informa hoje como é que está a situação nessa manhã da sexta-feira. Resolvido, como é que está a situação? Também ela me passou informações de problemas com a iluminação pública aí. Dá uma atualizada para cá. Marli, muito obrigado, Marli. Bom dia nas ondas da Espaço FM. Deixa eu agradecer aqui. Teve acidente. O pessoal enviou fotos aqui na madrugada. Deixa eu agradecer os ouvintes aqui sempre. O Jair Rogério Chaves Campos. Jair, muito obrigado. Obrigado, Jair, um abraço, bom dia, já passei aqui para a redação, tem carro tombado na estrada aí de São Miguel, pessoal que tá passando agora, dá uma atualizada para cá, envia pelo WhatsApp 99611-1971, não perca tempo, 6:40, começa a clarear, tempo tá nublado, clareando na Serra Gaúcha, temperatura 12 graus, a Buscaino Imóveis e Projetos anuncia apartamento para locação com excelente 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Tradição que Farroupilha conhece, tradição que Farroupilha confia. 6:41, bom dia. Já tem um feliz aniversário, Rádio Espaço. Feliz aniversário, que delícia. 6:41, ofertas para hoje e amanhã. 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
2: Alô, Multi, 6:48. Vamos lá com um feliz aniversário em seguida. Tem de espetáculo para um novo dia. Tempo tá nublado, temperatura 12 graus. Andressa Formenton, Andressa, bom dia. Já coloquei na pauta. Ela escreve assim: tem bastante coisa por fazer na cidade. Sou motorista, passo em vários bairros, a maioria com faixas de pedestres todas apagadas. Bairro Monte Pascoal, 1º de maio, na Pedro Grandene, sabe, são coisas básicas. Tudo a ver, Andressa, coloquei na pauta. Andressa, se tiver imagens também, manda pra cá. Teu rádio tá ligado na Espaço FM, Delmar, cravado no 100.9. Muito obrigado, bom dia, Delmar, pra ti e pra família. 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As maiores empresas de Farroupilha em arrecadação que repassam para o município e fazem Farroupilha ser essa potência. Ontem, o certificado sem mais. E quero agradecer o prefeito Jonas. Prefeito Jonas vai estar ao vivo, 6 da tarde. Ele com os campeões. O pessoal da CSG, que foi empresa número 1, maior pagadora de ISSQN 2025. O pessoal vai estar com a gente no fim de expediente. Tramontina Farroupilha, 1º lugar, maiores pagadores de ICMS 2025. Tramontina com a gente. Os 20 maiores produtores, 1º lugar, bicampeão, Cedenir Bump. Também o Daniel Bump vai estar com a gente aqui. Cedenir, um abraço, saúde sempre. Prefeito Jonas, obrigado. 6 da tarde aqui no estúdio. 6:50, bom dia.
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4: Louvado seja o nosso Senhor Jesus Cristo. A nossa saudação cordial e fraterna aos amigos e amigas ouvintes da Rádio Espaço FM. Saúdo de modo especial os paroquianos da paróquia Jesus Bom Pastor e São João Batista. Vós abris vossa mão e saciais os vossos filhos. Salmo 144. Misericórdia e piedade ao Senhor. Ele é amor, é paciência e compaixão. O Senhor é muito bom para com todos. Sua ternura abraça toda a criatura. Todos os olhos, ó Senhor, em vós esperam, e vós lhes dais no tempo certo o alimento. Vós abris a vossa mão prodigamente, e saciais todo ser vivo com fartura. É justo o Senhor em seus caminhos, é santo em toda obra que ele faz. Ele está perto da pessoa que o invoca, de todo aquele que o invoca lealmente. Glória ao Pai, ao Filho e ao Espírito Santo, como era no princípio, agora e sempre. Amém. Temos alguns avisos. Hoje é a primeira sexta-feira do mês. Às 17:30, na Igreja Matriz, Jesus Bom Pastor e São João Batista, a adoração ao Santíssimo Sacramento, e às 18 horas, a celebração da Santa Missa. amanhã, sábado, primeiro sábado do mês de setembro, mês da Bíblia, às 16 horas. Missa na comunidade São José do primeiro distrito. Às 17 horas, a missa na comunidade Nossa Senhora das Graças do bairro América. Às 18:30, a missa na comunidade Nossa Senhora Aparecida do bairro Monte Pascoal. Lembramos também, na próxima semana, às 19:30, quinta-feira, a missa com a novena permanente em honra à Nossa Senhora da Saúde e a Jesus Bom Pastor. A celebração da missa, novena, adoração e bênção do Santíssimo. Ave Maria, cheia de graça, o Senhor é convosco. Bendita sois vós entre as mulheres e bendito é o fruto do vosso ventre, Jesus. Santa Maria, Mãe de Deus, rogai por nós, pecadores, agora e na hora de nossa morte. Amém. Por intercessão de Nossa Senhora de Caravaggio, a bênção de Deus, em nome do Pai, do Filho e do Espírito Santo. Amém.
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2: Agora 6:54, bom dia, hora de dizer feliz aniversário. Quem tá chegando agora, bom dia, boas-vindas. Temperatura 13 graus, tempo nublado. Leonardo Apolo Pereira Ferreira, homenagem Acolher Big Fair. Daniel Madruga, homenagem Grupo Big Fair. Christian Svigs, Elisete Detone Mangoni, Michele Sgaraboto, Nathalie Quevedo dos Santos, homenagem Anselme, Matheus da Luz, Adriano Fiório, homenagem Troféu Trombini Farroupilha Esporte e Lazer, Vexel Li Pinto Freitas, Eduardo Gaviraghi, Ananda Tainá Cervelin, Ellen Hoffman, Máquina Sazi, João Alberto Balbinotto, Objetiva Contabilidade, Marlene Tazioneiro, homenagem do esposo Armando, filhos Marcelo e Tatiana, Lions Clube Farroupilha Imigrante, professora Marlene, feliz aniversário, Adriana Maria Ismanioto Slompe, Nora Duda, o filho Gabriel, feliz aniversário, Bianca Risso Bartelli, os pais Volney e Franciele, o irmão Pablo, Karina Pelizer, os pais Salvador e Marisa, a irmã Camila, Dulce Vieiro Fabro, o esposo Darcy, as filhas Alessandra e Camila, os netos Vicente e Joaquim, os irmãos Janete e Roque. Hoje o Eli Adriane tá de aniversário, Elisiário Painer, Eli Adriane, feliz aniversário, Eli, esposa Eva, o filho Douglas, a neta linda Gabriela, Eli, muita saúde, parabéns, Ezequiel Souza Borges, homenagem dos pais Sileno e Adriana, Fernanda Lotti, a mãe Ana, os irmãos Pedro e Mônica, família Lotti, bom dia, Flávio Renato da Silva, homenagem dos irmãos Luiz, Elizabeth, Flora, Paulo e Cláudio, sobrinhos João Paulo e Marcos Paulo. Flávio, feliz aniversário, Flávio, muita saúde. E o Domir Gabiati, a esposa Ana, as filhas Elaine e Eliane, Iracema Torres, Clube de Mães Estrela Guia, bairro São José, Marli Vetorassi Salvador, o esposo Sandro, os filhos Caroline, Tiago e Júnior, o irmão Gustavo, cunhada Cíntia, Ana Cristina e Josane, afilhada Emily, sobrinha Gabriela. Marli, parabéns, Renilda, Senta da Costa, Costa, os irmãos Roger, Rosselmo e Rosane, o cunhado Zuco, Renilda, parabéns. Família Senta, bom dia. Sandra Maria Ferrari. Sandra, bom dia. Dona Mirtes, bom dia. Sandra, feliz aniversário. Aqui, bom dia. Abraço para neta Ágata dos Santos, mora na Irlanda. Feliz aniversário, minha princesa, toda a família, amamos você. Muitas saudades e muitas felicidades. Maria Gorete dos Santos. Essas vó querida com saudade da neta, que tá longe, tá aí na Irlanda. Feliz aniversário, 6:58. Próxima homenagem, 11 da manhã. Envia tua homenagem pelo WhatsApp 996111971.
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2: 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Temos o horário político obrigatório. A gente volta às 7:25. Ministério Público denuncia 12 agentes da Prefeitura de Farroupilha por suspeita de peculato. É um dos assuntos logo em seguida. 6:59.
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3: Senhoras e senhores, de volta 7:26, de volta, tempo tá nublado, temperatura, estamos com 11 graus, de volta panorama show de informação, Feltrin Group, Memorial São José, Grupo L Fórmulo, Super 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Muito bom, Ermelo Esportes, Ermelo, bom dia. Quem tá chegando agora, boas-vindas, quem segue com a gente, vamos chegando aqui, gente. Olha só, uma geral, espaçofm.com.br. 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Aqui, gente, maiores pagadores de ISSQN 2025, que mais deu retorno para Farroupilha: Caminhos da Serra Gaúcha, a concessionária CSG. Segundo, Centro Tecnológico Randon. Terceiro, Urquim Capital. Quarto, Lojas Colombo. Quinto, Cartório de Registro de Imóveis. Sexto, Renova Service. Sete, Crediari. Sétimo, Crediari. Oitavo, Mercato Gestão. Nono, Transfarroupilha. Décimo, Cartório Kunzler. Aqui no ISSQN, as 10 mais, mas tem o ranking das 100 mais, aqui, confere no portal da Espaço FM, no Facebook, no Instagram, no aplicativo. Maiores pagadores de ICMS 2025, quem mais deu retorno para Farroupilha: primeiro colocado, Tramontina Farroupilha. Segundo, Trombini. Terceiro, Big Fair.

0: quarto, Coca-Cola. Quinto, Melita do Brasil. Sexto, Silvestrin Fruta. Sétimo, Vinícola Perini. Oitavo, Malharia Anselmi. Nono, Biamar Malhas. Décimo, Soprano. Tem o top 100 na lista aqui para você conferir. Aqui, gente, no top 20, os maiores produtores rurais em valor adicionado fiscal. 2025. Primeiro, bicampeão Sedenir Bampi. Segundo, Fábio Silvestre. Terceiro, Cláudio Silvestre. Quarto, Jean Carlos Trevisan. Quinto, Alexandre Henrique Basso. Sexto, Mariana Rux Dick. Sétimo, Nelci Mente. Oitavo, Felipe Scusiato. Nono, Charles Roberto Scusiato. Décimo, Felipe Patzlaff. Tem o top 20 direto. Deixa eu ler o top 20 aqui. Paramos no décimo, Felipe Patzlaff. Décimo primeiro, Narciso Teobaldo Ian. Décimo segundo, Fabiano Pegoraro. Décimo terceiro, Nelson Severino Puton. 14º, Ayrton José Spinelli. 15º, Lucas Sérgio Quezini. 16º, Diego Perotoni. 17º, Fabiano Perotoni. 18º, André Fávero. 19º, Sérgio Paese. 20º, Fabiane Svirts. O top 20 maiores produtores rurais de Farroupilha em valor adicionado fiscal. Prefeito Jonas vai estar com a gente ao vivo, 18h, hoje às 18h. Com os campeões aqui. Família Bampi, Sedenir Bampi, Daniel vai estar com a gente representando a família. Sedenir, muita saúde, parabéns, bicampeonato. A gente vai estar também com a direção da Tramontina Farroupilha e também com a direção do Caminhos da Serra, concessionária CSG, os três campeões. Uma festa que vai para a história linda, hiper prestigiada ontem. Six Farroupilha, o top 100 para você conferir a lista completa do ISSQN e também do ICMS, o top 20 da agricultura, Espaço FM. .com.br. Nós temos aqui acidente aí na região, na estrada de São Miguel. Luiz Carlos Miller com a reportagem está chegando em seguida no local. 7h30. Tem outra informação, gente, que é destaque. A gente tem matéria também em seguida. Ministério Público denuncia 12 agentes da Prefeitura de Farroupilha por suspeita de peculato. O Ministério Público denunciou 12 agentes públicos ligados à Prefeitura de Farroupilha por suspeita de peculato. A denúncia foi encaminhada agora ao Poder Judiciário. Aqui, conforme o promotor de justiça Vinícius Cassol, ele encaminhou a denúncia à vara criminal, onde o processo, que tramita em segredo de justiça, será analisado pelo juiz Enzo Carlo de Geso. Já já o advogado Carlos Alberto Sandoval, que tem desses 12, um é cliente do advogado Carlos Alberto Sandoval. Sandoval vai passar mais informações. Se a denúncia for recebida, eles serão citados e terão prazo de 10 dias para apresentar defesa, reunir provas e indicar testemunhas. O eventual recebimento da denúncia não significa condenação, mas dá início à fase judicial de análise das acusações. Ministério Público denuncia 12 agentes da Prefeitura de Farroupilha por suspeita de peculato. O caso aconteceu, já já vamos passar aí o ano também que aconteceu. Vamos passar a notícia completinha. Ela tá para você conferir já no portal espaçofm.com.br. Tá no aplicativo, tá no Facebook, tá no Instagram. As possíveis, é acusação aqui, suspeitas de possíveis irregularidades, segundo a denúncia, começaram a ser apontadas entre 2020 e 2021. Aqui envolve Secretaria da Saúde, Obras e Agricultura. Aqui tem, deixa o advogado Sandoval passar mais informações. O grupo reúne ex-secretários municipais, cargos de confiança, CCs, servidores de carreira e trabalhadores temporários. espaçofm.com.br, tem matéria já já. Vamos fazer um intervalo em seguida. 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Já, já, 7:33.
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0: 7h35, vamos lá com Espaço Móvel girando pela cidade, pela região. Miller, tem informação de acidente, de tombamento, capotamento em seguida. 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Vamos lá com Espaço Móvel. 7h36. 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Luiz Carlos Miller tem informação. Que aconteceu, Miller? Me dá uma localização. Tombamento, capotamento, gente ferida ou não. Miller, bom dia.
1: Bom dia, Rogério, amigos da Espaço FM. Rogério, o que aconteceu aqui foi no quilômetro 57 da IRS-122. O acidente, por volta das 4h50 da manhã, um homem de 27 anos que conduzia um Renault Kwid, ele acabou caindo às margens da IRS-122 aqui no quilômetro 57, bem na entrada do acesso à linha São Miguel. Tem um buraco onde tem um coletor de água que vem da rodovia, e nesse buraco ele acabou caindo. Eu imagino que ele se perdeu pelo fato de que por volta desse horário havia muita neblina, o tempo estava fechado. Eu imagino que deve ter se perdido em relação a esse excesso de neblina, a visão muito baixa, e ele acabou caindo neste buraco. O veículo ainda permanece aqui no local. Agora também está a área totalmente isolada, com fitas zebradas e também com cones. Esse trabalho realizado pela CSG durante a madrugada, no atendimento a essa ocorrência. Inclusive, quem atendeu junto a essa ocorrência, o Policiamento Rodoviário Estadual e também o SAMU, que acabou encaminhando esse homem de 27 anos ao hospital, ele que teve ferimentos considerados leves. Então, ele foi encaminhado ao Hospital São Carlos, com ferimentos leves, pelo SAMU. Atendeu a ocorrência também a Polícia Rodoviária e a CSG. O veículo ainda permanece no local, não oferece risco no sentido de que ele está numa área, num buraco afastado da rodovia, e a área totalmente isolada, o trânsito fluindo normalmente em ambos os sentidos.
0: É um carro de Farroupilha, Miller?
1: É placa Mercosul, Rogério. A gente não tem informação ainda, mas a gente pode buscar e daqui a pouco traz essa informação com mais preciosismo.
0: Repete o local, Miller.
1: É bem em frente ao acesso a linha São Miguel. Quem vem de Farroupilha, certo, em direção a Nova Milano, sentido Farroupilha, São Dedelino, é à direita, tem um buraco, é onde tem uma saída do coletor de água, de toda essa água que sai da pista, e ele acabou caindo nesse buraco. É um buraco bem grande, inclusive, mas ele agora está aqui bem sinalizado, com cones, com fitas zebradas, e é bem no acesso à linha São Miguel.
0: Excelente. Miller, qualquer novidade, prioridade é tua. Obrigado, Miller.
1: Ok.
0: Ótimo. A gente agradecer os ouvintes aqui com informação. César Alexandre mandou informação para cá de manhã cedinho também. Só deixa dar o crédito aqui, os ouvintes que ligaram, nos passaram informação. Deixa eu agradecer aqui o Jair Rogério Chaves Campos. Jair foi o primeiro que enviou notícia já de manhã cedinho, final da madrugada, 7:40. A gente tem um intervalo rápido, vamos conhecer mais a Rede Sul Hospedagem. Silon vai estar com a gente em seguida. 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Temperatura, estamos com 12 graus, nesse momento, tempo instável, nuvens carregadas. A previsão para hoje é tempo parcialmente nublado, temperatura 19 a 20 graus, a máxima para a Serra. 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Deixa eu liberar os jornais locais circulando. Jornal Informante, capa. Reconhecimento a quem faz a diferença. Os líderes em arrecadação de ICMS e ISSQN e no agronegócio. Só para confirmar, gente, o prefeito Jonas vai estar com a gente 6 da tarde, prestigiando os campeões. O importante é todos que estão na lista, quem não está na lista também, quem ajuda a fazer essa cidade crescer, né, e progredir, investir. Nós estamos com um ano aqui de grandes investimentos, mas hoje em destaque os campeões do top 100 aqui. No ICMS, a Tramontina. No ISSQN, a CSG, a concessionária, a CSG. E no agronegócio, a família Bump, Cedenir Bump. É o destaque aqui no Jornal Informante. Na contracapa, é destaque: Brasil de Farroupilha vence a primeira como visitante, afasta risco de queda, ingressa no G8 da Segundona Gaúcha. O jornal O Farroupilha, aplausos a 100 mais. Conheça as empresas que mais contribuíram em arrecadação de impostos no município, tendo como base 2025. No agronegócio, Cedenir Bump, campeão, bicampeão. A CSG também bicampeã no ISSQN. E a Tramontina, que estava em segundo no ano passado, está em primeiro. A Tramontina, a Trombina, que estava em primeiro, está em segundo. Destaques de capa. Na contracapa, vem aí Festejos Farroupilha. 10 dias de programação gratuita. A programação completa. Jornais da cidade circulando. 7:44.
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0: Senhoras e senhores, 7:50, temperatura 13 graus, tempo tá nublado. 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
0: Se eu não tenho dito sempre, vamos na prática. 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
0: Senhor, vamos fechar aqui, só um repeteco, um exemplo prático aí. 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
0: Gente, 8:05, temperatura, estamos com 13 graus. Ah, o tempo tá nublado aqui no centro de Farroupilha. 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
0: Agora 8h14, uma atualização no obituário e os falecimentos que o Grupo L Fórmula está atendendo. Caxias do Sul, Gildenor Batista Spegen, 75 anos. Terezinha Noici Mendes dos Santos, 85. Caxias, Auri Borges Lindholz, 21 anos de idade. Francisco Ribeiro de Medeiros Neto, 80 anos. Maria de Fátima Fraga Godoy, 74. Moacir Zílio, 67 anos. Salete Lourdes Tomazoni, 72 anos. Isso em Caxias. Em Bento, João Otávio de Medeiros, 58 anos. Ricardo Martinelli, 50 anos de idade. Farroupilha, Grupo L Fórmula, até agora nenhum atendimento nesse momento. São Marcos Idem, nenhum atendimento. Santa Maria, Carmen Bender, 77. João Álvaro Machado Filho, 75. Jorge Luiz dos Santos, 57. Célia Regina Martins Dias, 71. Marco Irã de Oliveira Coelho, 66 anos. Osório, nenhum atendimento. Grupo L Fórmula, Memorial Crematório e Capela São José. Fornec Matana, Farroupilha, está atendendo um falecimento, que é o caso do Oscar Poser, que foi atropelado essa semana aqui em Farroupilha. O sepultamento é agora, às 9 horas, no cemitério do bairro Nova Vicenza. Oscar Poser, 66 anos, atravessava a rodovia 453, foi atropelado por um motociclista nesta semana. Vai ser sepultada agora de manhã, às 9 horas. A despedida está ocorrendo lá na Capela Nova Vicenza, ao lado da igreja do bairro Nova Vicenza, e o sepultamento no cemitério do mesmo bairro, agora às 9 da manhã. Oscar Poser, 66 anos, vítima de atropelamento. 8h15.
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0: 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Hora 8h21, temperatura 12 graus, tempo nublado. 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
5: Vambora, 8:28. Gente, segunda-feira, feriado dia 7, só para avisar geral que a gente vai ter desfile. 9 da manhã vai estar frio, a previsão é de tempo bom, mas muito frio entre a previsão. Até lá pode mudar, mas a previsão é de 5 a 7 graus de manhã. Vai ter desfile, mais de 50 entidades, entre escolas, entidades vão estar desfilando, as bandas, enfim, tudo muito bem organizado para a Secretaria de Educação. Flávia, toda a tua equipe aí, Vanessa, parabéns aí, Semana da Pátria caprichada. Segunda-feira, dia 7, desfile tradicional, 9 da manhã começa aí na Pena de Moraes. 8:28. 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

0: 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Gente, tem um assunto que vem sendo muito comentado já há muito tempo, só que o processo está andando. Ministério Público de Farroupilha denunciou, não está acusando, está denunciando, tem suspeita, 12 agentes da Prefeitura de Farroupilha por suspeita de peculato. A notícia é a seguinte: o Ministério Público de Farroupilha denunciou 12 agentes públicos ligados à prefeitura na época, a maioria não está mais na prefeitura, por suspeita de peculato. A denúncia foi encaminhada ao Poder Judiciário de Farroupilha no fim de semana passado e marca uma nova etapa do caso, que investiga possíveis irregularidades relacionadas ao uso de recursos, veículos e maquinários públicos. A informação foi confirmada pelo advogado Carlos Alberto Sandoval, que representa um dos envolvidos, em entrevista à rádio aqui na Espaço FM ontem. Deixa eu colocar no ar a conversa do jornalista Gabriel Marqueto com o advogado Carlos Alberto Sandoval. Conforme ele, o promotor de justiça Vinícius Cassol encaminhou a denúncia à vara criminal, onde o processo, que tramita em segredo de justiça, será analisado pelo juiz Enzo Carlo de Geso. Porque muita gente quer saber quem são os 12 agentes que trabalharam ou trabalham na prefeitura sendo aqui suspeitos de peculato. Os nomes não são divulgados porque o processo aqui, no caso, tramita em segredo de justiça. Deixa eu ver aqui o advogado Carlos Alberto Sandoval, que tem um desses 12, é cliente do advogado Sandoval, por favor.
1: Dia 30, no final de semana, né? O doutor Vinícius Cassol, que é o titular da ação, encaminhou a denúncia para o Poder Judiciário, para a vara criminal, sob competência do juiz, o doutor Enzo Carlos de Geso. Eu peguei a procuração de um dos que foi ofertado a denúncia, investigado ainda, né? Que eles podem ou não podem ser denunciados. Mas eu vou explicar. Como que funciona para qualquer processo crime? É oferecida a denúncia por parte do Ministério Público a partir de um inquérito policial, onde consta os indiciados pela polícia. Então eles não são denunciados, eles foram indiciados pelo cometimento de crime. O Ministério Público oferece a denúncia e, posteriormente, essa denúncia vai para a vara criminal. O juiz é obrigado, entre aspas, pela lei, ofertar, pedir, encaminhar a citação dos indiciados. São 12 agentes públicos municipais, entre secretários, funcionários de servidores públicos de carreira e servidor temporário, no caso o meu cliente, que ele se equipara ao servidor público. O que que é a citação? O oficial de justiça é obrigado pessoalmente ou pelo WhatsApp, que está muito comum agora, né? Você recebe uma cópia da denúncia, você, através do advogado particular, porque o defensor público não pode atender porque ultrapassa o valor da defensoria pública, que, se não me falha a memória, deve ter 2 salários mínimos, e você tem 10 dias para contestar, juntar provas, juntar rol de testemunhas e falar no processo sobre as acusações que pesam contra você.
2: Doutor, até para lembrar, quais são essas acusações?
1: Sim, eu vou explicar. O peculato é o principal de todos. O que que é o peculato? O peculato, ele se equipara, entre aspas, à corrupção. Quando você recebe a propina, a vantagem econômica, financeira ou de outra forma, por exemplo, compra de votos, né? É uma corrupção. Ela é um crime eleitoral, mas é uma corrupção, porque você está fazendo uma atividade em troca de votos. Você recebe um valor, um trabalho, uma obra, um equipamento, cascalho, que é o mais comum do crime eleitoral, né? Vou te mandar um cascalho, mas não espalha. Ou você paga, você faz, você usa o maquinário da prefeitura, que são as acusações, que fique bem claro, tudo que eu estou falando tem na denúncia do Ministério Público. É o Sandoval que está dizendo que eles fizeram. Não é a polícia, né? São as pessoas que denunciaram, as pessoas que encaminharam as denúncias na delegacia de polícia. Posteriormente foi instaurado um inquérito, essas pessoas foram ouvidas, foi feito um ano de escuta telefônica. Nós estamos em 2026, os fatos aconteceram de 2022 em diante, do ano de 2022. Mas, segundo a denúncia do Ministério Público, começaram ainda por volta de 2020, 2021, as denúncias, certo? Que é o que foi apurado pelo Ministério Público, envolvendo 12 agentes públicos municipais, né? Entre cargos de confiança, secretários municipais, enfim. Que fique bem claro que nós não podemos divulgar nome em nome do princípio da mais ampla e restrita defesa pessoal e da presunção de inocência.
2: Essas ações, elas partem de uma ou de mais secretarias?
1: Ela envolve fundamentalmente a Secretaria de Obras, a Secretaria de Administração e a Secretaria da Saúde, por causa dos veículos. Seria a garagem da prefeitura, né?
2: Agricultura também?
1: Agricultura também, por causa dos veículos também. E agricultura, porque a agricultura tem competência, bem lembrado, Gabriel, a agricultura tem a competência das estradas do interior. Quem administra as estradas do interior, que são as VRM, né? As vias rodoviárias municipais, né? É a Secretaria de Agricultura, bem lembrado. Fundamentalmente também a Secretaria de Agricultura, mas o cerne da questão está na Secretaria de Obras, né?
2: Essa denúncia, ela tem um valor estimado?
1: Olha, do começo falava-se em torno de no mínimo 15, 14, 15 até 22 mil reais. O doutor Vinícius Cassol, no alto da sua atribuição, ele pediu, ele requer na denúncia que seja oficiado à autoridade policial, ao delegado, para que individualize a conduta de cada um e individualize também o dano que foi causado por cada um.
2: O promotor enviou a denúncia ao juiz. E a partir de agora, quais são os próximos passos?
1: Muito bem. O juiz pode receber, devolver ao Ministério Público para que junte novos documentos, para que complemente a denúncia. Ele pode também fazer o pedido de envio para a delegacia para que complemente e pode arquivar por entender que não é crime. Mas 99% de todos os encaminhamentos de denúncia, o juiz, dentro dos prazos legais que a lei confere, ele manda citar, né, os indiciados pela delegacia que foi ofertada a denúncia, essas 12 pessoas.
0: Advogado Carlos Alberto Sandoval. Sandoval, qualquer novidade, por favor. Sandoval é advogado de um dos acusados. São 12. 12 são tratados ainda como suspeitos e tem esse detalhe. De repente, o juiz, né, pode encerrar, pode não dar conta. Está na mão agora. Aqui, só para te salientar: Ministério Público denunciou 12 agentes da Prefeitura de Farroupilha por suspeita de peculato. Está na mão agora. Esse processo está na mão, vai ser analisado pelo doutor Enzo Carlo de Geso. O fato ocorreu aqui em Farroupilha entre 2020 e 2021. Desses 12, eu não sei se ainda deve ter um ou dois que ainda trabalham e estão dentro da prefeitura. A maioria aqui, a gente tem os nomes aqui, mas não é permitido divulgar, porque corre em segredo de justiça, mas o assunto corre pela cidade já faz um bom tempo. Só que agora está indo para frente o processo, está na mão agora da justiça, do doutor Enzo Carlo de Geso. Eles são acusados, suspeitos de peculato. Repetindo, peculato é um crime praticado por funcionário público contra a administração pública, no qual o agente se apropria ou desvia dinheiro, valor ou bem móvel, público ou particular, que está sua posse por causa do cargo. 8:39.
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0: Era 8h43, bom dia, temperatura 12. 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Hora 8h46. Deixa eu fechar essa rodada. Eu quero vir em seguida, eu quero que você até ajude a repercutir e a compartilhar. Pode concordar ou não? Janete Toigo, administradora do São Carlos, dá a real sobre a... Não é só o Hospital São Carlos, é hospitais da região do estado e a maioria do país. A dificuldade, se for aprovada o fim da jornada, 6x1, ela qualifica como caos. A situação já está complicada. Ela vai passar informações, porque o Lula ainda quer agora em setembro. O Alcolumbre diz que ele vai colocar depois do primeiro turno. Está negociando, enfim. Mas o PT, o Lula, enfim, o governo quer aprovar ainda agora em setembro o fim da jornada 6x1. A gente sentiu a mesma coisa que a taxa das blusinhas. Não questionam, né, que isso vai prejudicar, né, os lojistas, mais do que estão pisando em cima dos lojistas. Aí não, vamos aprovar, depois a gente vê o que pode ser feito. A jornada 6x1, ontem ficou evidente também, nas entrevistas que a gente teve ontem, no fim de expediente. Vamos aprovar, depois vamos ver como é que fica, aí os hospitais é outro... Em seguida, e preste atenção, é uma manifestação forte, importante, ela joga a real sobre o fim da jornada 6x1 para os hospitais. E puxa o assunto para cá. 8h47, jornais em circulação, 0, Porto Alegre. Copa do Brasil, Grêmio vence o Inter 3x1, avança a semifinal e mantém o sonho do Hexa. E vai enterrando o Inter na crise. Há um mês da eleição, Congresso confirma a medida provisória que acaba com a taxa das blusinhas. Medida provisória editada pelo Planalto, revogando a cobrança sobre compras no exterior, vigora desde maio, mas estava prestes a perder a validade. Fechada a delação com o empresário que fez repasses ao fundo que bancaria o filme Dark House, do do Bolsonaro. Conheça os novos sabores do Pavilhão da Agricultura Familiar na Expo Inter. SUS passa a oferecer atendimento virtual voltado a mulheres vítimas de violência. Jornais chegando. Deixa eu liberar também aqui alguns sites de informação. Relatório da Polícia Federal usado por Moraes contra Mendonça não tem valor probatório. Documento classifica análise com grau de confiança baixo ou moderado. Carece de cabeçalho oficial e traz carimbo de difusão restrita. Aqui também, careca, no INSS é outro papo aqui. Crise do Supremo e impeachment de Moraes dominam pauta dos presidenciáveis. Também é destaque, Moraes escala crise e usa inquérito das fake news para retaliar Mendonça. Mas o Moraes, tudo que foi acusado aí, as gravações não vale nada? Não vale nada? Crise no Supremo, a repercussão política após Moraes pedir investigação contra Mendonça. Também é destaque, deixa eu liberar, a revista Veja online também aqui, revelações sobre Moraes e Vorcaro colocam o Supremo Tribunal Federal em encruzilhada inédita. O Supremo está diante de um enorme dilema, autorizar ou não uma investigação sobre um membro da própria corte. A Corte Brasileira, o Supremo, no Banco dos Réus, é a manchete. 8:50.
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0: Agora 8:57, tempo nublado, temperatura 12 graus. Tati, bom dia. A Tati está sugerindo ao prefeito Jonas e à secretária Flávia Zanfeliz da Educação para transferir o desfile para segunda à tarde. Tati, vamos repassar aqui, mas o detalhe é que não tem nenhuma cogitação para transferir. Porque tá a preocupação da Tati tem tudo a ver. É que está marcado o desfile para as 9 da manhã. A previsão da meteorologia é de 0 grau a 15 na segunda-feira. Aí tu vai jogar aqui no detalhe, às 9 da manhã tem previsão de 6 a 7 graus. A Tati tá preocupada com a criançada que vai ter que acordar cedo e desfilar com o frio que vai estar segunda-feira, até o público também pode se afastar. Mas tá aí, Tati, vamos repassar aí pra Flávia, pro prefeito, mas pelo que eu senti não tem nem cogitação aí de fazer alguma alteração. Porque só vai inclusive instalar o som na madrugada da segunda-feira, mas vale o recado. Gente, segunda-feira, 9 da manhã, tá programado desfile na Pena de Moraes, 9 da manhã. Tem mais de 50 entidades que vão desfilar. 8:59. 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Temperatura nesse momento 12 graus. 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A gente saiu a lista ontem, teve uma festa linda da Sex, cobertura aqui da Espaço FM. Saiu o top 100, as maiores empresas de Farroupilha, as empresas que mais dão retorno em Farroupilha, os maiores pagadores de ISSQN. Bicampeã, Caminhos da Serra, concessionária dos pedágios ACSG, a concessionária das rodovias, primeiro lugar. Segundo, Centro Tecnológico Randon. Terceiro, Working Capital. Quarto, Lojas Colombo. Quinto, Cartório de Registro de Imóveis. Pego aqui a lista completa do 100, tá no site, no aplicativo, no Instagram, Facebook da Espaço FM. Campeã ICMS 2025, maiores pagadores, maior retorno para Farroupilha, Tramontina Farroupilha. Segundo, Trombini. Terceiro, Big Fair. Quarto, Coca-Cola. Quinto, Melita do Brasil. Aqui, sexto, Silvestrin Frutas. Sétimo, Vinícola Perini. Oitavo, Mandarim Anselmi. Nono, Biamar Malhas. E aí segue décimo, a lista completa. No top 20 do agro, os 20 maiores produtores rurais em valor adicional fiscal. Bicampeão Sedenir Bump, segundo Fábio Silvestre, terceiro Cláudio Silvestre, quarto Jean Carlos Trevisan e quinto. Os campeões, os três, mais o prefeito Jonas, vão estar ao vivo aqui no estúdio da Espaço, 6 da tarde, no fim de expediente. 9:05, tem novidade. 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Eu peço aqui, gente, você pode concordar ou discordar, mas confere a opinião da Janete Tuigo, superintendente do Hospital São Carlos. Preocupadíssima com o fim da jornada 6x1. Porque a gente sentiu até os políticos. Vamos aprovar. Depois a gente vê como fica, porque tem alguns setores, gente, o pessoal que trabalha 7 dias por semana, 24 horas por dia, que não para, como é que vai ficar alguns setores, hospitais, por exemplo? Só para salientar, a Comissão de Constituição e Justiça, CCJ, do Senado, aprovou essa semana, aprovou a emenda à Constituição, que acaba com a escala de trabalho 6x1. A votação ocorreu agora dia 2 de setembro, essa semana. O relator senador Omar Aziz manteve o texto original da Câmara para acelerar a tramitação. É toque de caixa, porque o Lula quer aprovação. Em época de eleição, um mês da eleição, aprovaram a taxa das blusinhas, né? Confirmaram e agora querem aprovar. O senador, o presidente do Congresso, presidente do Senado, Davi Alcolumbre, diz que vai colocar em votação depois do primeiro turno, para negociar e tudo mais. O Lula quer colocar ainda em setembro, antes da eleição. A matéria segue para o plenário do Senado, onde precisa passar por 5 sessões de discussão antes da votação em 2 turnos. A jornada máxima de trabalho cai de 44 para 40 horas semanais. Fica garantido o direito a 2 dias de descanso semanal remunerado. Não há redução nenhuma de salário. Como é que fica os hospitais? 7 dias por semana, né? 24 horas direto, o ano inteiro não para. Um dos exemplos, Janete Tuigo diz que é um caos, não tem como pagar, prestem atenção e repercute.
1: É caótica a situação. Hoje já é difícil, hoje o nosso hospital, o nosso trabalha 12 por 36, né? Trabalha um dia sim, um dia não, uma noite sim, uma noite não. São 4 turnos de trabalho. Hoje já temos dificuldade. Hoje a gente já tem que dar uma folga por mês, pro dia e pra noite. Então, de 30 dias no mês, as pessoas trabalham 14 dias ou 14 noites. Em aprovando esse projeto, vai ter que ter, elas vão trabalhar 13 dias ou 13 noites por mês. E vão ter que continuar recebendo. Ainda tem os turnos, os hospitais mais do interior, eles ainda trabalham 6 por 1. Não tem como praticar esse horário. É impossível praticar esse horário, porque nós trabalhamos 24 horas, e é o que eu disse, não existe logística. Nós temos a dificuldade, Caxias, Farroupilha, Bento, nós temos funcionários de Alto Feliz, de Bom Princípio, Feliz, Bento, Garibaldi, temos funcionários de toda a região que vem trabalhar no nosso hospital. Também um dia sim, um dia não, uma noite sim, uma noite não, né? Mas a questão é o transporte, a logística, e isso eles vão ter que, em aprovando a lei, hoje eles trabalham 220 horas por mês, vão ser 200 horas por mês. Como é que nós vamos ter que contratar mais funcionários para poder cobrir o horário que eles vão ter que folgar? Porque assim, enquanto a gente teve em Brasília, nesse último congresso que eu estive agora em agosto, teve um desembargador que veio falar, um desembargador de São Paulo, ele deixou muito claro isso, ele é contra tudo isso, mas o colegiado dele, mesmo que ele seja contra, que ele diga, não é viável, não vai funcionar para quem presta serviços, existe todo um colegiado que vai votar e vai dizer, sim, tem que acontecer. Mas a questão desse horário, ele disse que vai ser gradativo se isso acontecer, e que nós somos obrigados a dar 2 folgas. O que é esse 6 por 1, né? As pessoas trabalham segunda, terça, quarta, quinta, sexta e sábado, e vão folgar domingo. Mas eles querem que folguem 2 folgas por semana. Então não precisa ser sábado e domingo como os administrativos fazem, horário comercial. Pode ser domingo e segunda, domingo e quarta. É essa. E como é que nós vamos trabalhar desse jeito? Como é que nós vamos montar escala de trabalho com funcionários que têm que ter 2 folgas recebendo o mesmo valor de salário? É claro que isso vai encarecer tudo, vai ser uma bola de neve, porque tudo vai custar caro. Falando, mas aí nós vamos tirar esse recurso da onde?
0: Essa pergunta, hoje o Hospital São Carlos teria como pagar?
1: Não, de jeito nenhum. De jeito nenhum.
0: Tá, e a segunda coisa, além de não ter dinheiro, no caso, hoje, para bancar essa mudança toda, tem que ter mais funcionários. Tem mão de obra hoje?
1: Não tem. Nós vivemos contratando gente, o tempo inteiro contratando pessoas. As pessoas, essa geração que tá aí, tá bem difícil de ter comprometimento, de ter posicionamento, de ter responsabilidade. Tá muito difícil. Hoje as pessoas, Rogério, tô sendo assim muito franca, por exemplo, nós temos pessoas que trabalham, de Caxias, que trabalham aqui conosco. Se um hospital de Caxias oferece R$50 a mais o salário, mas eles não fazem o cálculo, que tem o vale alimentação, que tem plano de saúde, que nós damos transporte, que nós temos, nós contratamos transporte exclusivo, né? Caxias, Farroupilha, por conta dos horários, né? Para poder atender melhor, para poder trazer mais funcionários, a gente gasta mais com isso. Por qualquer diferença de R$20, eles estão trocando. Ah, não, me ofereceram mais, eu tô indo para lá. Entende? Assim, fica pipocando e não estão nem aí com o compromisso do serviço, que é atender as pessoas. Então, hoje, a nossa maior dificuldade, não é só nossa, tá? A gente se reúne com os hospitais de toda a região, né? Que eu casualmente, eu sou presidente do Sindicato dos Hospitais da Serra e faço parte da diretoria da Federação dos Hospitais de Porto Alegre. Todos têm o mesmo problema. É funcionário, são colaboradores técnicos, né? Mão de obra técnica. Não tem. Tem recém-formados, sem experiência nenhuma. Como é que nós vamos colocar, né? Pessoas atendendo? Ou então, o período de experiência, a gente treina, capacita. Termina o período de experiência, eu vou embora. Ou oferece alguma coisa, eu vou sair, vou trabalhar na produção, porque não trabalha sábado e domingo. Então, a gente teve, assim, dois desligamentos agora, ontem, porque elas vão trabalhar em produção, tipo assim, chão de fábrica, tudo bem. Por causa dos horários. Então, já é complicado para nós os horários da prestação de serviços. E a área da saúde é muito delicada. Imagina se isso vier a vigorar. Então, assim, é uma bola de neve, é caótico, todo mundo está com dificuldade de funcionários, não é só a saúde, a indústria é assim, o comércio é assim, a queixa é geral. A gente teve lá em Brasília nesses 3 dias, a queixa é geral, dessa dificuldade. E do pouco comprometimento das pessoas, né? A gente ainda tem, assim, mais compromisso com pessoas 50 a mais. Sou bem sincera em dizer, né? Imagina que nós temos menores aprendizes no hospital, nós temos jovens o tempo inteiro, imagina, a gente tem que ajudá-los, né? Mas assim, os 50 mais, eles são compromisso, eles têm responsabilidade, cumpre horário, mas claro, tem a questão da informática, né? Que a gente tem que... É uma geração diferente, a nossa geração ela é um pouco diferente. A gente tem que aliar tudo isso.
0: Obrigado,
1: não
0: Janete.
1: É nada fácil.
0: 9:14, repercute aí, compartilha, opina, a temperatura 12 graus. Atualização e do fim da jornada 6x1 foi aprovada essa semana. Interessante é que a Comissão de Constituição e Justiça aprovou a proposta de emenda à Constituição que acaba com a escala de trabalho 6x1. Agora tem que ir para votação e o Alcolumbre diz que vai colocar depois do primeiro turno. O Lula quer ainda nesse mês de setembro a votação. Aqui, depois tem a transição gradual de 2 meses após a publicação. A jornada máxima de trabalho cai de 44 para 40 horas semanais. Fica garantido o direito a 2 dias de descanso semanal remunerado, preferencialmente aos domingos. 9:15, na hora do almoço, a escolha certa é o restaurante Dom Honório Augusto. 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Deixa eu agradecer os ouvintes aqui. Gelson, um abraço, Gelson. Melha que já tá conferindo aí, teve informação hoje de manhã, 6 horas da manhã, bombeiro, SAMU, polícia aí no bairro Nova Vicenza, na Humberto Jacone. Já vão conferir. Obrigado, Gelson. Aqui o Renan Medeiros. Renan, muito obrigado. Ele fala que Farroupilha tá comemorando os campeões, a arrecadação, bairros abandonados, os bairros aqui, ele passa informação, deixa eu ver, cinquentenário, centenário, bairros uma vergonha transitar. Ok, obrigado, Renan, tiver imagens também, algumas ruas, vamos conferir, ele é motorista de APP, o pessoal conhece aí, conhece em detalhes, é o segundo ouvinte que chama a atenção, bairros abandonados aí, me manda ruas, trechos aí que a gente vai conferir ainda hoje com a reportagem. 9:16, pré-lançamento imperdível. 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Mais jornais aqui em circulação, rapidinho. Jornal do Comércio, capa. Vendas de máquinas de irrigação registram alta. Movimento é exceção na Expo Inter, que tem baixa comercialização de implementos. Quiçá pior Expo Inter, principalmente em venda de máquinas dos últimos anos. Fim da taxa das blusinhas é aprovado. Capa, tem mais por aí? Expectativa é de 1 milhão de veículos nas rodovias em razão do feriadão de 7 de setembro. Jornais chegando, Jornal do Comércio, Caxias do Sul. Há 30 dias da eleição, o que a Serra anseia dos novos representantes depois da eleição? Aeroporto, saúde, turismo e infraestrutura. Que a gente vem falando isso há décadas e nada. Obras da revitalização entram na última etapa, estação férrea, Caxias do Sul. Jornais chegando 9:18.
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0: 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Luiz Carlos Miller está de volta. Miller, o que houve no bairro 900? Ouvinte pedindo aqui. Tudo a ver, movimentação, SAMU, bombeiros, polícia. O que houve, Miller?
23: Novamente para você, bom dia, Rogério, amigos da Espaço FM. O que aconteceu, Rogério? Eu conversei há pouco também com o comandante do Corpo de Bombeiros, que nos passa a informação de que foi um atendimento pré-hospitalar em apoio ao SAMU, já visto de que houve uma discussão de um casal que discutia a guarda da filha menor. E aí a mãe entrou em estado de choque, ficou em surto, na teoria. Uhum. E aí houve a necessidade, então, desse atendimento pré-hospitalar. Houve a presença também da Brigada Militar e do SAMU, mas situação já controlada. Então foi o que aconteceu ali na rua Humberto Jacone, aí por volta das 6:10 da manhã, esse atendimento pré-hospitalar que os bombeiros fizeram em apoio ao SAMU, Rogério.
0: Uma coisa puxou, que já houve uma discussão, polícia foi chamada, a mãe ficou nervosa, enfim, aí precisou um atendimento médico.
23: Exatamente.
0: Obrigado, Miller. Obrigado, os ouvintes. Tem informação, manda pra cá, 99611-1971. 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
4: DiCapri, bom dia. 9:28, temperatura 12, tempo nublado, muitas nuvens. 9:28, DiCapri.
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0: 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Gente, um assunto triste aqui, hein? Deixa eu agradecer, querida dona Silvina Turcato. A dona Silvina, ela é proprietária de um ponto, de um brechó, que ajuda as pessoas, isso há muito tempo, aí no bairro São José. Só que ela flagrou, inclusive tem imagens tristes aqui, tá no portal da Espaço. O pessoal com roupa boa para usar e jogando no lixo. O pessoal recebe, né, doações e joga no lixo. Dona Silvina, por favor.
1: Meu nome é Silvina Turcato, eu trabalho com doação de peças de roupa, calçado. E então hoje de manhã me chamaram de cedo, que tinha toda essa quantidade de peças de roupa lá na rua descartada de anteontem de noite, né? Aí eu pensei, daqui eu sei que não é, né? Porque as pessoas não vão levar uma quantidade dessa de peças, né? Mas como eu trabalho com essas peças aqui, o povo pensa que é daqui que o povo tá levando, né? Aí depois a vizinha lá da frente, onde largaram essas peças, ela me bateu foto e me mandou e me explicou que de tardezinho não tinha. E de manhã, quando ela levantou, tinha todas essas peças lá. Aí ela juntou, disse que 3, 4 sacos, já distribuiu para as pessoas, que tinha peça com etiqueta. Então assim, ó, eu acho isso uma falta de respeito, né? Porque tem tanta gente precisando de roupa, né? E o povo tá descartando peças assim, em vez de doar, levar num ponto de doação, que nem eu tenho aqui, levem aqui num ponto de doação, que as pessoas podem vir aqui escolher. Eles descartaram fora, né? E também já quero aproveitar, né, de fazer um pedido também, que o povo que traz doação aqui, eles trazem muitas peças ruins. Na verdade, tem pessoas que descartam aqui. Tem lixo dentro das sacolas, tem peças muito sujas, peças ruins. Então já eu queria também fazer um apelo que as pessoas, quando vêm trazer doação aqui, que fazem uma triagem melhor, né? Claro que eu mesmo, peça rasgada, eu tenho onde colocar, né? Mas suja, sem fecho, essas eu não tenho onde colocar. Quando as pessoas vêm aqui escolher, eles só querem coisa boa. Mas quando eles vêm trazer, eles trazem qualquer coisa. Eles acham que estão me ajudando doando, mas estão descartando aqui.
2: E tem uma diferença enorme.
1: Tem muita diferença, né? Porque eu só deixo aqui nas prateleiras, pro meu pessoal escolher, só deixo peça boa. Então, por isso que eu acho que as pessoas têm que ter um pouquinho mais de responsabilidade. E se vem buscar aqui, eu controlo muito aqui. Se eu vejo que as pessoas não estão precisando tanto, eu limito as peças. Agora, se as pessoas estão precisando, chego aqui e levo o que precisa. Mas eu já falo, não botem fora a peça, que as peças a gente tem que cuidar. Só que agora, com esse descarte que fizeram ali ontem, eu fiquei muito sentida, porque muitas pessoas estão pensando que é daqui que o pessoal está levando.
2: Mas não é do seu ponto.
1: Não é do meu ponto. Então, por isso que eu quero deixar bem claro, não é daqui.
2: E aqui como é que funciona para aquela pessoa que quer doar, que quer retirar uma peça? Tem um horário, tem um dia específico?
1: Para retirar tem horário. Todas as quarta-feiras de tarde, das 13 até as 15h30. Para eles virem escolher. Agora, para trazer aqui, qualquer horário, se eu estando em casa, menos aos final de semana. Porque, na verdade, a minha função já está aqui. Organizando roupa, fazendo triagem de roupa.
2: É um trabalho voluntário.
1: Voluntário. E nas quarta-feira de tarde, então, eu tenho duas meninas que vêm me ajudar. E aí, eu busco lanche para elas, que me ajudam, né?
2: Há quanto tempo a senhora faz esse trabalho?
1: Desde 2014. A partir do momento que eu perdi um filho, né? Naquela época, eu tava um pouco sem saída, né? E eu não sabia mais o que eu podia fazer para melhorar a minha vida, né? Aí eu me achei, começando a fazer doação. Comecei com um banquinho ali, porque o meu trabalho na costura, né? Comecei a botar um banquinho ali, comecei a largar umas peças em cima e vi que o povo começou a procurar. E com essa, de um banquinho foi para uma mesa, e de uma mesa tá assim hoje. E assim continua, só que eu não tô gostando desses descartes de peças nas esquinas para cá e para lá.
0: Silvina, muito obrigado aí, parabéns pelo teu trabalho aí. É triste, eu tô vendo as fotos aqui, tá no portal da Espaço, gente. Tá no aplicativo, Instagram, Facebook. Roupas em condições de uso são descartadas no lixo. Aí esse pessoal que fez isso, certamente aí, ganhou de alguém essas roupas, não gostou, mas não é uma, não é três, não é dez, é muita roupa jogada no lixo aqui. E dá para notar que todas, ou a grande maioria, estão em perfeitas condições de uso, bonitas também. Dá uma olhadinha aí, tem denúncia quem fez isso? Isso é caso de polícia aí, sem nenhum exagero. Gente, 9h35, para semana que vem, do dia 8, da terça-feira até a quinta, a coleta de entulhos e galhos, Ecofar comunica, vai estar no Volta Grande, Pio Décimo, bairro do Parque e bairro Planalto. Os entulhos deverão ser deixados em frente às residências. Cidadão consciente faz a sua parte para manter a cidade limpa. A cidade é de todos nós, o compromisso também. Terça-feira, dia 8, até quinta, Volta Grande, Pio Décimo, bairro do Parque e Planalto. 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JG no Shopping Show em seguida, 12:25, Espaço Rádio Jornal, amanhã cedinho às 6 de volta, Panorama, Feltrin Group, Memorial São José, Grupo L Fórmula, Super Andreaça, aniversário premiado, Sicredi Serrana, Unimed Serra Gaúcha, Oral Unique e Cooperativa Vinícola Garibaldi. Temperatura 13, bom dia.
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6: Olá, muito bom dia. Boa sexta-feira, 4 de setembro. 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Neste momento, aqui na Paulo Broilo, com 13 de maio, 14 graus a temperatura.
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6: 9h48. 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
6: Sexta-feira, 4 de setembro. Aliás, hoje, 4 de setembro, é Dia Mundial da Saúde Sexual, viu? É, hoje também é Dia Mundial do Taekwondo. Parabéns a todos aí que que praticam esta arte marcial. Taekwondo, dia do ano 247, semana 36, 67,7% do ano já era. Temperatura 13, oscilando entre 13 e 14 graus aqui na área central de Farroupilha City. 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
7: 9:54 desta sexta-feira, o sol aparece com nuvens na maior parte do Rio Grande do Sul. A metade norte terá maior cobertura de nuvens, com chuva e garoa irregulares, melhorando depois. No sul, o tempo firme predomina. Olha, ao longo do dia, a entrada de ar mais quente provoca elevação acentuada da temperatura e as máximas podem chegar até 28 graus no noroeste, tá? Na Grande Porto Alegre até 30. Olha só, simultaneamente uma frente fria de fraca atividade avança pelo Uruguai e altera o tempo no sul gaúcho já nesta tarde. Na segunda metade do dia, o sistema ganha espaço e traz nuvens e chuva para pontos da metade leste. Em geral, a precipitação será fraca com baixos volumes na maioria das cidades. Para Farroupilha, hoje a previsão diz que não teremos chuva, bastante nuvens, a máxima deve ultrapassar os 16 graus. Amanhã, sábado, 8 na mínima, 13 na máxima, não deve chover. Domingo, poderemos ter pancadas de chuva de manhã e nuvens à tarde, mas é pouca coisa, tá? Será friozinho, hein? 3 na mínima, 9 na máxima, são temperaturas de referência. Segunda-feira, que é feriado, teremos desfile, hein? Na Penas Moraes, 9 da manhã. Te prepara aí, viu? Porque será frio. Temperaturas até negativas, tá? 0 na mínima e 15 na máxima. Sol com diminuição de nuvens de manhã, tarde ensolarada e noite de céu limpo. Não tem previsão de chuva para segunda, terça e quarta-feira, tá? Segunda-feira, feriado, então, a mínima deverá ser de 0 grau ou teremos até temperaturas abaixo de 0. Não chove segunda-feira, feriado, teremos desfile na Pena de Moraes. Opa, até que enfim. 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
7: 9:59, hoje é sexta-feira, 4 de setembro, este é o 247º dia do ano no calendário gregoriano e restam 118 dias para o fim de 2026. Hoje é dia da Lei Eusébio de Queiroz, celebra, né? A promulgação da lei de 1850 que proibiu o tráfico de escravizados vindos da África para o Brasil, um passo crucial na história da abolição. Hoje também é Dia Nacional da Saúde Sexual, uma data, né? Voltada para a conscientização sobre o bem-estar físico e mental, promovendo o acesso à informação e à prevenção de infecções. Hoje também é Dia Nacional do odontologista, isso. Hoje é Dia Nacional do Odontologista. Homenagem, então, aos profissionais da odontologia legal, marcando o nascimento do pioneiro da área no Brasil. Muito bem, e assim começamos o nosso shopping de hoje com Jota Quest. Demais, gostava tanto de você. 10 em ponto. Bom dia, sextou ao som da Espaço.

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3: By Now, Morgan Wallen, na primeira teve Jota Quest e o grande Tim Maia, gostava tanto de você. 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E a Mega Sena, hein, acumulou de novo, não teve ganhadores ontem. 5 acertos, 50 apostas ganhadoras, R$36.500, 4 acertos, 3.297 apostas, 3.297 apostas ganhadoras com R$912, boa grana. Acumulou Mega, então deve pagar domingo, sorteio da Mega no domingo, R$48 milhões. Ontem as dezenas sorteadas: 01, 13, 25, 35, 39 e 51. 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
3: Obrigado, viu, Ana Maria, bom dia para você, obrigado pela audiência. Eu concordo com você, não dá para aguentar as propagandas, né? No horário político, mas temos que vincular, viu? É obrigatório e vai até o dia primeiro, viu? Então, paciência, minha querida, e você que está nos ouvindo aí, paciência, viu? Temos que vincular as propagandas e tem um horário ainda, das 7 às 7:25 e das 12 às 12:25. Primeiro signo chegando no horóscopo.
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3: A Ana mandou aqui, ó, eu gosto do programa, mas assim não dá pra engolir. É difícil, é complicado mesmo, viu? Alô, você que nasceu sob o signo de Áries, termine a semana com uma boa higiene mental, viu? Valerá cortar assuntos que só gastam sua energia, notícia repetida, grupo barulhento e conversa que não leva a nada, tá? É isso aí, cuidado com o mal entendido por mensagem quando o cansaço bater. Menos ruído e mais clareza. Alô, Touro, encerre assuntos de dinheiro que estavam em andamento. Cancele a assinatura do que não usa, negocie o que puder e racionalize as despesas, tá? Amanhã será produtiva. À tarde, um recado atravessado poderá irritar. Então, deixe, entre aspas, barato, não valerá o gasto de energia. Amor em alta, agora previsões para você de Gêmeos, a semana terminará com animação. Caminhos abertos no amor e bons negócios. Tire um tempinho para cuidar da beleza, da sua imagem e do bem-estar. O fim de uma despesa dará alívio, o período da manhã será o mais produtivo. Evite discussão por mensagem e bate-boca com alguém do passado ou com gente apressada, tá? Poder de atração para variar em alta. Agora, previsões para você de Câncer. Olha, algo se encerrará dentro de você. Uma mágoa, uma cobrança antiga, uma ideia que não servia mais, será um bom momento para acalmar o coração e a mente. O dia já começou com clareza e autocuidado, né? Arrumações na casa darão mais conforto e acolhimento, tá bom, Câncer? Daqui a pouquinho tem previsões para Leão, Virgem, Libra e Escorpião.
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3: 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Tava gostoso lá em Torres, né? 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Muito bem, Leane, obrigado pela audiência, pelo carinho. Não tem ninguém que gosta das propagandas, viu? Essas propagandas políticas aí. O pessoal manda o um recado aqui no WhatsApp da Espaço 996111971.
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3: Haja saco até o dia 1 de outubro, né? Alô, Leão, um ciclo com um grupo, um projeto ou uma amizade chegará ao fim, viu? Não será exatamente uma perda, e sim ganhar espaço para outras relações e atividades. Com Júpiter em seu signo, o que sair, né? O que sair será substituído por algo melhor, ó, boa notícia. Cuidado apenas com ruídos no trabalho. Um pouco de diplomacia e bons acordos manterão a harmonia nas relações. Estabilize as finanças, tá, Leão? Agora, previsões para você de Virgem. Um assunto profissional se encerrará ou mudará de forma hoje. Não force a conclusão. Deixe a poeira baixar antes de dar qualquer resposta, tá? Aproveite esta manhã para colocar ordem no que estava atrasado. Aposte em inovações e surpreenda. O dia trará brilhantismo, popularidade e boas surpresas. Dê um passo importante, suba um patamar na carreira. Agora, previsões para você de Libra. Alô, Libra, um plano ou processo chegará finalmente em uma etapa de concretização. Mesmo que não seja o que você queria, será libertador. Valerá finalizar formalmente o que ficou em aberto e tirar isso da cabeça de vez. No amor, o clima seguirá bom e ajudará a atravessar o dia. Feche um capítulo e comece outro. A semana terminará com otimismo e surpresas gostosas. Libra, agora previsões para você de Escorpião. Uma dívida, um imposto ou um acerto com terceiros terá andamento positivo hoje, tá, Escorpião? Resolva com números na mão e não no calor da emoção. Momento de cortar o que drena seu dinheiro e não dá retorno. No fim do dia, evite falar de valores com quem está irritado. Amizades de longe oferecerão apoio. Planeje estratégias de trabalho. Poder em alta, tá, Escorpião? Na volta do intervalo, tem previsões para Sagitário, Capricórnio, Aquário e Peixes.

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7: Alô, Sagitário, ajuste planos com uma parceria, os sentimentos se renovarão. O que não está funcionando, não estava funcionando, vai ficar bem evidente hoje, tá? Não é hora de brigar, e sim de nomear as coisas com calma. Não é hora de brigar, e sim de nomear as coisas com calma. Cuidado com a palavra ríspida, se o clima ficar tenso. O que for verdadeiro permanecerá. Em compensação, será um lindo momento para iniciar relações e brilhar ainda mais publicamente. Sagitário. Alô, Capricórnio, a rotina pedirá reformulações, tá? Bom momento para mudar hábitos, ganhar espaço livre na agenda e se preparar para voos mais altos. Inovar será a chave para você sair do automático e alcançar melhores resultados. Ah, o corpo dará sinal de que precisa de menos estresse, viu? Boa alimentação e movimento. A semana terminará com novidades e aventuras. Viaje. Agora, previsões para você de Aquário. Uma história de amor mudará de fase. Valerá conversar com calma agora e esclarecer expectativas. A semana terminará com revelações e mais espaço para o prazer. Inspiração e criatividade não faltarão para enriquecer um projeto autoral. Assuntos dos filhos pedirão atenção e sensibilidade. Invente um programa divertido para o fim do dia, tá, Aquário? Previsões agora para você de Peixes. O dia pedirá desapegos e arrumações na casa. Valerá se desfazer do que não usa e encerrar um assunto de família que já causou, né? Que já cansou, perdão, logo de manhã. Então vou repetir aqui, ó. Valerá se desfazer do que não usa e encerrar um assunto de família que já cansou, ainda agora pela manhã. Evite responder uma cobrança na mesma hora em que ela chegar, tá? Deixe para amanhã. A vida íntima ficará mais gostosa com troca de confidências e cumplicidade. Sucesso no trabalho, viu? Peixe, está casado, está casada, casamento em alta. Muito bem, horóscopo 100.9 no shopping, volta amanhã, sábado, mais ou menos neste horário. Falando em sábado, vamos saber agora o que teremos no espaço livre de amanhã, sábado, 8 da manhã.
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5: 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Chegando a dica de hoje, sua mente precisa de descanso. Sua mente precisa de descanso e a minha também. Olha, durante o dia faça pequenas pausas, descanse os olhos das telas e inspire fundo por alguns segundos. Cuidar de você nesses pequenos momentos traz um pouco de leveza e alivia a tensão da rotina. 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
2: 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Alô, Mari, bom dia, obrigado pela audiência. Já mandei os presságios para o teu signo, que é o mesmo deste comunicador, é sagitariana, né, Mari? Um beijo para ti, obrigado pela audiência e pelo carinho.
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2: Olha, governo gaúcho lança projeto antigranizo com investimento de 15 milhões de reais.
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2: Governo do Rio Grande do Sul lançou ontem, durante a Expo Inter, um edital para apoiar a implantação, manutenção e operação de sistemas antigranizo em municípios gaúchos. O projeto prevê investimento de aproximadamente 15 milhões de reais e busca reduzir os prejuízos causados pelo fenômeno, principalmente nas lavouras. A iniciativa conta com recursos do Fundo Vitis e aporte superior a 6 milhões de reais do Sicredi para a instalação de cerca de 130 unidades de proteção. A manutenção ficará sob responsabilidade dos municípios, com a previsão de aproximadamente 3 milhões de reais anuais do Fundo Vitis a partir de 2027. O sistema utiliza geradores instalados no solo que liberam iodo de prata para reduzir a formação de granizo antes que as pedras atinjam as plantações. Ao todo, 15 municípios já aderiram, entre eles Farroupilha, Caxias do Sul, Bento Gonçalves, Flores da Cunha, São Marcos e Antônio Prado. Outros 10 municípios da Serra Gaúcha também manifestaram interesse em participar.
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2: 10:36, em casa, no trânsito, no trabalho, você por aí, é o som da Espaço. Bom dia, excelente sexta-feira, obrigado pela audiência. Falando em trânsito, né? Um jovem de 27 anos ficou ferido após uma saída de pista registrada por volta das 4:50 desta sexta-feira, no quilômetro 57 da ERS 122 aqui em Farroupilha. O acidente aconteceu no acesso à linha São Miguel, sentido Nova Milano e São Vederino. Conforme o registro, o condutor de um Renault Kwid perdeu o controle da direção e saiu da pista. O veículo caiu uma vala localizada às margens da rodovia, onde há um coletor de águas. O motorista ficou ferido e recebeu atendimento do serviço de atendimento móvel de urgência, o SAMU, sendo posteriormente encaminhado ao Hospital São Carlos com ferimentos leves. Tem matéria, tem vídeo no portal de notícias da 100.9, espaçofm.com.

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10: 10:39, bom dia para você, Mabá, um abraço, Odair Zabot, grande abraço para você, tem assuntos aqui que eu não vou me manifestar não, tá, pessoal? Essa época aqui é complicada. Elton John e Kick D, Don't Go Breaking My Heart, depois tem George Benson, Give Me The Night, Me Dê A Noite, bom dia, boa sexta-feira.

0: Jones até 11:55 no shopping. Um abraço, viu, Gilmar Alquarte. Alô, Caxias do Sul, um abraço pra vocês aí. O Gilmar escreveu umas coisas aqui no WhatsApp da Espaço. Abraçando, tá tudo em paz, viu? Ele disse que gosta dos meus comentários irônicos. É, eu tô me contendo, né? Eu gosto de ser sarcástico, irônico, né? Comentários de gente inteligente é outro nível. Para pessoas que entendam. Que entendem. Olha, eu vou ler esse pensamento aqui, viu, Gilmar? Para você especialmente, tá? Você que está me ouvindo aí em Caxias do Sul. Alô, Gilmar, forte abraço. Continua conosco, tá? Pode mandar teus recados aqui no WhatsApp da Espaço sem problema. 996111971. Então vamos lá. Que o meu voto jamais faça traficantes sorrirem, presidiários festejarem, criminosos aplaudirem e corruptos celebrarem. É isso aí.
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0: É verdade, J de Jorge, G de Gilberto, vamos juntos até o meio-dia, 11:55, mais ou menos. 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
2: Vou mandar para você, viu? Vou mandar para você daqui a pouquinho, tá? A frase que eu li aí, o pensamento, tá, Lourici? Daqui a pouquinho eu mando para ti, tá? Você vai compartilhar, tá bom? Isso tá tudo dentro do jogo, não tem problema nenhum, né? Que o meu voto jamais faça traficantes sorrirem, presidiários festejarem, criminosos aplaudirem e corruptos celebrarem. Daqui a pouquinho eu mando para ti no WhatsApp, tá bom? Muito bem, 10 horas 53 minutos, mais 30 segundos, promoções da Fruteira Vicentina para hoje. 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
2: Buraty Lanches, ô Kleber, um abraço pra ti, Kleber. Kleber, eu não citei o nome de ninguém, não fica revoltado, não citei ninguém, já ficou brabo aqui, o chapéu serviu, eu só li aqui o que eu penso realmente, que meu voto jamais faça traficantes sorrirem, presidiários festejarem, criminosos aplaudirem e corruptos celebrarem, celebrarem. Não citei nome de ninguém, partido, candidato, niente, viu? Absolutamente nada. Eu sabia que isso ia acontecer, eu já fiz uma aposta aqui na rádio. 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
2: 10h58. Bom dia para você, obrigado pela audiência. Vamos juntos até 11:55 no shopping, sempre para a Ótica Farroupilha, CFC Farroupilha e Círculo Saúde. Vamos colocar músicas na conversa. Na primeira tem nenhum de nós, você vai lembrar de mim. Depois tem Backstreet Boys.

0: Tomorrow Europe. Backstreet Boys aqui na 100.9. Na primeira teve nenhum de nós, você vai lembrar de mim. 11:05, 40 segundos. Esta é a Rádio dos Melhores Ouvintes, Espaço FM. 37 anos com você. Estaremos em festa no dia 23 de setembro. Grande abraço para você, viu? Paulo Rogério, um abraço. Obrigado pela audiência. Marcelão, forte abraço. Mandou um áudio aí. Show de bola. Miriam, um beijo para ti também, para toda a turma, né? Ah, esse aqui não mandou o nome aqui, né? Ronaldo, ô Ronaldão, como é que tá? Saudades do amigo, como está? A Mauri, não é a Mauri, né? Esse aqui é a Aurimar Neri, lá de Caxias do Sul. É Neri, né? Grande abraço para vocês também. Ah, um abraço aqui pro Caleb, é Caleber, é isso, né? Pessoal fica indignado, rapaz, mas eu só li, um abraço pra você, viu, Betão? Todo pessoal que manda recados aqui no WhatsApp, muito obrigado pelo carinho, pela atenção, pela audiência, no WhatsApp dá espaço 993111971. 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Lembrando que na segunda-feira tem previsão de tempo bom, frio, então teremos o desfile cívico na Pena de Moraes a partir das 9 da manhã.
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0: Muito bem, 11:11. 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
0: Vamos agora para que delícia de sabor, prestar nossa homenagem para os aniversariantes deste 4 de setembro. Você que nasceu sob o signo de Virgem, isso, Virgem. É, nascido sob o signo de Virgem. Alô, virginiano, virginiana. Vamos agora então homenagear os aniversariantes. Tá legal? Sempre para que delícia de sabor. Alô, Leonardo Apolo Pereira Ferreira. Parabéns da Acolher. É, lá em casa, quando que a gente come torta, né? É sempre aquela mesma história. É a Morango Moreno daqui da Elis. Um abraço para vocês aí, tá? Parabéns, Leonardo Apolo Pereira Ferreira, homenagem da Acolher, Daniel. Alô, Daniel Madruga, seu Madruga, parabéns, homenagem da Big Fair. Christian Svirtz, Elisete Detone Mangoni, Micheles Garaboto e Nathalie Quevedo dos Santos. Parabéns da Anselme, alô Matheus da Luz e Adriano Fiório. Parabéns da Troféu Trombini, Farroupilha Esporte e Lazer. Versely Pinto Freitas, Eduardo Gaviraghi, Ananda Tainá Cervelin e Ellen Hoffman, parabéns de máquina Sazi. Alô, João Alberto Balbinotto, homenagem da Objetiva Contabilidade. Marlene Tazioneiro, parabéns, dona Marlene, homenagem do esposo Armando, filhos Marcelo e Tatiana e do Lions Clube Farroupilha Imigrante. Alô, Adriana Maria Ismanioto Slomp, tudo bem, Adriana? Como está, senhora? Parabéns, Adriana Maria Ismanioto Slomp, homenagem da nora Duda e do filho Gabriel e da família e dos amigos. Bianca Risso Bartelli, parabéns, Bianca, homenagem dos pais Volney e Franciele e do irmão Pablo, né, Bianca? Karina Pelizer, parabéns, Karina, homenagem dos pais Salvador e Marisa e da irmã Camila, tá, Karina? Dulce Vieiro Fabro, homenagem do esposo Darcy, filhas Alessandra e Camila, netos Vicente e Joaquim e dos irmãos Janete e Roque. Alô, Eli Adriano, oi, Eli, tá de aniversário hoje, nasceste também sob o signo de Virgem. Parabéns, Eli Adriane. Homenagem da esposa Eva, do filho Douglas e da neta Gabriela. Alô, Ezequiel Souza Borges, homenagem dos pais Sileno e Adriana. Fernanda Lote, parabéns, homenagem da mãe Ana. Como está, prof. Ana? Tudo bem? Um abraço. E dos irmãos Pedro e Mônica. Alô, Flávio Renato da Silva, homenagem dos irmãos Luísa, Elizabeth, Flora, Paulo e Cláudio. E dos sobrinhos João Paulo e Marcos Paulo. Parabéns, Flávio Renato da Silva. E o Domir Gabiati, parabéns, homenagem da esposa Ana e das filhas Elaine e Eliane. Alô, Iracema Torres, parabéns, homenagem do Clube de Mães Estrela Guia do bairro São José. Marli Vetorassi Salvador, parabéns, Marli, tudo de bom pra ti. Homenagem do esposo Sandro, filhos Caroline, Tiago e Júnior, do irmão, é o Júnior, né? Do irmão Gustavo, cunhadas Cíntia, Ana Cristina e Josiane, afilhada Emily e da sobrinha Gabriela, Cravo e Canela, parabéns, viu, Marlinho? Um beijo pra ti também, tá, Gabriela? Parabéns, Marli Vetorassi Salvador. Alô, Renilda. É, hoje a Renilda Senta da Costa está de aniversário, homenagem dos irmãos Roger, Roselmo, é o Roselmo e Rosane e também do cunhado Zuco. Ô Zucão, um abraço pra ti. Sandra Maria, ô Sandra, tá de aniversário hoje, como está você, dona Sandra? A Sandra Maria Ferrari está de aniversário, homenagem da família, dos amigos e também, né? Especialmente da dona Mirtz, que trabalhou conosco aqui por muitos anos, né? Né, dona Mirtz, como está a senhora? Tudo bem? Imagina uma senhora que eu incomodei aqui na rádio, que incomoda todo mundo, né? Quando tá muito calmo, eu incomodo todo mundo. Um beijo, dona Mirtz, um abraço para você, viu, Sandra? Feliz aniversário. Para os aniversariantes de hoje, então, muita saúde, alegria, felicidade, prosperidade, muito amor, só coisas boas, grana também, que vai bem, vem bem, e que esta data se repita por muitos e muitos anos, com muita saúde e paz. Homenagem da Espaço FM daqui de

0: outro abraço pra você, viu, Eli? É, o Eli Adriane. Trabalhei muito tempo com o Eli, era operador de som. Belos tempos, né, Eli? Um abraço pra ti, feliz aniversário. É, bons tempos, né? A gente se divertia pra caramba, o tempo passou rápido demais. Forte abraço pra você e pra toda a família, 11:17.
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0: 11:18, muita gente perguntando aí sobre o acidente que ocorreu hoje entre uma Tucson e um Renault Scenic. Eles colidiram frontalmente na manhã desta sexta-feira lá no KM-166 da Rota do Sol, nas proximidades de Vila Seca, em Caxias do Sul, tá? Então, segundo informações repassadas, né, no local, a Tucson seguia no sentido litoral Caxias quando teria invadido a pista contrária e atingindo o Scenic, que trafegava no sentido oposto. Então, cada veículo era ocupado por dois idosos, equipes de resgate, corpo de bombeiros e polícia rodoviária estão no local para atender a ocorrência. Três ambulâncias foram mobilizadas, né? Então, o trânsito ainda continua totalmente interrompido. Colisão frontal entre dois veículos, infelizmente, né? Deixou uma idosa morta e três feridos na Rota do Sol, lá em Caxias do Sul. Então, ainda o trânsito está interrompido, né? Não tem previsão, vamos aguardar assim que obtivermos mais informações, a gente repassa para vocês, né? Sexta-feira nem começou ainda o feriadão e já este violento acidente lá na Rota do Sol, lá em Vila Seca, em Caxias do Sul.
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0: 11:21, vamos juntos até o meio-dia. Pessoal que está indo ou vindo da praia lá em Vila Seca, tem um desvio, né? Próximo ao local do acidente. Então, pessoal que está circulando por aí tem que ter paciência. O trânsito flui, mas com lentidão neste, entre aspas, né, desvio, neste gravíssimo acidente que ocorreu hoje pela manhã. Uma colisão frontal entre dois veículos deixou uma pessoa morta e três feridos, repito, na Rota do Sol, em Caxias do Sul, próximo à Vila Seca. Tem um, entre aspas, né, desvio. O trânsito flui, mas com lentidão. Então, você que está indo estou vindo, né, para o litoral, ouvindo o litoral, aí próximo à Vila Seca, enfim, na região. Redobre atenção, dirija com cuidado, tenha paciência e obrigado pela carona. 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
0: E vamos compartilhar essa noite juntos, eu, você, você e eu. Dr. Hook, sharing the night together. Aqui rola a melhor sequência musical do tempo.

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1: Ecstasy.
2: Yesterday. Você curtiu John Lennon Woman? Na primeira teve o Dr. Hooks. Denise, Dr. Hook. Alô, Denise, um beijo pra ti. Obrigado pela audiência de sempre, tá bom? Vamos juntos até o meio-dia. Música e informação no teu rádio.
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2: Falando em trânsito, em casa alguém espera por você, uma tragédia, viu? Tem matéria no site da Espaço. Uma mulher morreu em um grave acidente de trânsito registrado por volta das 9:30 desta sexta-feira no KM-166 da 453, a Rota do Sol, lá em Vila Seca, distrito de Caxias do Sul. A colisão envolveu um Hyundai Tucson e um Renault Scenic. Conforme informações preliminares, duas pessoas estavam em cada veículo. A identidade da vítima ainda não foi divulgada e não há confirmação até o momento sobre em qual dos dois carros ela estava. Com o impacto, outras três pessoas ficaram feridas e foram encaminhadas ao hospital. Equipes do Corpo de Bombeiros e do Serviço de Atendimento Móvel de Urgência, o SAMU, foram acionadas, né? E atenderam a ocorrência. O trecho está totalmente bloqueado e as circunstâncias do sinistro serão apuradas. Tem um, entre aspas, né, desvio, e onde o pessoal está conseguindo passar, né? Tem um desvio, mas está lento, está complicado, já na pista, totalmente bloqueado. Tem foto, tem matéria no site da Espaço, espaçofm.com.br. Também falando em acidentes, um outro acidente que ocorreu hoje pela manhã, né? Um carro caiu em um buraco aí perto da entrada de São Miguel, né? Matérias também que estão no portal de notícias, no Facebook, no Instagram, no aplicativo, você acessa e tem todas as informações. 11:33, temperatura em 17 graus, sol entre nuvens.
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6: 11:39. 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Eu não quero dinheiro.

0: Terra, é Ser Ela. Ela Langley, aqui na 100.9. Ela bebe vinho em taça, não na garrafa. Ela é amorosa, mãe, irmã e esposa. Não precisa de validação nem de quase nada.
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0: Be Hair, você ouviu Ser Ela com Ela Langley, 11 horas 45 minutos. Vamos juntos até o meio-dia. Ah, a primavera começa quando? Tava dando uma espiadela aqui, né? Uma espiadinha aqui, quando que inicia a primavera oficialmente, tá? A primavera de 2026 no Hemisfério Sul começa oficialmente no dia 22 de setembro, às 21 horas e 5 minutos, horário de Brasília, segundo o Instituto Nacional de Meteorologia. Dia 22, então, que será numa terça-feira, e na quarta-feira, dia 23, a Espaço FM completa 37 anos.
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6: 11:51. É, Messi Jack. Participação do Guilherme Arantes.

0: som de cheia de charme, LS Jack e Guilherme Arantes. Estamos fechando mais um shopping. Obrigado pelo carinho, pela atenção, pela audiência. Eu retorno no shopping amanhã, sábado, após o Espaço Livre, se Deus permitir. 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Chegando o Espaço Economia com Lúcia Cristina, depois tem horário político, 12:25, por aqui tem Espaço Rádio Jornal, o canal da notícia. Lúcia Cristina.
1: A China está produzindo cada vez mais carne de frango e o excedente começa a ser vendido para outros países. O movimento pode transformar um dos grandes compradores do frango brasileiro em um concorrente do Brasil no mercado internacional, principalmente no Oriente Médio, na Ásia e na África. A China se tornou exportadora líquida de carne de frango em 2025, ou seja, passou a vender para outros países mais da proteína do que comprar do exterior. O Brasil é o maior exportador mundial de frango. Em 2025, o país embarcou um recorde de 5.300.000 toneladas. A China, por sua vez, exportou pouco mais de 1 milhão de toneladas e ficou em quinto lugar entre os maiores exportadores mundiais. Ao mesmo tempo, o país asiático continua sendo um dos principais compradores do frango brasileiro. O Congresso Nacional aprovou medida provisória que mantém o fim da apelidada taxa das blusinhas. Até então, o fim era considerado temporário. Se a Casa não convertesse a medida provisória em lei até 8 de setembro, a portaria que zerava o imposto perderia a validade e a alíquota de 20% voltaria a valer automaticamente. A decisão coloca o Brasil em uma trajetória oposta à de grandes mercados globais como Estados Unidos e União Europeia, que apertaram o cerco protecionista contra o crescimento das encomendas de baixo custo vindas do e-commerce asiático de empresas como Shein, Shopee e Alibaba. O imposto foi suspenso em maio deste ano com uma medida provisória. Foram quase 2 anos de cobrança de 20% do imposto sobre compras internacionais de até $50, que é o equivalente hoje a cerca de R$ 245, com o objetivo de combater o contrabando e forçar a regularização das plataformas de comércio online. Os motoristas cadastrados no programa Move Brasil Táxi e Aplicativos, operado pelo Banco Nacional de Desenvolvimento Econômico, BNDES, pode agora financiar carros de até R$ 200.000 no valor da nota fiscal. A mudança de teto, que até então era de R$ 150.000, está valendo e foi autorizada por portaria conjunta do Ministério do Desenvolvimento, Indústria, Comércio e Serviços e do Ministério da Fazenda, publicada no dia 18 de agosto em edição extra do Diário Oficial da União. As taxas de juros do programa permanecem inalteradas de até 11,5% ao ano para mulheres e até 12,6% ao ano para os demais motoristas e cooperativas, que incluindo a remuneração do BNDES e o SPID dos agentes financeiros. O prazo do financiamento aumentou para 84 meses, incluída a carência de até 6 meses. A participação do BNDES é de até 100% dos itens financiáveis, mas a definição do percentual financiado cabe à instituição financeira, que repassa os recursos ao cliente final. Banco do Brasil e Máquina Sassi. Por hoje era isso, bons negócios e até segunda-feira.
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0: Ao fim do ano, com mais de 200 empregos em Farroupilha, o fim da escala 6x1 representa uma conta que o São Carlos não tem como pagar, alerta Janete Toigo, superintendente do São Carlos. CSG conclui instalação de vigas no novo viaduto da 122, Caxias do Sul. O próximo presidente precisa levar o Brasil a sério, salienta o empresário Maurício Alexandrini. Caixa oferece Pix parcelado com prazo de 12 meses. Serra terá fim de semana gelado, com mínima de 0 grau na segunda-feira, no feriado. Prefeitura avança na ampliação da escola Ilza Molina Martins. Ministro Fachin retira pedido de Moraes contra Mendonça no inquérito das fake news. Também é destaque: saiba quem serão os agraciados com a medalha Tibiriçá dos Santos em Farroupilha. Saída de pista deixa jovem ferido na 122 em Farroupilha hoje. Farroupilha reconhece empresas destaque na arrecadação com certificado 100+. Confira a lista completa, o top 100. Já vou adiantando, gente, aqui nós temos tá no site, tá no aplicativo, no Instagram, no Facebook, as empresas que receberam os certificados, maiores pagadores de ISSQN, que mais dão retorno para Farroupilha. O top 5 aqui: primeiro, a campeã, na verdade bicampeã, a concessionária das rodovias aqui da Serra, Caminhos da Serra Gaúcha, CSG em primeiro. Segundo, Centro Tecnológico Randon. Terceiro, Orkin Capital. Quarto, Lojas Colombo. Quinto, Cartório de Registro de Imóveis. Ganharam certificado maiores pagadores de ICMS 2025, mas deram retorno para Farroupilha. Primeiro lugar, Tramontina Farroupilha. Segundo, Trombini. Terceiro, Big Fair. Quarto, Coca-Cola. Quinto, Melita do Brasil. No top 20, os 20 maiores produtores rurais em valor adicionais fiscal. Ou melhor, só repetir aqui e acertar: valor adicionado fiscal 2025, bicampeão Sedenir Bamp. Segundo, Fábio Silvestre. Terceiro, Cláudio Silvestre. Quarto, Jean Carlos Trevisan. Quinto, Alexandre Henrique Basso. Ou Basso, a lista completa, espaçofm.com.br. Inclusive, hoje, os campeões, mais o prefeito Jonas, vão estar ao vivo aqui no estúdio com a gente, no fim de expediente, 12h29.
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7: Agora 12h34, jornalista Jerônimo Filho, previsão do tempo.
8: O sol brilha com variação de nuvens e a temperatura mais baixa em vários pontos do estado. Na serra, a máxima não passa dos 18 graus. Para sábado, o tempo fica seco com a temperatura baixa, variando de 6 a 14 graus. A tendência é que as condições para chuvas retornem no domingo, com sensação de frio. A expectativa é que na segunda, a temperatura fique mais baixa, próxima do zero grau, nos pontos mais altos do estado. Informações do tempo para o Espaço Rádio Jornal.
7: Confirmando temperatura 19 graus, tempo bom. 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Boutique Animal está ampliando seu quadro de funcionários e seleciona auxiliar de banho e tosa. Idade mínima 18 anos. Horário de trabalho de segunda a sexta, no período da tarde e aos sábados de manhã. Não é necessário experiência, mas que acima de tudo ame os animais, tenha comprometimento e proatividade. Interessados, interessadas, enviar currículo para o WhatsApp 99611-1968. Boutique Animal, 13 anos. Repito, WhatsApp 99611-1968. Vaga para auxiliar de banho e tosa, idade mínima de 18 anos. 12h35. 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Voltar para a redação, jornalista Jerônimo Filho, procurado pela justiça, é detido com eletrônicos, revólver localizado pela Brigada Militar, bairro São Luís. Vídeo, saída de pista deixa jovem ferido na 122. Tem detalhes no portal espaçofm.com.br. Idosa morre em colisão frontal na Rota do Sol. Alô, Jerônimo.
8: Um procurado pela justiça foi detido por volta das 2 da tarde de ontem com um eletrônico sem procedência em Antônio Prado. Conforme a Brigada Militar, o indivíduo foi avistado por uma equipe que estava ciente que o indivíduo possuía um mandado de prisão em aberto. Ele foi abordado e os policiais constataram que se tratava do mesmo homem. Com o indivíduo, os policiais apreenderam uma mochila contendo notebook, celular e um tablet, objetos sem comprovação de procedência. Ele também já possuía passagens por roubo, 13 por furto e 2 por tráfico de drogas. Em Farroupilha, um revólver calibre 32 foi localizado por volta das 5 da tarde de ontem, no bairro São Luís. Segundo a Brigada Militar, uma denúncia foi repassada e dava conta que o indivíduo armado estaria circulando pelo local. Uma equipe foi averiguar o caso. O indivíduo conseguiu fugir, mas a arma com numeração raspada, 7 munições e 2 porções de maconha foram apreendidos. Em Farroupilha, no trânsito, um motorista de 27 anos ficou ferido em uma saída de pista registrada por volta das 5 da madrugada de hoje, no quilômetro 57 da IRS-122. O acidente aconteceu no acesso a São Miguel, quando o motorista de um Renault Kwid perdeu o controle da direção, saiu da pista e caiu em uma vala às margens da rodovia. A vítima foi socorrida pelo SAMU e encaminhada ao hospital. Em Caxias, na Rota do Sol, uma idosa morreu em uma colisão frontal entre 2 veículos na manhã de hoje. O acidente envolveu uma caminhonete Tucson e um Scenic e deixou pelo menos outras 3 pessoas feridas. A rodovia foi bloqueada nas proximidades de Vila Seca para o atendimento da ocorrência. O nome da vítima ainda não foi informado. Informações do plantão para o Espaço Rádio Jornal.
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3: Para 12h44, tempo bom. 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Materiais de construção, 12h45, convite para a missa de sétimo dia de falecimento de Dalva de Bona. Associação do Bairro Imigrante, juntamente com os irmãos Anésio, Paulo, Fernando e Olávio Dalzóquio, convidam para a missa de sétimo dia de falecimento da inesquecível e sempre querida Dalva de Bona, a ser celebrada amanhã, dia 5, às 18 horas, na Igreja Matriz Sagrado Coração de Jesus. Antecipam agradecimentos. Convidamos para a missa de sétimo dia de falecimento de Dalva de Bona. Repito, amanhã, às 18 horas, Igreja Matriz Sagrado Coração de Jesus. 12h46, temperatura 17 graus. Aqui, utilidade pública para você compartilhar, inclusive, a informação. Ministério Público de Farroupilha orienta consumidores a evitar inadimplência durante investigação sobre contas da RGE. Isso aqui é um problema muito grave, muita gente com problemas aí que receberam as contas com valor, o aumento que foi autorizado, 14%, 15%, só que teve gente que dobrou, triplicou o valor da conta e muita gente, pô, não vou pagar. O Ministério Público, inclusive essa semana, vereadores estiveram junto à promotoria e a orientação é essa para a população: procure o PROCON, faça o registro no PROCON, mas o Ministério Público orienta o consumidor a evitar a inadimplência durante a investigação sobre as contas de energia. Promotor, doutor Stefano Lobato.
4: Fizemos então uma reunião com a Câmara Municipal de Vereadores, né? Por seu presidente e vários integrantes da Câmara Municipal e também com o PROCON aqui do município de Farroupilha. Tratamos efetivamente dos assuntos aí dos possíveis aumentos abusivos ali da RGE, CPFL, nas contas verificadas aí em julho, agosto agosto deste ano. Foram trazidos inúmeros documentos que agora passarão à análise do Ministério Público para a gente ver realmente se existe excessos, né? E parece-me que algumas situações são bem flagrantes, assim, de excessos. Por exemplo, uma conta com aumento exato de 900% me chamou muito a atenção e também aos vereadores, né? Uma conta que foi exatamente 10 vezes o valor do mês anterior, que é uma coisa é praticamente impossível, isso é quase como acertar numa loteria, né? Então, existem algumas situações ali que realmente merecem uma atenção e serão objeto de investigação pelo Ministério Público.
5: Doutor, a ideia é unificar essas investigações com outros municípios, como é que irá funcionar?
4: Eu sei que essa situação, ela não atinge somente Farroupilha, ela atingiu vários municípios da Serra, né? Caxias do Sul, Bento Gonçalves, né? Aqui Farroupilha, possivelmente também municípios como Flores da Cunha e Antônio Prado, ou seja, aqueles municípios atendidos pela concessionária de energia RGE. Então, haverá um contato com o centro de apoio e com a promotoria de justiça especializada de defesa comunitária em Porto Alegre, inclusive para verificar as atribuições, se serão individuais de cada promotoria ou se haverá uma ação, digamos, conjunta por parte desta promotoria especializada em relação a todos os municípios.
5: Para quem se sentiu lesado com esses valores, como é que deve proceder hoje? A recomendação principal é procurar o PROCON?
4: Olha, os vereadores também perguntaram acerca dos procedimentos e o PROCON também, e eu pessoalmente tenho aconselhado, assim, no primeiro momento, que aqueles que puderem efetuar o pagamento da conta, que assim o façam, que paguem as contas, né? Não fiquem inadimplentes, sob pena eventualmente de correr o risco de um corte da energia, né? O que seria, digamos, talvez mais danoso que o próprio pagamento a maior da conta. Depois, com o andar e com o esclarecimento dos fatos, eventualmente, se houver incorreção nessas contas, a pessoa poderá buscar o ressarcimento ou compensação desse valor pago a maior. Evidentemente, alguns consumidores talvez não consigam quitar as contas porque elas são muito altas, realmente, em alguns casos. Nestas hipóteses, eu aconselho, por hora, que a pessoa busque ou uma renegociação com a própria concessionária de energia ou, eventualmente, ajuize uma demanda, então, individual para fins de evitar que o fornecimento da energia seja suspenso.
5: O presidente da Câmara, o pastor Davi de Almeida, convocou uma assembleia, uma audiência pública para tratar desse tema no dia 24. O senhor irá participar desse encontro?
4: Me foi noticiado, sim, justamente pelo presidente da Câmara de Vereadores, essa audiência pública, e ele disse que estenderá o convite ao Ministério Público, e eu já, de pronto, já me propus realmente a participar, porque é um tema de relevância, é um tema que impactou dezenas de famílias, talvez centenas de famílias, e acredito, sim, que deva ser debatido com a própria concessionária e com a participação do Ministério Público.
5: Para frisar bem ao ouvinte da Espaço FM, esse é um tema de extrema relevância e que não para por aqui.
4: A partir destes documentos que foram entregues pela Câmara de Vereadores e também pelo PROCON, foi instaurado o inquérito civil na data de hoje, e a partir com este inquérito civil, né, serão requisitadas informações tanto à concessionária quanto às próprias vítimas lesadas e apontadas ali em algumas situações, para a gente tentar definir realmente o que aconteceu com estas contas desse período. Sinalo também que chegou ao conhecimento do Ministério Público algumas outras situações, por exemplo, de contas de energia, que deveriam ter sido objeto de débito em conta bancária, né, estavam programados para tal fim e não o foram. E aí alguns usuários, tomadores dos serviços, ficaram inadimplentes momentaneamente, alguns até agora, porque não viram que não houve o débito em conta. E isso se deve, me parece, aquela alteração do número da unidade consumidora pela própria concessionária. E aí, por algum entrave que ainda não está esclarecido, entre a concessionária e o sistema bancário, as contas não foram pagas. Então, com certeza, há centenas de pessoas que acreditam que as suas contas de energia estão pagas e efetivamente não estão, porque houve algum problema pela troca do número da unidade consumidora.
3: Promotor doutor Stefano Lobato, essa informação, gente, compartilha. Ministério Público orienta consumidores a evitar inadimplência durante investigação sobre contas da RGE. 12h52, segunda-feira, feriado, 7 de setembro, Aurango Tango, preço máximo R$ 69,90, Farroupilha irá trabalhar direto, estará aberto segunda-feira, das 10 horas da manhã até as 4 da tarde, sem fechar ao meio-dia, das 10 às 16. 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Segunda-feira, detalhe, tem muita gente, milhares de pessoas vão pro desfile e aproveita, boas compras. Segunda-feira tá confirmado, desfile 7 de setembro na Pena de Moraes, a partir das 9 da manhã. Previsão é de muito frio, previsão até de 0, 1, 2 graus positivos na segunda-feira. Tem desfile, mais de 50 entidades já confirmaram presença, a partir das 9 da manhã na Pena de Moraes. 12h54, atenção, clientes e amigos do restaurante Mangines. 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Aqui em Farroupilha foi sepultado hoje de manhã o senhor Oscar Poser, 66 anos, vítima de atropelamento na 453. Em Bento, João Otávio de Medeiros e Ricardo Martinelli. Caxias do Sul, Auri Borges Lindous, Francisco Ribeiro de Medeiros, Maria de Fátima Fraga Godoy, Moacir Zílio, Salete Lourdes Tomazoni, Gildenor Batista Spengen, Terezinha Noici Mendes dos Santos, Kellen Viviane Vettorazzi, Lavine Almeida Roma, Celi Paz Padilha Macalli, Ivande José Bock. Em Carlos Barbosa, Claudete de Oliveira Lopes Rosa. Em Guaporé, Terezinha de Lourdes de Oliveira da Rosa. Em Canela, Gilmar Dalprá Vacaria. Euclides Bortolon e Nelly da Silva Ferreira. Em Igrejinha, Anoia Ivone Becker. Falecimentos 12:57.
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3: Hora certa 12:58, tempo bom, parcialmente dublado, temperatura 18 graus, Mecânica O Porão.
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3: Agora 1:05, já tem a Flávia comandando a Hora da Saudade no contato imediato. 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Manchetes agora no começo da tarde. Fachin promete fim do inquérito das fake news após crise no Supremo Tribunal Federal. Em delação, operador de Vorcaro diz ter vídeos entregando malas de dinheiro. Revelações sobre Moraes e Vorcaro colocam o Supremo Tribunal Federal em encruzilhada inédita. Escândalo Master e vazamentos, as desconfianças em torno do diretor da Polícia Federal. A Corte Supremo Tribunal Federal no banco dos réus. Manchetes, destaques: presidente do Supremo diz que gravidade dos fatos não autoriza atalhos e que resposta será firme. 1:09, a Flávia comanda agora o contato imediato. 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A gente volta 5:55 no fim de expediente. Davi Hackman, diretor da Haldei, na abertura, com grandes novidades para o fim de semana e para o feriadão. E em seguida, matéria especial aqui no estúdio da Espaço FM, prefeito Jonas Tomazini e os campeões do Top 100 da economia aqui de Farroupilha. Vamos ter aqui Granja Bump, Tramontina e CSG. Ao vivo, 5:55, no fim de expediente. 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Temperatura 17, boa tarde.
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6: Oba, 1:18. Tá tudo certo por aí? 18 graus é a temperatura. Tá começando o contato imediato até as 2. Tem a nossa viagem sonora, Hora da Saudade. Eu sou a Flávia Andréia Vidor. Te faço companhia então até as 5:45. 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

0: Heart and Soul. 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
3: 1h52, segue a Hora da Saudade, DJ Bobo.

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1: Take Care in Between Days, fechando a hora da saudade.

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10: 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A gente vai começar o nosso bloco de sons com a ela.

0: que ocorre no primeiro sábado de cada mês. A mudança acontece por causa do feriado de 7 de setembro. A coleta será das 8 da manhã às 11h30, em formato drive-thru, no pavilhão ao lado da CDL. Serão recebidos vidros, inclusive quebrados, tampinhas, papelão, caixas de leite, esponjas, blisters de medicamentos, óleo de cozinha usado, alumínio e embalagens laminadas. Lâmpadas e pilhas não serão aceitas, porque tem uma destinação que é específica. 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
11: 13:36.

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0: disco Nirvana e The Farm com All Together Now. O presidente do Supremo Tribunal Federal, Edson Fachin, deu 5 dias para que o ministro André Mendonça e o procurador-geral da República, Paulo Gonet, se manifestem sobre supostas irregularidades na condução do caso Master. As acusações foram apresentadas pelo ministro Alexandre de Moraes, que questiona a atuação de Mendonça nas investigações. Fachin também determinou que um relatório usado por Moraes seja retirado do inquérito das fake news e analisado em um processo separado. O documento cita possíveis irregularidades, mas afirma que se trata de uma análise de cenário sem valor probatório. 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
4: 4 e 9, 17 graus é a temperatura. 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

the Rest. Confira algumas manchetes que são destaque no portal da Espaço FM. Acidente deixa mulher morta na RSC 453 em Caxias. Bazar das Voluntárias retorna nos dias 11 e 12 de setembro. Sicoob Farroupilha leva soluções financeiras com condições especiais à Expo Inter. Saúde vascular é destaque no Espaço Livre deste sábado. CSG conclui instalação de vigas no novo viaduto da ERS 122 em Caxias. 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
1: 4:38, 16 graus, Nando Reis.

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1: Lila Harrison, Angel of the Morning, The Kelly Family and Angel, Morgan Wallen, Love Somebody, Ella Langley, Choosing Texas, Skank, Acima do Sol e Nando Reis, Por Onde Andei. 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
2: Nunca compartilhe códigos recebidos via SMS. Códigos de confirmação são pessoais e podem permitir que criminosos assumam as suas contas. Se alguém pedir esse número, interrompa o contato e procure o serviço pelos canais oficiais. Notícias, dicas e destaques do mundo da tecnologia, você ouve aqui.
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5:10, 16 graus é a temperatura. 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Parabéns para o Leonardo Apolo Pereira Ferreira, homenagem da Colher. Daniel Madruga, homenagem da Big Fair. Christian Svirtz, Elisete Detone, Mangoni, Michele Sgaraboto e Nathalie Quevedo dos Santos, homenagem da Anselme, Matheus da Luz e Adriano Fiori, homenagem da Troféu Trombini Farroupilha Esporte Lazer.

esposo Darcy, filhas Alessandra e Camila, netos Vicente e Joaquim, dos irmãos Janete e Roque, Eli e Adriane, homenagem da esposa Eva, filho Douglas e da neta Gabriela, Ezequiel Souza Borges, homenagem dos pais Sileno e Adriana, Fernanda Lotti, homenagem da mãe Ana e dos irmãos Pedro e Mônica, Flávio Renato da Silva, homenagem dos irmãos

Vetorazzi Salvador, homenagem do esposo Sandro, filhos Caroline, Thiago e Júnior, irmão Gustavo, cunhada Cíntia, Ana Cristina e Josane, afilhada Emily, da sobrinha Gabriela, Renilda Senta da Costa, homenagem dos irmãos Roger, Roselmo e Rosane, e do cunhado Zuco e Sandra Maria Ferrari, homenagem da mãe Mirtes. Os homenageados e aniversariantes de hoje, saúde, amor e prosperidade para vocês. 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
3: E o Inter começa neste domingo a luta para escapar do rebaixamento no Brasileirão. O Colorado recebe o Santos às 16h no Beira-Rio. Com 25 pontos na 18ª colocação, a equipe precisa reagir para deixar o Z4. O jogo será o primeiro de 13 decisivos na reta final da competição. Após eliminação para o Grêmio na Copa do Brasil, o técnico Paulo Pezzolano pediu confiança aos torcedores e reconheceu que o time precisa apresentar resultados. 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
1: Senhoras e senhores, bom fim de tarde. Nas ondas da Espaço FM, fim de expediente, jornalismo, diversão, prestação de serviço. Nas ondas da Espaço 100.9, somos classe especial. Essa rádio vai longe, o som dessa rádio vai longe. E a partir de agora a gente tá ao vivo e a cores no canal do YouTube, no Facebook. Estamos ao vivo direto também no aplicativo da Espaço, no site e na TV Cidade. Nas ondas e com as imagens aqui do estúdio da Espaço FM. Já a gente vai receber aqui no estúdio da Espaço FM, a gente vai receber aqui o Davi Hackmann, da direção da Hall Day, cheio de novidade, detalhe, feriadão, Hall Day não para. E a gente vai receber hoje também prefeito Jonas Tomazini, vamos receber o Daniel Bumpy, vamos receber o Darcy Frebel, vamos receber também, vai estar por telefone, a gente vai receber hoje os campeões do Top 100 aqui da economia de Farroupilha. O Ricardo Pérez, da CSG, vai estar com a gente por telefone, está em viagem. Deixa eu liberar, gente, 5:47. Boas-vindas para quem tá com a gente no rádio, para quem tá com a gente nas imagens aqui, repito, YouTube, no aplicativo, no Facebook, no site e na TV Cidade. Informação que acabou de chegar, identificada mulher morta em acidente na Rota do Sol em Caxias do Sul. Identificada Neide Maria Gasparini, 82 anos, mulher que morreu num acidente envolvendo um Tucson e um Renault, e uma Renault Scenic, hoje de manhã às 9:30, no quilômetro 166 da rodovia 453, Rota do Sol, na região de Vila Seca, distrito de Caxias do Sul. 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Bazar das Voluntárias retorna nos dias 11 e 12. Semana que vem, contagem regressiva, festejos Farroupilha começam na próxima sexta-feira com extensa programação no Lago Carlos Fetter. Desfile de 7 de setembro terá 55 entidades na Pena de Moraes e vai ser segunda-feira com frio. Segunda-feira de manhã tem previsão aí de 1 até 5, 6, 7 graus. Aí na manhã da segunda-feira, Sicoobi Farroupilha leva soluções financeiras com condições especiais à Expo Inter. CSG reconhecida como a empresa que mais contribuiu para a arrecadação de ISS em Farroupilha em 2025. Tramontina ICMS e o grupo a Granja Bump no agronegócio também aí a bicampeã. Deixa eu liberar, gente, espaço FM.com.br. Amanhã, saúde vascular, destaque no Espaço Livre, ao vivo, direto, 8 da manhã, 5:49.

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3: 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Davi Hackman, privilégio de receber aqui. Quando o Davi vem pra cá, sempre tem um astral muito bom, notícia boa. Davi, ainda boa tarde, tudo certo?
4: Boa tarde, meu amigo Rogério, todos os ouvintes do Fim de Expediente. Sabe que eu não tô acostumado a dar boa tarde, é sempre boa noite, né?
3: Davi, é o seguinte, fim de semana chegando e a gente tem um feriadão caprichado, com tempo bom, vai estar frio. 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
4: Tem amigos, Rogério, isso é um negócio bacana. Tem amigos que passam o final de semana comigo, vão no sábado e vão no domingo. E todos os finais de semana. Eu vou começar a pegar os nomes e trazer e mandar
3: que
4: abraço.
3: Bom, que bom. Manda mesmo.
4: Aqui. Mas o que eu quero falar, eu venho conversando muito com as pessoas aí na rua, com os amigos que trabalham lá comigo, enfim. A gente vive hoje um momento, Rogério, que ele não é um momento tão fácil, né? De economia, de situação do país como um todo, enfim. Então, alguns números que você já fala aqui bastante, muita gente fala, mas eu acho que vale a gente reforçar. A gente tem hoje aí mais de 80% da população endividada e mais de 50% inadimplente. A gente para e pensa, né? Pô, não dá pra fazer mais nada. A gente precisa se permitir algumas coisas. É, então, se permitir é isso. Eu acho que o Natal, ele traz esse momento aqui pra gente. Isso eu falo não só pela Haldeia, acho que eu falo em nome aqui de todo mundo que trabalha nessa, de todo empresário aí que trabalha aqui na região, trabalha aqui em Farroupilha e na região, da gente em alguns momentos aproveitar esses momentos que a gente tem, de ir lá buscar uma coisinha diferente, fazer um passeio. Às vezes tá um pouco curto, é verdade, mas você vai acabar trazendo alguma coisinha que vai te trazer um pouquinho mais de alegria nesses momentos aí difíceis que a gente tem. Às vezes muita gente gostaria de fazer uma viagem diferente, feriadão, né? Porque a gente está acostumado aqui, o gaúcho no feriadão, vai pra praia, vai pra Santa Catarina, vai pro... Enfim, quer dar um passeio, quer ir pra Gramado, como a gente fazia principalmente antigamente, né? Quando Gramado era acessível. Então, como a gente tá cada vez mais curto de grana, e isso serve pra todo mundo, eu também, provavelmente você também, todo mundo... Então vamos aproveitar o que a gente tem aqui próximo da gente, que a gente vai ter um investimento menor e não vai deixar de fazer as coisas, como eu falo também às vezes de... A gente tem que se dar um luxo às vezes num bom restaurante. É óbvio que a gente precisa dar uma segurada pela situação, mas tem momentos que a gente precisa aproveitar o que a gente tem, valorizar o que a gente tem dentro de casa e nos permitir. Eu acho que o principal recado é esse, valorizar o que a gente tem dentro de casa. E o que a gente tem dentro de casa aqui são lojas maravilhosas como a Hall Day, tem locais de entretenimento lá do meu amigo Jean, do amigo do Fabiano também, tem ótimos restaurantes aqui. E eu faço esse chamamento, Rogério, pra gente valorizar o que é daqui. Valorizar o que é daqui, aproveitar, dar uma voltinha e ver tudo aquilo que a gente faz aqui como empresários aqui da cidade, o esforço que a gente tem de trazer novidade, o esforço que a gente tem de colocar um preço adequado. E mais uma vez, eu não estou falando somente como Hall Day, porque eu acho que esse é o sentimento de todo empresário aqui no Brasil e principalmente aqui no Rio Grande do Sul, em Farroupilha. Então, é isso que eu queria dizer, aproveitar esse feriadão e lembrar uma coisa importante que o meu amigo Edu, o secretário, falou, foi o seguinte: Davi, você sabia que a gente está num dos maiores PIBs do Rio Grande do Sul? Então hoje a gente tem quase 500 municípios aqui no Rio Grande do Sul, se eu não me engano é 497. E a gente está entre os 20 maiores. Os 20 maiores, Rogério, isso não é qualquer coisa. Então a gente precisa, vamos fazer a nossa economia girar. E eu também faço parte disso e faço questão de valorizar e tá aqui me movimentando no mercado, comprando com lojista, indo em restaurante. Então, acho que esse é o recado, a gente valorizar aqui a nossa cidade de Farroupilha. E esse é um momento importante. E lembrem, a gente precisa de alguém aqui de Farroupilha para sempre representar a gente.
3: Muito bom. Davi, te agradecer, quiser passar mais ofertas, dicas aí, que coisa boa é bom. Eu vou utilizar a tua mensagem aqui, até pra gente repercutir nos informativos também, porque não é só um pedido, um comentário pra valorizar quem é daqui, porque de tabela, eu sempre digo, de tabela todo mundo sai ganhando.
4: Sim.
3: Esse prestígio local aqui e esses momentos de maior dificuldade de forma na economia, tu ajudar quem é teu parceiro daqui, que ele vai estar contigo sempre também.
4: Exatamente.
3: Isso é fundamental, não é um papo só de, ah, prestigiar quem é da casa. Esse papo é muito profundo, ainda mais em épocas de dificuldade aí.
4: É, não, esse é o grande negócio, Rogério, eu falo muito pra minha esposa.
3: E se permitir, tem tudo a ver.
4: Tem que se permitir, assim, eu falo pra Aska, em casa, se ela quer comprar alguma coisa, eu falo, cara, vai na loja do lado e compra, não tem problema nenhum, tá movimentando a economia. Eu acho que cada um tem um jogo, cada um tem um posicionamento e a gente precisa fazer as coisas andarem aqui pra gente. Porque se anda pra gente, vai ser bom pra todo mundo. Lembrando, estacionamento gratuito, pipoquinha, Rogério, é por minha conta e o café agora é por conta do Rogério, porque tá caro o café. Mas pros amigos aí é na faixa, de graça.
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4: 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Ah, eu preciso mandar um recado. Eu vou mandar um recado pro meu amigo Mário Tonin. O Mário Tonin, ele tá muito ausente do estacionamento. Eu preciso de você, porque eu sei que esse final de semana vai ser um final de semana lotado e você tem que me ajudar, hein, ô seu Mário Tonin, no estacionamento.
3: Mário Tonin, abração, vambora. 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Davi, sempre bom te receber aqui. Volta com mais frequência. Muito obrigado e um grande fim de semana de grandes vendas aí. 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
6: Senhoras e senhores, bom fim de tarde, 6:11, 18:11, hora oficial de Brasília, 15 graus a temperatura. Uma informação bem rápida que acabou de chegar aqui do Grupo L Fórmulo, falecimento de Darcy Oscar Fabro, 78 anos, família tradicionalíssima, querida. A despedida vai acontecer na Capela A Memorial São José, aqui na Papa João 23, centro da cidade, e o sepultamento amanhã às 15 horas, cemitério público municipal. Sepultamento amanhã às 15 horas. Falecimento de Darcy Oscar Fabro, aos 78 anos de idade. O atendimento Grupo L Fórmulo, Memorial Crematório e Capela São José. 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Gente, pessoal, não para. 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Vambora, 6:12, te convidar aqui pro estúdio da Espaço FM, prefeito Jonas Tomazini, Daniel Bump, da Granja Bump, do Grupo Bump, o Darcy Friebel, diretor comercial da Tramontina, por telefone vai estar com a gente o Ricardo Pérez, presidente da CSG, da direção da CSG, a concessionária, os campeões da economia aqui de Farroupilha ontem no Top 100. Por favor, tem foto oficial aí. 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Oportunidade de emprego. 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Prefeito Jonas aqui, muito bem acompanhado. Deixa eu colocar o pessoal que está nos assistindo aqui via. Pessoal que está com a gente no canal do YouTube, no Facebook, no aplicativo, no site, na TV Cidade, e segue no 100.9. Nosso muito obrigado. Prefeito Jonas, com o Daniel Bump, com o Darcy Friebel. Por telefone, é 6:30, a gente marcou, ele está em viagem. O Ricardo Pérez, da CSG. Senhores, muito obrigado aqui pela presença. Tudo certo? Boa tarde ainda.
7: Boa tarde, Rogério. Boa tarde a todos os ouvintes da Rádio Espaço. Cumprimentar aqui o Darcy e o Daniel Bump, que são representantes de duas, né, das três empresas que ficaram na primeira colocação, que a gente teve a oportunidade de reconhecer nessa última quinta-feira. E também é o Ricardo, que vai entrar aí por telefone depois, que foi a maior contribuinte de ISS, né, o Imposto sobre Serviços. Sabe, Rogério, só para a gente começar, eu quero aqui fazer também uma lembrança importante e necessária da época lá do prefeito Magione, que começou esse processo de industrialização aqui do nosso município lá na década de 70. E quero lembrar também do saudoso seu Cezinho Portolã, que sempre que eu vinha aqui na rádio me contava um pouco da história lá do Distrito Industrial.
6: Uma história boa pra contar,
7: né? Ele inclusive foi um dos que me indicou um nome que a gente colocou como nome de rua, que foi o do Osório Gabuardi, que era um dos representantes da Trombini, falava sempre com muito carinho aqui da Tramontina, da Grendene.
6: Só um detalhezinho, João, te cortar, depois te, só, claro. Só, que a Tramontina, ele tinha uma história que ele contou no ar também aqui, porque para conseguir fazer o terreno todo, o Dair não permitia. Isso. E eles conseguiram, no fim de semana, mudar alguma coisa, e depois, quando chegou, já estava bem encaminhado. Tem boas histórias aí.
7: E aí viabilizou, né, Rogério, porque, essas potências que a gente tem hoje, né?
6: O que eu disse, industrial também não foi tão fácil assim. Eu sei que o Magione, até o pai contava com o Magione aqui, teve momentos que não vamos conseguir. E aí. Isso. Deu no que deu, né?
7: E a gente tem essa.
6: O pioneiro também,
7: né? O pioneiro foi o primeiro do. E assim, Rogério, a gente continua com essa missão. Eu tava falando com o Darcy agora há pouco. A gente tá fazendo mais uma parte de asfaltamento ali da Avenida das Indústrias. Colocamos uma estrutura, uma infraestrutura, né, de tubulação, drenagem gigantesca. Agora já foi colocada a capa asfáltica, ou seja, a gente continua fazendo o investimento e as empresas que estão ali instaladas continuam dando muito retorno para o município. E nesse ano, então, no ICMS, Tramontina foi a primeira colocada. Nós tivemos então a CSG no ISS e a Granja Bump aqui com a parte das agroindústrias aqui do nosso município. Foi um evento muito interessante ontem, Rogério, para a gente agradecer todas as pessoas, todos os empreendedores.
6: Foi histórico e gigante,
7: foi,
6: né?
7: Foram mais de 300 pessoas presentes. A gente teve que ocupar diversos espaços lá da SICS. A gente quer agradecer, inclusive, o presidente Coloda, que nos deixou aí à disposição aquele espaço, e dizer, Rogério, que além dos números que a gente vem divulgando aqui, a gente compartilhou duas informações que acho que são importantes, né? Que nós somos a 19ª economia do estado do Rio Grande do Sul em retorno de ICMS. Nós tivemos o 6º maior crescimento do estado no ano de 2025, de 497 municípios. Nós fomos o 6º maior crescimento e a gente tem agora, foi divulgado em 2026, vale para 2027, é o maior índice de ICMS aqui do município desde 2003, dos últimos 20 anos. Então, realmente, a gente tem que comemorar, porque 2025 foi um ano extremamente positivo, Rogério.
6: Bom, prefeito, só um detalhe, eu quero ouvir aqui o Daxi, o Daniel, claro. Depois vocês vêm por telefone também, o Ricardo vai entrar no ar com a gente. Vamos falar das empresas, falar da conquista, mas só para não. Há pouco a gente estava recebendo o diretor da Raudem,
7: Davi.
6: E deu uma repercussão grande aqui, inclusive, eu estava lendo aqui a Gabi Azevedo Kunzler, também na carona. Não é questão de ser bairrista, é que o momento pede valorizar, não é uma frase feita, valorizar mais quem é daqui, porque a gente tem muita coisa de que a gente gosta de fazer compra fora, dar uma passeada, enfim, mas em momentos de dificuldade como a gente está vivendo também, valorizar quem está do nosso lado, que de tabela todo mundo sai ganhando. E tem muita coisa boa para prestigiar.
7: E esse vai ser o nosso grande desafio, Rogério, porque agora com a reforma tributária, que começa a partir desse ano já, mas começa os efeitos em 2027, nós vamos ter um peso muito maior onde ocorre o consumo. Então vai ser fundamental que nós possamos ter um comércio forte, estabelecimentos, e que a gente consuma em Farroupilha para manter, né, os recursos aqui no nosso município e a gente poder entregar serviços de qualidade. Como eu disse ontem, repito sempre, né? A gente fala que nós geramos 1000 empregos nesses primeiros 18 meses. Nós é o município, não é a prefeitura. Quem gera emprego ou nós atraímos 1 bilhão de investimentos, não é a prefeitura. São os empreendedores que colocam em risco, mesmo num cenário instável, mesmo em um momento econômico com muitos questionamentos, eles fazem esses investimentos e Farroupilha tem se destacado aqui na nossa região, tanto nas transportadoras, a indústria, a construção civil, o setor da agroindústria também tem crescido muito aqui no município. Falamos ontem também, Rogério, que o Farroupilha assinou ali o protocolo de intenções junto com o governo do estado para ter o sistema antigranizo, que acho que é uma notícia importante também para os nossos investidores do interior, para quem sabe dar uma tranquilidade maior e não ficar aquela incerteza.
6: É o que a gente ganhou na consulta popular ou é outra proposta?
7: Não, essa é uma proposta que está sendo construída entre o CISGA, que é aqui o consórcio da região, o governo do estado, principalmente, tem uma participação grande do Concevites, do Sicred e de algumas prefeituras, e Farroupilha já sinalizou que vai fazer parte desse grande esforço para a gente proteger aqui a nossa região.
6: Vamos começar aqui, a gente falar também das conquistas aqui. Daniel, me permita aqui, vamos dar um privilégio aos mais novos, pode ser? Para começar aqui. Daxi, o seguinte, como é que é, Daniel? Tá com o microfone desligado aqui, vai lá.
8: Me chamou de velho,
6: hein? Não, não, tá achando para mais novos. Daxi, o seguinte: Tramontina, campeã 2025, resultado de 2026, aqui no ICMS. Só me permita aqui o top 10. Tramontina em primeiro, segundo Trombini, Big Fan em terceiro, Coca-Cola em quarto, quinto Melita do Brasil, sexto Silvestre em Frutas, Vinícola Perina em sétimo, Malharia Anselmo em oitavo, nono Biamar Malhas, 10. Só para quem conferir, gente, prestigiar, o top 100 tá na lista aqui direto na Espaço FM, tá no Instagram, tá no Facebook, tá no aplicativo, no site. Daxi, já te perguntaram muito como é que a Tramontina recebeu essa homenagem, enfim, fruto do trabalho, do resultado, enfim. Exato. Porque a Tramontina historicamente sempre está entre os 3, 4, 5 primeiros, enfim. Boa noite.
8: Boa noite, Rogério. É um prazer imenso estar aqui com vocês. E recebemos o prêmio da melhor maneira possível, muito felizes. Até porque o que você mencionou, nos últimos anos a gente estava sempre entre o segundo e o terceiro lugar. Depois de 56 anos de muito trabalho, finalmente conseguimos conquistar este ano o primeiro lugar. E é fruto realmente do trabalho que nós vimos fazendo, desenvolvendo nos últimos, eu diria principalmente dos últimos 7 anos, pós pandemia, nós mudamos bastante o perfil e a atuação nossa de trabalho. Nós estamos muito mais focados, determinados em atender realmente o consumidor. Fazer produtos que realmente atendem à necessidade e expectativa do consumidor, e tem dado muito certo, muito certo. E esse é o fruto realmente, e esperamos que os próximos anos, até comentei ontem com o Jonas, a Farroupilha vem investindo muito, estamos concretizando agora uma obra de 2 anos de investimento no armazém automatizado, sendo o primeiro armazém da América Latina com essa tecnologia, com o objetivo de atender mais rápido a necessidade dos nossos clientes.
6: Só me reforça, o que que representa o armazém automatizado, o que que a Tramontina, o que que isso na prática resulta?
8: Agilidade na entrega. Nós, vamos dizer, hoje o cliente não tem mais a disponibilidade de manter estoques altíssimos ou aguardar 30, 40 dias, 50 dias para receber uma mercadoria. Então, esse investimento, até pelo nosso crescimento dos últimos anos, a estrutura que nós tínhamos não comportava mais. Para você ter uma ideia, a nossa mercadoria estava estocada em 9.300 posições e nós aumentamos, ampliamos para mais 30 mil posições, simplesmente todo automatizado. E isso vai fazer com que a gente entregue muito mais rápido, que a nossa mercadoria chegue no ponto de venda com uma agilidade muito maior.
6: Então, assim, por mais que a gente seja fã da Tramontina, consumidor e tudo mais, e a gente acompanha a história da Tramontina Farroupilha desde o começo, nunca é demais e a gente sempre vai aprendendo.
8: Certo.
6: E também conhecendo mais. Só dá para quem está nos ouvindo, e esse privilégio que o prefeito Jonas de Itaqui com o Bump, o Ricardo vai entrar no ar já já.
8: Perfeito.
6: E a Tramontina está contigo, Darcy. O que que a Tramontina Farroupilha produz hoje, 2026?
8: Bom, nesses 56 anos, nós, quando fundamos, fomos a primeira empresa do Distrito Industrial. Nós viemos para cá produzindo baixelas, ou seja, travessas. E isso era o nosso principal produto, que é um produto relativamente simples hoje. Depois das travessas, das bandejas, baixelas, nós iniciamos a produção de talheres monobloco. O monobloco quer dizer que é 100% em aço inoxidável, porque a nossa unidade de Carlos Barbosa produz talheres mistos, cabos de madeira, plástico ou poliwood. Depois dos talheres, nós iniciamos um projeto de panelas de aço inoxidável. Até hoje, nós somos a única fábrica na América Latina que produz panelas de aço inoxidável. E essa é a principal linha nossa, que hoje ela corresponde com mais de 50% no nosso faturamento. E todos os anos, graças a Deus, estamos aumentando, ampliando a nossa capacidade de produção. Para vocês terem uma ideia, nós produzíamos 250 mil panelas antes da pandemia, e pós-pandemia, todos os anos a demanda tem crescido muito e nós ampliamos a fábrica. Agora nós temos um projeto que até novembro, entre outubro e novembro, nós vamos implantar e vamos ampliar nossa capacidade de produção para 500 mil peças mês, porque a demanda vem crescendo muito. Depois disso, nós ingressamos com produção de garrafas térmicas. Hoje temos uma linha completa de garrafas térmicas e, por último, uma linha de cozinhas profissionais, ou seja, equipamentos para cozinhas de hotéis e restaurantes, que compõem toda a linha de cocção, toda a linha de refrigeração e toda a linha de mobiliários. Esse é o portfólio nosso de produto.
6: Tramontina Farroupilha.
8: Somente Farroupilha. Tudo isso é produzido em Farroupilha. E temos também agora uma novidade muito interessante, que a partir do ano que vem vamos lançar uma linha completa de eletrodomésticos residenciais.
6: Dá uma antecipada, o que dá para divulgar aí?
8: Não, dá para divulgar que nós é um mercado muito, muito promissor, muito grande, de volume, de quantidades, e a Tramontina não podia ficar fora disso. Nós temos uma linha premium que a gente chama Tramontina by Breville, é uma marca australiana. Nós temos desde 2014 essa linha de distribuição no mercado brasileiro, e agora a gente quer entrar numa faixa mais intermediária desses eletrodomésticos. Um air fryer, um liquidificador, uma batedeira, um grill, toda essa linha são 19 produtos que nós vamos passar a distribuir a partir de fevereiro de 2027.
6: Já em fevereiro do ano que vem.
8: Sim.
6: Darcy, sem falar também do mega varejo, que a gente se acostumou com o varejo antigo, chamado hoje o Store, que tem a Tramontina Store, o que é um espetáculo à parte também, né?
8: É, esse, o feirão que você fala, que nós
6: fizemos. Falo feirão, mas digamos a estrutura do varejo hoje à disposição.
8: Sim.
7: E só para reforçar, Rogério, a T-Store também ficou entre as 100 maiores empresas, né? Então, tem a Tramontina, a indústria, e tem a T-Store, que é a loja, né? O varejo da Tramontina, que também ficou entre as 100 maiores. Subiram duas vezes ontem lá para receber os certificados.
8: Essa unidade nossa de Farroupilha, nós chamamos tanto Farroupilha como Carlos Barbosa de T-Factory, porque são lojas de fábrica. Nós temos a T-Store, somos 22 lojas a nível Brasil, mas a T-Factory, nós, todo o ano, nós desenvolvemos uma ação que a gente chama de Feirão Tramontina, uma aqui em Farroupilha, que ela é sempre no segundo semestre do ano, que antecede o dia Natal, ou seja, festas e final de ano, e em Carlos Barbosa, que antecede o Dia das Mães. E realmente é um público do Brasil todo, eu já diria que se mobilizam a vir para esse feirão, até porque é um mix de produto de mais de 1000 itens que a gente expõe na loja, com preços fantásticos. Então tem sido cada ano mais promissor e nós vamos continuar com essa ação, sim.
6: Darcy, um outro aspecto também que a gente acompanha, que é uma história muito bonita, que é a família Tramontina, né, em 56 anos. Hoje o número de funcionários é em torno de quanto? Porque a gente vem aí centenas de. E um detalhe, não sei se permanece, que a Tramontina tinha uma tradição também, famílias bem-vindas, uma sequência, enfim. Hoje o número de funcionários?
8: O grupo tem em torno de 10.800. E nós aqui em Farroupilha vamos atingir um marco esse ano que nós não queríamos chegar nesse marco, que é 1000 funcionários. Mas em função do nosso crescimento, agora eu acredito que até o final do mês, do próximo mês, nós estamos contratando mais pessoas. Ainda esse mês, nós vamos ultrapassar o marco de 1000 pessoas, a nossa unidade de Farroupilha. Então, nos preocupa isso, a estrutura, você tem que mudar estacionamento, restaurante, toda a estrutura que tu tinhas. Nós tínhamos uma fábrica em 2022 com 700 funcionários. E agora nós já vamos passar de 1000 ainda esse ano.
6: Só para dar uma arrancada, até eu quero conversar com o Daniel aqui, com o Daniel Pump, que também vai falar um pouco também, um pouco não, o que é necessário aqui, os 20 maiores produtores rurais em valor adicionado fiscal. E também aí no caso, Sedner Bump, família Bump, bicampeã também direta. Só deixa eu me implementar aqui, Daniel. Sedner Bump em primeiro.

0: Daniel, boas-vindas.
1: Bom, boa tarde ou boa noite, Rogério, os ouvintes da Rádio Espaço, Darcy, grande amigo nosso também, Jonas, parabéns. Eu acho que é muito importante esse reconhecimento que a prefeitura instituiu a partir do ano passado, né? Para os produtores rurais, para o setor do agronegócio. Ontem, quando eu falei lá, né? Antigamente éramos simplesmente produtores rurais, hoje já ficou uma palavra mais bonita ligada ao agronegócio, e obviamente que esse setor e todos os setores que envolvem a produção rural evoluíram muito nos últimos anos, né? Nas últimas décadas, tanto em equipamentos como aperfeiçoamento, melhoras, tecnologia, uma situação que ela evolui ano após ano, né? Até para a gente poder ser cada vez mais competitivo, já que nós, quem está nesse setor, tem a base da economia. É daí que sai tudo, né? Economia primária. É daí que se gera a fonte de vida das pessoas. Toda alimentação sai do setor primário. Para nós, como família Bump, uma satisfação enorme esse reconhecimento. O ano passado o pai pôde estar presente, agora ele está com um probleminha de saúde, está tratando a perna e não pôde, mas é uma longa história, né? Que se inicia lá em 1967, quando ele compra 20 pintinhos, e ele já contou aqui junto com o seu Cezinho aqui, o início dessa trajetória e todas as dificuldades que aconteceram com problema de falta de luz. Se agrega aí os meus tios, né? Que tem o meu tio Juarez, tem o meu tio Gilberto, o Ivan também, que participou durante um período e depois acaba ficando na confeitaria, né? É uma longa história de crescimento, de empenho, de muita vontade. É um setor que tem muitos desafios, né? Porque são muitas variáveis que a gente não consegue controlar. Hoje é uma tecnologia bastante grande que envolve o início, desde o início da produção lá, porque nós não somos detentores da genética. Nós não temos os pintinhos que vão produzir os ovos. A gente compra de empresas que são multinacionais, que estão sediadas no Brasil, vendem esses pintinhos com um dia, os quais são alimentados, criados com todo carinho, com temperatura controlada, para depois de 4 meses iniciar a produção. Então tu vê que durante 4 meses você fica cuidando, né, dessas aves, já enfrentando momentos, né, porque os principais custos envolvem milho e soja, e vocês sabem como esse mercado ele é volátil, porque da guerra no Irã sobe, o dólar subiu, sobe, da enchente, da seca, né? Todas essas situações. Então, os custos são muito variáveis. Você faz um investimento de 4 meses e não sabe o que vai acontecer logo ali na frente. Então, inicia a produção das aves e aí se inicia o comércio desses ovos, né?
0: Mas, só para aproveitar, eu tenho que estar me interrompendo em seguida, porque o Ricardo, a gente embarcou 6:30, para não atrasar muito, o Ricardo também está em viagem, depois a gente volta, mas só para a gente fechar esse bloco aqui, e esse privilégio está contigo aqui, que o prefeito nos proporciona também. Porque a gente fala Grupo Bump, Granja Bump, o que que hoje, quando a gente fala de granja, que a gente está falando exclusivamente da premiação, mas hoje, o grupo, a Granja Bump, quais as frentes, hein?
1: O nosso principal negócio como granja é a produção de ovos, né? São 3 unidades, onde a gente tem uma unidade lá em Alto Feliz, que é basicamente para a criação dos pintinhos, onde vão surgir as frangas que vão produzir os ovos. Depois nós temos a unidade na linha São Miguel e a unidade no Desvio Blaut, aonde se produz a ração específica para cada lote de aves. Né? Conforme a idade da ave, você vai ter uma ração específica. Você, quando a ave vai ficando mais velha, você dá outro tipo de ração, porque a casca começa a ficar mais fina, você tem que enriquecer com calcário e assim por diante. É uma série de procedimentos que vão sendo tomados. Todos esses ovos passam por um setor de classificação, que a gente chama, né? Que é pelo processamento, onde lava, seca, passa por uma ovoscopia, pesa.

0: coloca dentro das embalagens que vão ir para os supermercados, e a gente atende os mais diversos públicos aí, desde restaurante, padarias, confeitarias, supermercados. Nós também temos uma indústria de ovos pasteurizados que fica lá na cidade de Feliz, onde parte dessa produção vai para a indústria, né? Onde a gente vende a clara ou a gema ou o ovo integral, embalagens de 1 litro, de 2 litros ou 5 litros, que são específicos para mais para a indústria. Eu já te apresentei aqui também um outro produto que a gente tem, que é o Master Protein, que é uma clara cozida pasteurizada. Então, é uma diversificação de produtos que estão aí ao redor da produção do ovo.
1: Daniel, vocês divulgam números de produção diária
0: mensal? A gente não costuma falar esse tipo de coisa, Rogério, porque é o seguinte: a gente é grande para alguns e pequeno para outros. A diversificação, houve um aumento de produção muito grande aqui no Brasil. Eu e o Darcy falávamos antes, né? Houve uma regionalização muito grande. Estados lá do Mato Grosso, de Goiás, que antigamente não tinham produções consideráveis, passaram a ter. Hoje o maior estado produtor de ovos, aonde é o maior consumo, que é onde tem mais gente, também é São Paulo, né? Porque aonde tem mais gente, você tem mais consumo, obviamente. E uma coisa de grande satisfação para nós é ter acompanhado toda esse mudança de conceito que nós já conhecíamos e já sabíamos, que o ovo é um alimento excepcional, é o melhor produto disponível na natureza, né, para alimentação humana, e ele tem aumentado o consumo consideravelmente porque as pessoas adquiriram tanto ovo no café da manhã, no almoço e no jantar. Então, isso também nos proporciona um aumento de produção pela própria demanda, que nos faz ter uma pressão por mais tecnologia, né? O Darcy teve lá nos visitando, então você substituindo os galpões mais antigos por galpões modernos, com processos automáticos de distribuição de ração, de recolhimento de ovos, do recolhimento do adubo. Só que quando tu aumenta uma parte, né, Darcy, tu falaste bem agora na tua introdução, tu cria outro gargalo, entendeu? Tu muda o gargalo de problemas, você precisa aumentar a classificação, precisa aumentar a fábrica de ração, precisa aumentar a pinta. É uma coisa interessante. Isso é muito legal, porque isso é uma coisa que te incentiva, não te deixa parar, porque você tem que estar sempre investindo, independente do momento econômico. Às vezes a gente não tem opção, de momentos difíceis, e está fazendo e tem que fazer. E para isso tem uma frase bem legal do meu avô falecido, né, Balduino Bump, pai do meu pai, obviamente, porque é meu avô, né, meio redundante, mas enfim, que pedra parada cria limo. Então, a gente tem que estar sempre fazendo, sempre se reinventando. Nós não temos copiando a Tramontina, mas nós criamos um armazém lá na granja também, né, Darcy, conhece, para ter um comércio de ovos lá também. Então, a gente está sempre tentando evoluir.
1: Daniel, quero parar um pouquinho aqui, que eu tô com o Ricardo na linha. Aproveita que o Ricardo Pérez está te ouvindo, o Daniel Bump também. Ricardo, tem te acompanhado desde o começo, e o privilégio, Daniel, o senhor já estava na presidência da SIX também, a CSG chegando, e hoje a CSG bicampeã. Já aproveita, o Ricardo está te ouvindo aí, Daniel Bump.
0: Olha, foi muito legal ter estado como presidente da SIX Serra naquele momento, no momento que chega a CSG, e a gente acompanhou todo esse projeto, né? Todo o início disso, a necessidade que a gente tem de infraestrutura, e nada mais a gente que trabalha no dia a dia, que às vezes tem que trazer carreta de milho lá do Mato Grosso para abastecer a gente aqui. Esse problema de infraestrutura que a gente tem, o grande trabalho que a CSG tem feito, nós os recebemos muito bem, e lá no início, com toda a diretoria da CSG, o Ricardo deve lembrar bem, a gente fez um encontro regional aqui no Parque dos Pinheiros, dando as boas-vindas para eles e nos colocando sempre à disposição aí para contribuir no que fosse necessário.
1: Recado para os amigos aqui da Rádio Espaço, boa noite.
2: Ô, Rogério, boa noite, como é que vai? Tudo bem?
1: Tudo bom. Ricardo, fala pra gente, aqui o prefeito Jonas tá te ouvindo, aqui o Darcy Friebel, da direção da Tramontina, também são aqui. Pena que o João não tá aqui com a gente, mas é importante aí te ouvir. A pergunta que certamente te fizeram ontem, como é que a CSG recebe, ainda mais como bicampeã? Por gentileza, Ricardo.
2: É, Rogério, na verdade é uma satisfação, né, o reconhecimento da CSG por esse aspecto do ISS, né? Mas o que nos deixa mais satisfeito é isso que o Bump falou aí, né? Na verdade, o reconhecimento do nosso trabalho, né? O ISS, na verdade, o que a gente repassa ali para a prefeitura, ele tem, na verdade, duas modalidades, né? Uma que tem a ver com a arrecadação do pedágio, né? Que a gente repassa para as prefeituras na proporção do que atravessa o território, as rodovias que a gente administra, mas também tem o ISS das obras que a gente executa, né? Então, aí, isso daí fica exatamente com a prefeitura na qual a obra está sendo realizada. Então, isso é uma força de contrato, vamos dizer assim, essa transferência do ISS. Eu até falei ontem ali que na verdade, isso é como se fosse é depositado ali para as prefeituras, né, na verdade, uma parte do que é arrecadado do pedágio para que o prefeito faça a sua administração naquela região, né? E no caso aí do Jonas, né, pelo que até o que ele demonstrou ontem, números ali na apresentação, tá indo muito bem, né? Então tá sendo muito bem usado esse recurso. Penso que os clientes nossos, que a gente é chamado de usuário da rodovia, também se sente satisfeito aí com Farroupilha, né?
1: Eu quero ouvir o prefeito Jonas, o Ricardo tá te ouvindo aí, por favor.
3: Bom, boa noite, Ricardo, obrigado pela tua participação e aqui, Rogério, me permite, né? Eu quero, além de agradecer a contribuição que a CSG faz com os recursos que repassa para o município e que a gente reverte nesses índices positivos que a gente tem de educação, de segurança, a gente teve em 2025 o ano mais seguro da história, também em 2025 a gente teve a nossa melhor nota do IDEB, o primeiro da região sul do Brasil de 7.514 escolas avaliadas. Então, realmente o que o Ricardo coloca é um desafio do que a iniciativa privada produz e nós temos a responsabilidade de transformar isso em serviços de qualidade. Então, a gente quer agradecer, mas eu quero só colocar dois pontos bem rápidos aqui também, que é importante dizer que além do trabalho da concessão que a CSG faz aqui, ela escolheu Farroupilha para ter toda a sua estrutura administrativa, estrutura de projetos, enfim, tudo que a CSG presta de serviço para 18 municípios, se eu não me engano, o Ricardo pode confirmar. O cérebro está todo aqui no município de Farroupilha. Aqui também eles escolheram fazer a sua usina de asfalto. Então, o investimento aqui em Farroupilha, não nas rodovias, o investimento na estrutura para atender as concessões foi de em torno de 20 milhões de reais. Então, a gente fica muito feliz também por ter sido escolhido pela concessionária para esse investimento. E a gente tem aí uma perspectiva muito boa de futuro, principalmente agora com o início da duplicação da 453, desse trecho que vai do Trevo da Santa até Garibaldi, passando por Bento Gonçalves também, que vai colocar a Farroupilha certamente num outro patamar, porque a gente já está numa posição geográfica muito privilegiada, mas com a duplicação dessa rodovia, a gente vai ser um corredor logístico ainda mais importante. A gente já recebeu várias transportadoras, indústrias nessa região que vão se desenvolver certamente a partir dessa infraestrutura que a concessionária está trabalhando.
1: Ricardo.
2: Então, exatamente isso, até o prefeito lembrou aí do investimento nosso, foi feito ainda em Farroupilha, né? Como ele bem lembrou, Farroupilha, pela posição geográfica dela, vamos dizer assim, em relação à nossa concessão, ela está exatamente no centro, né? Como se fosse o centro de gravidade da concessão. Então, a gente consegue se deslocar para qualquer uma das pontas, né? Percorrendo a mesma distância. E aí, o que foi investido ali, que tem a ver com a CSG e também os próprios acionistas, né? Que, na verdade, é o nosso ninho ali, ou o cérebro, como o próprio prefeito falou, né? A gente fez ali uma instalação da nossa sede administrativa, que fica ali perto da PRE ali, que fica ali na 122 entre Farroupilha e Caxias. E a gente instalou também ali uma usina de asfalto. Então, a gente hoje tem independência da produção de asfalto com a máxima qualidade possível. E é um tipo de usina que ela é, pelo que me consta, é a única no estado do Rio Grande do Sul operando com aquelas características ali. É uma usina de grande capacidade, é uma usina alemã, né? Ela consegue produzir 180 toneladas de massa asfáltica por hora. E a gente, dessa maneira, a gente consegue garantir a qualidade total do que a gente executa de, na pista de rolamento, né? Tanto quanto o nosso laboratório, que também está no mesmo local. O nosso laboratório também tem a certificação 17.025 e também é credenciada pelo Inmetro, né? Então, tudo que a gente faz ali de ensaios, tudo que a usina produz, seja a produção dela ou os materiais que ela utiliza, tudo isso passa por um controle rigoroso de qualidade, né? Então, a gente fica satisfeito aí, vamos dizer, com a posição que a gente está. Também a gente fica satisfeito, ontem eu comentei bastante ali, sobre até a atitude do próprio prefeito em pessoa, né? Com relação ali à instalação da administração ali, da usina de asfalto, né? A agilidade com que ele lidou com a burocracia que é necessária, né? Para poder colocar aquilo lá tudo em operação, né? Então, aquele local, como bem o prefeito falou, foram 20 milhões de reais que foram investidos, parte pela própria CSG concessionária e parte pelos acionistas da CSG, né? Isso aí, na verdade, é uma maneira que a gente tem de mostrar até pro Estado como um todo, né? De que a gente não foi ali para brincar, né? A gente foi realmente para instalar uma instalação bastante robusta para justamente dar tudo a nossa retaguarda, tudo a nossa qualidade e na quantidade que é necessária para executar o que a gente tem que fazer, né?
1: Ricardo, deixa eu encerrar aqui, dá-se uma palinha rápida também pro Ricardo que tá te ouvindo aí de tá junto também nessa, não só na premiação, mas também a Tramontina que é parceira em obras também sempre.
4: Não, acho que é um orgulho muito grande para todos nós, mesmo indústria ou pessoas físicas, termos uma concessionária desse porte. Eu me lembro bem durante as enchentes que nós tivemos no estado, com todas as rodovias da Serra Gaúcha interditadas, e não, eu acredito que não levou 15 dias, as vias estavam todas liberadas para nós podermos escoar nossa produção, a se deslocar. Então, acho que assim, todos nós estamos muito, muito satisfeitos, e a qualidade dos trabalhos deles. Eu fui agora, no horário do almoço, moço, fui a Flores da Cunha. É um canteiro de obras daqui de Farroupilha até Flores da Cunha, máquinas, pessoas interditando, mas não o fluxo ainda permitindo, mesmo com o nível das obras que estão acontecendo. E depois da maquete que o Ricardo nos mostrou ontem, a rodovia que nós vamos ter, o acesso que nós vamos ter aqui de Garibaldi a Farroupilha, é fantástico. Eu acho que a gente já está comentando que as melhores rodovias do estado, com certeza, serão aqui na Serra Gaúcha. Eles estão de parabéns mesmo pelo belíssimo trabalho.
1: Ricardo, muito obrigado.
2: Obrigado, Rogério. Obrigado, Darcy. Obrigado, Bump, o prefeito Jonas aí. Pelo reconhecimento de sempre, né? E estamos à disposição, o que for necessário aí, estamos à disposição para tentar ajudar todo mundo da melhor maneira possível, com parceria sempre, né?
1: E como quem sabe é o tricampeonato, hein, Ricardo?
2: Opa! Claro, com certeza, né? Não tem dúvida que vamos tentar sim, né? Eu penso que fazendo o que a gente está fazendo, deve ter uma boa geração de SS aí, além do próprio pedágio, né? Que são as obras que estão em execução nesse momento, né?
1: Ricardo, muito obrigado e até uma próxima, quem sabe aqui no Estúdio Direto. Um abraço para o senhor e toda a equipe gigante da CSG. Um bom fim de semana, muito obrigado.
2: Ok, muito obrigado, um abraço para todos aí. Tchau, tchau.
1: Ok, Ricardo Pérez, diretor-presidente da CSG. Prefeito, eu sei que o prefeito adora falar números aqui, porque a gente, eu sempre digo aqui, numa boa. Prefeito, a gente tem que se exibir, né? A gente não tem que, sabe, quando tem notícia boa, não tem que ficar guardando, escondendo, né?
3: Sabe o que eu dizia ontem, né, Rogério? Até na hora me faltou a expressão, né? Eu dizia assim, olha, nós temos que sair daqui com orgulho do nosso município. Em determinado momento eu mostrei lá um de 7.514 e perguntei o que que era, né? Foram um número de escolas que participaram e nós tivemos o primeiro lugar, né? Que foi a Escola Santa Cruz, mas em uma das listas das 10 primeiras do Rio Grande do Sul, a gente tem 6 de Farroupilha. Não tem nenhum outro município que tem 2, nós temos 6 dentro dessa lista. Então não é soberba, né? Mas orgulho a gente tem que ter de morar nesse município e a gente tem que agradecer, e eu agradeço todos os dias por poder ter empresários, empreendedores, empresas e trabalhadores que se esforçam para poder trazer esse resultado. E só, Rogério, para encerrar assim a minha parte de falar do evento, né? Eu fiz esse evento lá atrás quando era secretário de finanças na época, né? E depois teve um período aí de interrupção, e uma das primeiras coisas que eu pedi quando, junto com o prefeito Feltrin, a gente ganhou a eleição em 2020, 2020, eu pedi pro prefeito Feltrin: prefeito, deixa eu fazer de novo esse evento das 100 maiores, não foi no primeiro ano, porque tinha pandemia, mas ele disse, claro que sim, né? Eu sinto as dores do empresário, gero emprego, então vamos fazer esse evento de novo. A gente fez as primeiras edições junto com o prefeito Fabiano e agora a gente está dando sequência, fizemos essa mudança de local agora e principalmente a interação, Rogério, com os empresários no final, né? Porque eu me lembro que teve um empreendedor ano passado que disse, bah, olha só, tá aí o diretor-presidente da CSG, tá o diretor comercial da Tramontina, tem o pessoal da Trombini, tem o Daniel Bump, que foi, além da empresa, presidente da Six Serra, sabe? Eu não encontro essas pessoas no dia a dia, né? E ele disse, agora é minha oportunidade, quem sabe de ali me apresentar, conversar, e ontem lá na Six a gente teve justamente essa oportunidade de interação entre os empresários daqui de Farroupilha, independente do tamanho das empresas, e foi um momento muito interessante.
1: Mas deixa eu aproveitar aqui, eu só quero fechar, Daniel, eu sei que tem muita coisa, mas esse privilégio de estar com vocês aqui direto, eu sei que vocês também são sempre resguardados, mas é que o grupo Bump é gigante, né? O que que integra hoje o grupo? A gente fala da Granja Bump, mas vocês têm muito mais, por exemplo, Cachoeira do Sul, mas o que que hoje integra o grupo, hein?
0: Nós temos então, são três granjas de produção de ovos, nós temos essa propriedade em Cachoeira do Sul, né? Que a gente planta planta milho, planta soja e tem gado também, nós temos essa indústria de pasteurização de ovos também, que é um setor que está crescendo muito, toda essa linha de produto, toda essa linha de proteína, na verdade, ela está numa expansão muito grande, porque o mundo descobriu que a gente tem que se alimentar bem. E a alimentação boa vem das coisas naturais, né? As coisas saudáveis, feitas pela natureza, né? É que acabam fazendo com que a gente tenha menos doença, né? Vai precisar menos gente lá no posto de saúde se tu comer mais ovo, mais carne, se alimentar bem, ter exercício físico. Então, essa parte da alimentação saudável está crescendo e a gente está investindo muito nesse setor também, para acompanhar essa nova tendência, que é uma tendência mundial, né?
1: Só deixa eu liberar aqui, só um detalhezinho, vamos falar Granja Bump, que é a questão de ovo, mas temos também aqui Delis.
0: Tem aqui Delis também.
1: Há quatro estações, eu falei, que você tem várias empresas que fazem parte.
0: Sim.
1: Do grupo num todo.
0: Isso aí, mas o nosso principal negócio é a produção de ovos.
3: Mas só para dizer também, como isso aqui da T-Story, né? A Kidelis também recebeu ontem certificado de participação entre as 100 maiores, né?
1: Nada assim, só um toquezinho aqui, por isso, Jonas, tem que ocasionar mais encontros, isso que rende pra caramba aqui. Só um registro rapidinho, vou pegar dois aqui, para não deixar o pessoal de fora também. Aqui, a importância, vocês têm a consciência que a família que trabalha lá dentro tem um orgulho, e o pessoal que se aposentou, por exemplo, o Moacir Verona tá ouvindo a gente lá na praia, ele se aposentou, foi morar na praia, Moacir Verona tá em Paraíso. Gostaria de parabenizar a Tramontina, mandar um abraço pro Darcy, trabalhei por lá 32 anos e hoje tá aposentado, tá lá em Paraíso, na região de Torres. Aqui o Alexandre Giacomel, boa noite a todos. Em primeiro lugar, dizer que para mim é um prazer e um privilégio trabalhar na Tramontina. Gostaria que o senhor Darcy falasse sobre a mesa estrutura, é isso o nome? Que está sendo construída. Não sei se tá escrevendo aqui, mas deve ter errado alguma coisa. Me deixa o Alexandre Giacomel aqui.
4: O que o Alexandre menciona é a estrutura do nosso armazém automatizado.
1: Acho que é por aí.
4: Onde ele é um dos responsáveis que está acompanhando essa obra há mais de 2 anos.
3: Parabéns, Alexandre.
4: Então ele deve estar muito feliz, muito satisfeito com o resultado. E nós estamos prestes a finalizar, onde nós, agora, esse final de mês, vamos encerrar e fechar a abertura desse pavilhão de 4.000 metros quadrados, onde nós conseguimos fazer toda a montagem, a construção desse prédio. Então é aquilo que eu já comentei anteriormente, esse armazém onde tem 30 mil posições de porta pallet, todo ele automatizado com shuttles, que são robôs que fazem toda a movimentação com 8 elevadores dentro desse armazém, que fazem o deslocamento em 16 andares. Então é realmente uma obra muito diferenciada, a primeira da América Latina, e vai nos auxiliar muito a crescermos nos próximos anos.
1: Vai atender exclusivamente Tramontina Farroupilha?
4: Só Farroupilha, sim, sim. Cada unidade tem seu centro logístico. Nós não temos os produtos que nós produzimos nessa unidade, são distribuídos aqui.
1: Darcy, só uma curiosidade aqui, por isso não vai ter tempo. Mas como é que o Darcy, querido, foi parar
4: na Tramontina?
1: Na Tramontina.
4: Eu fui parar há 44 anos. Eu nasci praticamente dentro da fábrica. Eu sou de Carlos Barbosa, sou natural de Carlos Barbosa. Então já trabalho com o Clóvis há muito tempo. E depois eu saí para a área comercial, saí Brasil afora para a área comercial. E há 26 anos eu fui convidado para trabalhar na área comercial da unidade Tramontina Farroupilha. Trabalhei muitos anos com Mário Bianchi, Lorival Dalmas, Walter Cussó, foram meus colegas anteriores. E hoje nós temos um time mais jovem, que é o Eduardo Portolã, e o agora mais recente, o Luiz Poça. Temos uma bela equipe, um super time, e estamos fazendo a diferença aí. Vamos buscar números impressionantes nos próximos anos.
1: Só recordou os nomes também que fazem parte desse contexto todo, né?
4: Sem dúvida, nossa diretoria, e é um time realmente muito unido, e estamos fechados para realmente buscar nossas metas aí.
1: Daniel, uma pergunta que também em cima disso aí que o Darcy falava, muita gente deve te perguntar sempre aí, como é que tu consegue conciliar? Porque tu tá com nessa linha de frente da granja do Grupo Bump, e tu tá na SIC Serra, tá nas federações, confederações do Brasil inteiro, tu tá na linha de frente hoje da alimentação lá em Brasília, em São Paulo e tudo mais. Como é que consegue conciliar aí?
5: Olha,
1: o pai, o Cedenir, o tio Juarez aí te liberam aí, como é que é, hein?
5: Sempre me liberam, sempre me incentivaram. Eu desde pequeno sempre acompanhei o meu pai, né? Que é um exemplo. Eu acompanhava o meu pai quando eu era criança, eu ia junto com ele para as reuniões na ASGAV lá, que é a Associação Gaúcha de Avicultura em Porto Alegre, e sem querer eu já ouvia aquilo, né? Mas eu ia para comer um X na volta ali, que a gente parava na estrada, sempre tinha um jantar diferente. E a gente sabe, Rogério, que a gente tem que participar, tem que conhecer, isso abre muitas portas, a gente acaba trazendo novidades. Eu sempre fui uma pessoa muito ativa, desde jovem eu sempre fui muito inquieto, e eu gosto disso que eu faço, gosto muito. Eu acho que a gente tem que contribuir também dentro dos negócios, dentro de todas as pessoas que trabalham com a gente. Nós temos uma equipe muito boa, eu não vou citar os nomes aqui para não esquecer algum, mas nós temos pessoas sensacionais, desde o pessoal que cuida do setor de qualidade, da manutenção, o Juarez, né, que é meu tio, que tu citou, que é uma das pessoas que mais entende de aves no Brasil, que eu conheço, e é uma pessoa fantástica, ele sabe tudo dessas coisas aí das aves, cara, desde a vacinação ao clima, é uma coisa fantástica. E assim, Rogério, a gente tem que se desdobrar, a gente não pode ficar parado. Eu cresci muito também, porque isso me oportunizou a conhecer pessoas, por exemplo, ter uma proximidade com o seu Clóvis, né? A gente sempre aprende com pessoas melhores que a gente, que tem um conhecimento maior que a gente.
1: Até um dom teu também, que tu tem um trânsito livre de A a Z, tem o relações públicas, Daniel Bump, uma coisa séria aí, que o pessoal te reconhece também.
5: Eu sempre gostei de conversar, de aprender, desde a época que eu estudei na Unicinos, fiz intercâmbio na Inglaterra, estudei numa universidade empresarial, século 21, em Córdoba. Eu sempre procurei aprender e tentar trazer para o desenvolvimento do nosso negócio também esse aperfeiçoamento que a gente passou ali por. Quando a gente começou a fazer os primeiros galpões automatizados, por exemplo, pô, foi um troço, era uma coisa descomunal, e nós tínhamos que fazer aquilo, mas era um valor exorbitante. No dia de assinar os documentos lá, tanto o meu pai quanto o meu tio disse: não, não vou assinar isso aqui, olha só, como é que nós vamos fazer para pagar esse tipo de coisa, né? E são coisas que tem que ser feitas, tem um monte de história. Porque eu comecei ali como tinha 17, 18 anos, eu fui acompanhando, aprendendo com os mais velhos também, né? Mas é bem Tem bastante história legal, Rogério.
1: Muita história necessária. Jonas, tem que reunir de novo essa turma aqui. Só foi uma palhinha aqui. Só deixa eu fechar aqui. Tem uma manifestação que diz assim: somos muito gratos por toda a evolução dessas grandes empresas que fortalecem a economia do município e possibilitam que, com o recolhimento dos tributos gerados, possam ser devolvidos serviços e ações ainda melhores para os farroupilenses. Parabéns a todos os empresários que se esforçam todos os dias para o crescimento e ao prefeito Jonas pela dedicação incansável na melhor aplicação desses recursos desde a gestão do nosso sempre prefeito Fabiano Feltrin. Quem escreve isso é a primeira dama Juliane Lázaro Tomazini, que acompanha o Jonas e sabe da torcida dele por Farroupilha. Jonas, muito obrigado por esse presente, estar aqui com o Daniel, com o Darcy e com o Ricardo aí no telefone. Muito obrigado.
3: Obrigado, Rogério. Certamente podemos repetir, e a Julie fez ontem também uma fala bem importante, que instigou, né, as empresas a escolherem aonde colocam os seus tributos. Pagar tem que pagar, né? Mas pode escolher uma parte pequena desses impostos aonde quer que eles fiquem, se eles vão para Brasília ou se eles ficam em Farroupilha. Então acho que a Júlia também teve uma participação bem importante ontem e eu acredito que a gente possa contar com mais contribuições e ter mais políticas públicas aqui no nosso município.
1: Prefeito, fazendo horário aqui, uma frase: o fim de semana movimentado, segunda tem desfile também, Festival do Moscatel a partir de amanhã.
3: Festival do Moscatel a partir de amanhã, então vão ser 4 sábados, 5, 12, 19, 26 de setembro. Nós temos tanto no sábado como domingo e na segunda-feira, às 8 horas da manhã, na Praça da Prefeitura, o hasteamento e a bandeira, às 4:30 o arreamento a bandeira, na segunda-feira então, a partir das 9 horas, o desfile na Coronel Pena de Moraes. E aqui a gente já vai deixar também um material a partir da sexta da semana que vem. Nesse horário aqui a gente já vai estar começando os nossos festejos Farroupilha, então mas já tem essa, a programação fechada aqui, seja com as empresas, né? Seja com os eventos, a gente tem mantido um ritmo bem interessante aí com a ajuda de todos os nossos colaboradores, com a experiência também de quem nos antecedeu, né? A gente começou o evento das 100 maiores lá na época do prefeito Bareta. Agora então a gente retomou com o prefeito Feltrin e está tentando fazer esse incremento e poder projetar o nosso município cada vez mais.
1: Jonas, muito obrigado, prefeito.
3: Obrigado.
1: Darcy,
3: obrigado.
1: Um presentão aqui, Daniel Bump, a todos os top 100, fiquem no top 100. Quem não tá e tá buscando pro ano que vem, tá na lista também. Muito obrigado. Voz do Brasil tá chegando, até amanhã.
6: Foram atualizados os valores das custas dos processos judiciais.
7: Mais pessoas que recebem até R$5.000 por mês podem requerer gratuidade da justiça.
8: Quatro novas estruturas passam a ter recursos próprios para modernizar o sistema de justiça da União. As leis criam fundos para a Justiça Federal, o Superior Tribunal de Justiça, a Defensoria Pública da União e o Ministério Público da União. Os recursos poderão ser usados na compra de equipamentos e softwares, infraestrutura, capacitação e modernização dos serviços. Na Defensoria Pública, também poderão financiar ações de atendimento a grupos vulneráveis. No Ministério Público, estão previstas iniciativas de atendimento à sociedade e às vítimas. O ministro da Justiça e Segurança Pública, Wellington César Lima e Silva, falou sobre os efeitos esperados para mudanças para o sistema de justiça.
9: Todo o sistema de justiça da União, o Judiciário, o Ministério Público e a Defensoria têm condições efetivas de se reestruturar para prestar melhor o serviço.
8: A nova legislação também muda o valor das custas dos processos na Justiça Federal. A cobrança passa de 1% para uma faixa entre 2% e 3% do valor da causa. O valor mínimo será de R$193,20 e o máximo de R$107.332,80. O advogado-geral da União, Jorge Messias, fala sobre os impactos das mudanças.
10: Estes recursos novos da atualização das custas permitirá que estas instituições ampliem o seu parque tecnológico, invistam em inteligência artificial, ampliem o seu planejamento.
8: Quem não tem condições de pagar, continua podendo pedir a gratuidade da justiça. Pessoas com renda de até R$5.000 por mês passam a ter presunção de hipossuficiência, sem pedir análise de cada caso. Reportagem Pablo Mundim.
6: tecnologia aliada ao aprendizado na sala de aula.
7: Mais de 108 mil escolas de todo o país contam atualmente com estrutura adequada de internet para o ensino.
6: Os dados foram divulgados pelo Ministério da Educação, que realiza monitoramento nacional e avalia as condições de acesso à conexão banda larga nas redes públicas de ensino.
11: O Ministério da Educação atualizou os dados sobre as condições de conectividade das escolas públicas em todo o país. As informações são resultado do painel de monitoramento da Estratégia Nacional de Escolas Conectadas, realizado pelo MEC. 108.658 escolas públicas estão conectadas dentro dos parâmetros adequados, que envolvem o acesso à energia elétrica adequada, o serviço de conexão à internet para uso pedagógico e a cobertura de Wi-Fi. Ao todo, foram 138.086 escolas públicas monitoradas. Os dados do painel de monitoramento do MEC apontam que quase 137 mil delas em todo o país estão com condições adequadas de energia elétrica para suporte de conectividade. O monitoramento também aponta que cerca de 80% desse total de escolas têm velocidade de internet adequada para atividades pedagógicas, enquanto quase 81% têm cobertura de rede Wi-Fi dentro dos parâmetros estabelecidos. Para avaliar as condições de conectividade das instituições, o Ministério utiliza o indicador Escolas Conectadas. A metodologia classifica as escolas em 6 níveis, a partir da análise conjunta das condições de energia, internet e Wi-Fi. Locução, Leôncio Almeida. Reportagem, Flávia Fernanda de Souza.
7: Uma rede vai monitorar a situação da educação especial inclusiva no Brasil.
6: O observatório será criado a partir de um edital que já está aberto.
7: A ideia é produzir indicadores e pesquisas para apoiar a criação de políticas públicas na área.
12: O edital vai criar o Observatório da Educação Inclusiva, rede que vai reunir universidades públicas de todo o país para estudar e acompanhar como está sendo oferecida a educação especial para estudantes com deficiência, transtornos e altas habilidades. Segundo Zara Figueiredo, secretária de Educação Continuada, Alfabetização de Jovens e Adultos, Diversidade e Inclusão do Ministério da Educação, existe hoje uma lacuna no monitoramento da educação especial brasileira e o observatório vem para cumprir essa função.
13: Hoje nós não temos nenhuma base nacional atualizada com as informações sobre organismos e secretarias de políticas para as mulheres nos estados nem nos municípios. Logo, nós temos uma lacuna de informação no que se refere à estrutura destes organismos, à sua capacidade de gestão, às dificuldades que são enfrentadas no cotidiano da atuação destes organismos.
12: Na prática, o observatório vai reunir pesquisadores de diferentes regiões do Brasil para produzir informações sobre a educação inclusiva. A ideia é que, com esses dados, as políticas públicas sejam mais efetivas e direcionadas. As inscrições no edital estão abertas até o dia 5 de outubro. As instituições de ensino devem submeter as propostas para integrar o observatório. A coordenadora geral de formação docente e valorização das licenciaturas da CAPES, Lorena Lins, dá mais detalhes de como vai funcionar a rede.
14: Essa rede de instituições, ela vai ser selecionada pela CAPES por meio do edital que está aberto, e depois que essa rede tiver aprovada, né, em edital, então ela será a rede que vai monitorar, criar esses indicadores e fazer a avaliação dessas políticas.
12: Segundo Francisco Moraes da Costa Marques, coordenador-geral de avaliação, monitoramento e fortalecimento da política de diversidade do MEC, as instituições interessadas não devem deixar para enviar a proposta na última hora.
15: Porque a instituição, as instituições interessadas têm que apresentar a proposta já com a rede formada. Então tem todo um trabalho prévio que tem que ser feito agora, durante o período de inscrições, para construir essa rede.
12: O edital prevê 8 milhões de reais em bolsas e os projetos poderão durar até 36 meses. Mais informações sobre o edital, as inscrições e os valores das bolsas podem ser obtidas pelo e-mail obeduc.ei caps.gov.br. Reportagem Luciana Colares de Holanda.
6: E uma dica para quem quer abrir o próprio negócio e foi estudante do FIES, o Fundo de Financiamento Estudantil.
7: Está disponível uma linha de crédito especial para financiar atividades profissionais de quem se formou e está em dia com o pagamento do fundo.
6: O financiamento deve estar na fase de amortização há pelo menos 3 anos ou ter sido quitado a partir de janeiro desse ano.
7: A coordenadora geral de política fiscal do Ministério da Fazenda, Ana Paula Garcia, explica que o crédito funciona como incentivo a quem está com o pagamento em dia.
16: Essa pessoa, ela terminou a graduação, está pagando direitinho, ela já mostrou que ela é uma ótima pagadora e a gente está querendo dar um apoio para ela. Muitas das pessoas que estavam se formando no FIES e eram adjuntas já eram empreendedoras.
6: O limite da linha de crédito para pessoa física é de R$80 mil, com até 60 meses para pagar e 6 meses de carência.
7: Já no caso de pessoas jurídicas, o crédito pode chegar até R$180 mil, com prazo de até 96 meses.
6: As contratações podem ser feitas pelo Banco do Brasil ou pela Caixa Econômica Federal.
7: Os gabaritos das provas do Exame Nacional para a Certificação de Competências de Jovens e Adultos, o INSEJA 2026, já podem ser consultados pelos participantes.
6: Os arquivos estão disponíveis no portal do Instituto Nacional de Estudos e Pesquisas Educacionais Anísio Teixeira, o INEP, e organizados por área de conhecimento.
7: Os resultados individuais serão divulgados em 14 de dezembro.
6: O INSEJA é destinado a jovens e adultos que não concluíram os estudos na idade apropriada, com participação voluntária e gratuita.
7: Para conferir, acesse ensejanacional.inep.gov.br.
6: Começa hoje nova etapa do Censo de Políticas para as Mulheres.
7: A iniciativa vai levantar a estrutura, o funcionamento, a capacidade e a atuação de órgãos públicos para o público feminino.
6: E as informações coletadas vão apoiar o planejamento, o monitoramento e o fortalecimento das políticas para as mulheres.
7: É o que explica Vanessa De Bortoli. Ela é secretária de Avaliação, Monitoramento e Gestão da Informação do Ministério das Mulheres.
13: Hoje nós não temos nenhuma base nacional atualizada com as informações sobre organismos e secretarias de políticas para as mulheres nos estados nem nos municípios. Logo, nós temos uma lacuna de informação no que se refere à estrutura destes organismos, à sua capacidade de gestão, às dificuldades que são enfrentadas no cotidiano da atuação destes organismos. Logo, o censo, ele vem com o objetivo de cobrir essa lacuna e, para isso, serão convidados mais de 2.000 organismos e secretarias de políticas para as mulheres no Brasil.
6: O link para preenchimento está sendo enviado pelo Ministério das Mulheres. Quem não recebeu, pode solicitar um novo envio para o e-mail censo@mulheres.gov.br.
7: O prazo para preenchimento do questionário vai até 5 de outubro de 2026.
6: Este mês é conhecido como Setembro Amarelo, uma campanha nacional de valorização da vida e de proteção à saúde mental.
7: Quem precisa de cuidados pode acessar diferentes serviços no Sistema Único de Saúde.
6: É o que vamos ouvir agora na reportagem de Márcia Fernandes.
17: Na região da Ponte Alta, no Gama, a 40 minutos do centro de Brasília, uma fila de pessoas aguarda atendimento no CAPS, Centro de Atenção Psicossocial. Esses locais reúnem diferentes serviços voltados para a saúde mental. Além de psicólogos e psiquiatras, também contam com o trabalho de enfermeiros, terapeutas ocupacionais e assistentes sociais. Essa unidade do Gama disponibiliza ainda outras atividades, como crochê e pintura. A gerente do CAPS, Adriana Câmara, explica que a avaliação de cada paciente é feita de forma individual.
18: O paciente chega e ele é avaliado por uma equipe multi, né? E dessa avaliação a gente vê a demanda dele, se realmente é demanda para CAPS ou se ele pode ser referenciado para a rede. Então a gente vai avaliando, né? Se ele deixou de ter a vida dele minimamente, né, fazer as coisas básicas, então a gente começa a construir um plano terapêutico com ele.
17: Pacientes com problemas problemas relacionados a jogos e apostas e dependentes químicos também encontram acolhimento nos CAPS. Esses centros fazem parte de uma rede de cuidados de promoção da saúde mental, que funciona de forma articulada, de acordo com o diretor do Departamento de Saúde Mental, Álcool e Outras Drogas, do Ministério da Saúde, Marcelo Kimati.
19: A área de saúde mental, hoje, é a maior preocupação de saúde do brasileiro. Ela envolve muitos fenômenos diferentes, muitas formas de expressar. Então, a rede de urgência e emergência, ela tem um componente de atenção à saúde mental. Os consultórios na rua têm um campo forte de atuação de saúde mental junto à população em situação de rua. De uma forma geral, todo o Sistema Único de Saúde, os dispositivos, eles têm um componente de atuação na saúde mental e que funcionam de uma forma articulada esses serviços que têm uma especificidade maior.
17: Quando o sofrimento psíquico for persistente, prejudicar a rotina, os estudos, o trabalho ou as relações, é importante buscar atendimento nas unidades básicas de saúde ou direto nos centros de atenção psicossocial. O atendimento pode ser iniciado por escolha própria ou por meio de encaminhamento de outros serviços da rede. Lembrando que o SUS também oferece consultas por teleatendimento em saúde mental para mulheres em situação de violência, mães atípicas e cuidadoras de pessoas com deficiência ou doenças raras. Reportagem Márcia Fernandes.
7: Serviços mediados por aplicativos e plataformas digitais já mobilizam 2 milhões de pessoas no mercado de trabalho.
20: É o que apontam dados da Pesquisa Nacional por Amostra de Domicílios Contínua, divulgados hoje pelo IBGE.
7: Os números mostram um crescimento de 17% desse ramo no terceiro trimestre de 2025.
20: A pesquisa considera trabalhadores que usam plataformas para oferecer serviços profissionais e também os chamados serviços gerais, como pequenos reparos e limpezas domiciliares.
7: Desse total, mais da metade atua no transporte particular de passageiros. O técnico da pesquisa PNAD Contínua, Gustavo Fontes, destaca essa expansão.
21: No Brasil, em 2025, havia aproximadamente 2 milhões de pessoas que realizavam trabalho por meio de plataformas digitais de serviços. Analisando por tipo de aplicativos de serviços, o maior contingente, né, de plataformizados exercia o trabalho por meio de aplicativos de transporte particular de passageiros. Em seguida, vinham os aplicativos de entrega, né? Observamos que houve um importante crescimento de 9,1% em comparação a 2024. Observa-se um predomínio, né, de trabalhadores por conta própria, né? Quase 87% dos plataformizados. E analisando o perfil sociodemográfico, né, dos ocupados plataformizados no trabalho principal, observa-se que mais de 80% desses trabalhadores eram homens, enquanto as mulheres eram apenas 15,6%.
20: No mês de agosto de 2026, o Brasil vendeu para fora um volume maior do que comprou.
7: O saldo da chamada balança comercial ficou em 7 bilhões e 394 milhões de dólares e registrou um crescimento de 23,8% em relação ao mesmo mês do ano anterior.
20: O desempenho foi impulsionado pelo crescimento das exportações no mês, que avançaram quase 12,2%, com destaque para agropecuária, indústria extrativista e de transformação.
7: De janeiro a agosto, a balança apresentou um superávit de mais de 55 bilhões de dólares, com um aumento de 28,2%.
20: Vacine o seu bichinho contra a raiva.
7: Campanha tem como foco as regiões de fronteira, em cooperação com os países vizinhos.
20: A vacinação contra a raiva em cães e gatos é obrigatória por lei no Brasil.
7: A meta é imunizar 28 milhões de animais em todo o país.
22: O objetivo da mobilização é vacinar cães e gatos contra a raiva, principalmente na região de fronteira. De acordo com o diretor do Departamento de Doenças Transmissíveis do Ministério da Saúde, Francisco Edilson Ferreira, a campanha está em andamento em 23 estados, mas com atenção especial ao Acre, Rondônia e Mato Grosso do Sul.
23: A região da fronteira é uma região mais vulnerável para que a gente possa ter reintrodução do vírus, a variante canina, que a gente chama, que é o vírus da variante 1 e 2 da raiva, e que circula ainda em países vizinhos como Bolívia e Peru. Então, o objetivo dessa mobilização é a gente garantir uma cobertura vacinal boa nos nossos municípios de fronteira e, ao mesmo tempo, também mobilizar os países vizinhos a também manter essas coberturas altas.
22: O diretor Francisco Edilson lembra que a meta é imunizar 28 milhões de animais em todo o país e que a vacina é a melhor forma de proteção.
23: Para que evite que eles possam adoecer e a raiva é uma doença praticamente 100% letal após manifestação de sinais clínicos. Então o animal morre, então a gente protege a saúde dos animais e consequentemente também a gente protege o ser humano, para que caso um ser humano entre em contato com um animal e seja agredido, esse animal, a gente tem um risco bem menor dele estar infectado e poder também provocar a doença no ser humano.
22: Há 10 anos o Brasil não registra a circulação da variante canina da raiva. Os 37 casos de raiva humana ocorridos na última década estão associados a variantes silvestres e grande parte deles tem o envolvimento de morcegos. Mesmo assim, é importante manter em dia a vacinação de cães e gatos e a vigilância de animais suspeitos, como explica o veterinário Márcio Bicalho.
0: É muito comum fazendas, cidades muito próximas a áreas ambientais onde você tem esses animais, aí as pessoas têm a mania de deixar o animal solto, né? Criar o cão e o gato à vontade, bicho ambiente, e esses animais entram na área de mata, têm contato com os animais doentes e trazem o vírus para casa, ou com o morcego, trazem o vírus para casa.
22: A raiva pode ser letal se não for tratada imediatamente. Em caso de mordida, arranhão ou contato de risco com a saliva de mamíferos, a orientação é lavar o local com água e sabão e procurar um serviço de saúde o mais rápido possível, mesmo que o ferimento pareça pequeno. Reportagem Graziele Bezerra.
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4: Hoje vamos viajar pela Estrada Real, que tem 1.630 quilômetros, passando por Minas Gerais, Rio de Janeiro e São Paulo.
7: Ela é muito mais do que um caminho antigo, é um pedaço da história do Brasil que continua vivo.
4: Reconhecida como Monumento Nacional em 2023, a rota guarda as marcas do período colonial, do ciclo do ouro e dos momentos importantes da formação do país.
7: E às vésperas do 7 de setembro, a Estrada Real também ajuda a contar a história de caminhos por onde passaram riquezas, pessoas, ideias e movimentos que ajudaram a transformar o Brasil.
5: Antes do carro, do ônibus e das estradas asfaltadas, era por aqui que viajantes tropeiros e aventureiros cruzavam as montanhas de Minas. Símbolo do auge da mineração, a Estrada Real passa por mais de 180 cidades de Minas Gerais, Rio de Janeiro e São Paulo. Hoje, esses antigos caminhos formam uma das grandes rotas de turismo histórico do Brasil. São mais de 1.600 quilômetros divididos em quatro caminhos: o velho, o novo, o dos diamantes e o do Sabarabuçu. Reconhecida pelo governo federal em 2023 como Monumento Nacional, a Estrada Real nasceu ainda no período colonial. A coroa portuguesa oficializou os caminhos usados para levar o ouro e diamantes das regiões mineradoras até os portos. Séculos depois, o que era caminho de exploração virou roteiro de descoberta. E tem até passaporte para quem quiser registrar a viagem. Gratuito. O passaporte Estrada Real pode ser usado nas versões física ou virtual. Pelo caminho, o viajante coleciona carimbos nas cidades da rota. A influenciadora digital Graziela Guimarães fez a viagem com o marido e, segundo ela, depois do primeiro carimbo, fica difícil parar.
24: Nós nos cadastramos, né, no site da Estrada Real para ter direito ao passaporte, para experiência ser bacana mesmo. A Estrada Real, ele disponibiliza, né, o PDF mostrando todas as cidades que você consegue pegar esse carimbo. A gente conseguiu 21 carimbos passando na cidade.
5: Mas é só deixar os centros históricos para perceber que a Estrada Real não é apenas uma viagem ao passado. É o que conta o guia Felipe Bezerra sobre a Serra do Espinhaço.
25: E a gente tem uma aula de geografia a céu aberto nessa viagem o tempo inteiro. Porque o que o Espinhaço faz? O Espinhaço, ele divide tudo que está à direita da cordilheira do Espinhaço, é a Mata Atlântica. No alto da serra são os campos rupestres. E à esquerda da serra começa o Cerrado Brasileiro. Então, no mesmo dia, você consegue sair do Cerrado, atravessar um campo de altitude e descer para a Mata Atlântica.
5: Há coisas que não aparecem no mapa. Pertinho de Diamantina fica a Ervanaria de Marcos Guião. Há 25 anos, ele recebe curiosos pelos aromas e propriedades medicinais de espécies da região.
26: Eu costumo dizer que lá é um jardim de delícias, né?
25: porque você experimenta uma planta, você sente o cheiro de outra. Ah, essa é doce, essa é azeda, essa é amarga, essa outra é salgada. E aí você vai, né? Uma viagem, né? De que a gente chama de testes dos sentidos, né? Você vai ver o cheiro, você vai ver a cor, você vai ver o gosto. Então, o tempo todo é uma área pequena que você faz um passeio que termina no pé da cachoeira da cidade.
1: Ei, trembão!
5: Na Estrada Real, cada um pode escolher o caminho, o ritmo e a experiência. Pode ser de carro, a pé, de bicicleta, uma trilha, uma mesa com comida mineira. Talvez seja essa a melhor lembrança que o viajante leva da Estrada Real, que alguns caminhos não servem apenas para levar a um destino. Segundo o guia Felipe Bezerra, servem para a gente descobrir o que existe pelo caminho.
25: Os principais atrativos que eu brinco, que são os diamantes do caminho e o ouro do caminho, são as pessoas. São as pessoas com quem a gente convive, com quem a gente apresenta, porque acaba que elas são tão atrativas para quem recebe, quanto quem recebe é atrativo para elas, sabe?
5: Com sonorização de Reinaldo dos Santos, reportagem Karine Melo.
20: Na próxima sexta-feira, a gente continua a nossa viagem pelo Brasil. Nossa parada será no Parque Nacional da Serra da Capivara, no Piauí.
7: Criado em 1979, o local foi reconhecido como Patrimônio Cultural da Humanidade pela Unesco em 1991.
20: E essas foram as notícias do governo federal.
7: Fique agora com as notícias do Poder Judiciário e do Congresso Nacional. Boa noite, um bom fim de semana.
20: A gente volta segunda-feira. Boa noite.
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9: Presidente do Supremo participa de cerimônia no Planalto de criação de fundos para a Justiça Federal e STJ.
10: Justiça barra candidatura de José Roberto Arruda ao governo do Distrito Federal.
9: Patroa que mantinha empregada doméstica em regime de trabalho escravo volta a ter o nome na lista suja do governo.
10: Boa noite, eu sou Arthur Filho.
9: E eu sou Walter Lima.
10: O presidente do STF, do CNJ, ministro Edson Fachin, participou na manhã de hoje de uma cerimônia no Palácio do Planalto para a sanção de leis que criam e reestruturam fundos especiais no sistema de justiça, com destaque para o Fundo Especial da Justiça Federal e o Fundo Especial do Superior Tribunal de Justiça.
9: Ao final do discurso que fez durante evento no Planalto, o ministro Edson Fachin fez um pronunciamento sobre o momento vivenciado pelo Supremo Tribunal Federal. Vamos ouvir.
11: As instituições da República precisam ser preservadas. Nenhuma autoridade está acima da Constituição. Nenhum poder está acima da lei. Não haverá precipitação, mas tampouco omissão. A resposta institucional será firme, proporcional e rigorosa. Os acontecimentos recentes demonstram o acerto e a urgência de três metas de nossa gestão: a adoção de um código de ética, o fim do inquérito das fake news e a modernização do sistema de justiça.
10: Sancionada hoje a nova lei de custas da Justiça Federal e do Superior Tribunal de Justiça.
9: O presidente do STJ, ministro Luiz Felipe Salomão, participou da cerimônia com outras autoridades dos três poderes. Fátima Uchoa.
26: Segundo o ministro Salomão, a nova lei atualiza um modelo vigente há mais de duas décadas e contribui para ampliar o acesso da população à Justiça Federal, inclusive estabelece critérios para a gratuidade da justiça. Ele ainda destacou que a mudança busca ampliar o acesso aos serviços oferecidos, por exemplo, ao aposentado, à mãe que pede o benefício para o filho com deficiência, ao agricultor familiar e ao pescador artesanal. Ainda segundo o presidente do STJ, a nova lei protege os mais vulneráveis, estabelece a cobrança proporcional das custas processuais para causas de maior valor e transforma os recursos arrecadados em serviços para a sociedade.
10: Após acolher pedido do Ministério Público Eleitoral, Justiça barra a candidatura de José Roberto Arruda ao governo do Distrito Federal.
9: O candidato foi considerado inelegível em razão de 6 condenações por improbidade administrativa. Vanessa Pereira.
6: A decisão do Tribunal Regional Eleitoral do Distrito Federal considera 6 condenações do ex-governador por atos dolosos de improbidade administrativa. Segundo o tribunal, as condenações são sucessivas e autônomas, por isso foi aplicada a regra que limita a restrição dos direitos políticos a até 12 anos. O tribunal apontou que a inelegibilidade pode ser contada a partir de 2018 ou da condenação mais recente, de junho de 2026. A defesa ainda pode recorrer ao TSE, até uma decisão definitiva. Arruda pode continuar em campanha, inclusive no horário eleitoral.
10: Patroa que mantinha a mulher em condição análoga à escravidão volta a ter nome na lista suja do trabalho escravo.
9: A decisão é do Tribunal Superior do Trabalho. Marla Lacerda.
12: A empregadora, esposa de um desembargador em Santa Catarina. Ela mantinha em casa uma empregada doméstica que não recebia salário nem tirava folga. Essa situação fez o nome da patroa parar na lista suja do governo federal, mas o Tribunal Regional do Trabalho retirou. Diante disso, a Advocacia Geral da União acionou o TST, que anulou o processo do TRT, fazendo o nome da patroa voltar à lista suja.
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0: agora. Senado aprova a proposta que reduz juros do seguro rural. Avançam novas regras para publicidade de apostas online. Sugestão de cidadão vira projeto para regulamentar psicoterapia. Boa noite. Para quem vive da produção no campo, ter acesso a crédito e proteção contra prejuízos pode fazer toda a diferença. Para facilitar esse acesso, o Senado aprovou uma proposta que reformula o seguro rural no Brasil, com previsão de juros menores e prioridade para produtores em operações de crédito. A medida também muda as regras de acesso ao seguro. Repórter Pedro Pince.
1: O custo do seguro será bancado por um fundo com recursos públicos, chamado de Fundo Catástrofe. Ele está previsto em lei desde 2010, mas nunca funcionou por falta de recursos contínuos e de regulamentação. Agora, o projeto busca suprir essa lacuna e prevê a administração do fundo por pessoa jurídica, da qual poderão participar, na condição de cotistas, as sociedades seguradoras, as sociedades cooperativas de seguros, as sociedades resseguradoras, empresas da cadeia produtiva do agronegócio e cooperativas da produção agropecuária. O texto também cria novos benefícios para as operações de crédito rural que têm a proteção do seguro. As mudanças feitas pela Câmara foram principalmente para detalhar as regras do seguro quando ele for usado como garantia em empréstimos rurais. A autora da proposta, a senadora Tereza Cristina, do Progressistas de Mato Grosso do Sul, lembrou que os produtores rurais esperavam a aprovação da proposta.
2: Ou seja, o seguro rural, com certeza, ele vai contribuir para a estabilidade da renda agrícola, e é isso que nós precisamos. E para também a segurança alimentar do nosso país, reduzindo a vulnerabilidade do produtor, estabilizando as cadeias produtivas e fortalecendo a resiliência do setor frente às mudanças climáticas.
1: Para contar como garantia de empréstimo do setor rural, o banco poderá exigir que a apólice de seguro contenha algumas cláusulas específicas, como cessão fiduciária, em que o devedor transfere temporariamente a titularidade de um direito ou crédito ao credor até que a dívida seja paga. O texto segue agora para a sanção presidencial.
0: Senadores também aprovaram regras mais claras para a regularização de propriedades embargadas por crime ambiental. Pelo projeto, se o órgão ambiental não se manifestar sobre o acordo de regularização em 60 dias, o proprietário pode voltar a produzir. Repórter Raíssa Abreu.
3: A proposta teve como relator o senador Zequinha Marinho, do Podemos do Pará, e prevê que o órgão ambiental informe os proprietários infratores sobre a possibilidade do acordo de regularização logo na notificação da irregularidade. Com 60 dias sem resposta do órgão ambiental, o produtor volta à atividade. O autor, senador Sérgio Petecão, do PSD do Acre, disse que a medida vai beneficiar especialmente os pequenos produtores.
4: Hoje, os órgãos dão-lhe um embargo de gaveta de 3, 4, 5 anos, essa pessoa fica totalmente impossibilitada de fazer qualquer coisa. Porque, da forma que nós estamos hoje, é uma luta desigual com o nosso produtor.
3: O projeto foi enviado à Câmara dos Deputados.
0: Na Amazônia, chegar até uma escola pode ser um desafio. Grandes distâncias, transporte difícil e falta de infraestrutura são alguns dos obstáculos enfrentados pela educação na região. Para levar em conta essas diferenças, a Comissão de Assuntos Econômicos aprovou a criação do Fator Amazônico para a Educação Básica. A proposta prevê que a distribuição de recursos federais considere as particularidades da Amazônia Legal. Repórter Marcela Cunha.
5: A proposta cria um índice, o Fator Amazônico, para que a distribuição de recursos federais leve em conta características como as grandes distâncias, a baixa densidade populacional e as dificuldades de transporte e infraestrutura. Durante a discussão, o senador Oriovisto Guimarães, do PSDB do Paraná, questionou se o aumento dos recursos destinados à Amazônia poderia reduzir o que é aplicado em outras regiões. Relator do projeto, o senador Eduardo Braga, do MDB do Amazonas, afirmou que a proposta pretende considerar os custos específicos sem prejudicar os demais estados.
6: Imagine o transporte escolar em um estado que tem 1,5 milhão de quilômetros quadrados e com um vazio demográfico tão grande. Isso, obviamente, não tirará recurso de outras regiões.
5: O índice será aplicado ao Fundeb e a programas federais de alimentação e transporte escolar, transferência direta de dinheiro às escolas.

0: escolas, educação infantil e infraestrutura, entre outros. A proposta segue agora para a Comissão de Educação, onde será analisada em decisão final.
1: Elas estão nas redes sociais, nos uniformes de times e até em propagandas com influenciadores, as apostas online. Mas esses tipos de jogos podem ganhar novas regras de publicidade e de proteção aos cidadãos. A Comissão de Ciência e Tecnologia aprovou um projeto que proíbe propagandas e patrocínios de bets e cria mecanismos para limitar perdas e evitar o jogo compulsivo. As informações com Patrícia Oliveira.
2: O texto proíbe propaganda de apostas em rádio, televisão, redes sociais e outras plataformas, além do patrocínio a clubes, competições esportivas, atletas e influenciadores. A proposta também prevê mecanismos de proteção, como autoexclusão, limites de depósitos e perdas e alertas sobre os riscos do jogo compulsivo. Outra novidade, destacada pelo relator, senador Alessandro Vieira, do MDB de Sergipe, é a classificação de jogos considerados de risco excessivo à saúde, que terão a oferta proibida, como os de ciclos rápidos e repetitivos e de resultados aleatórios, que estimulam o jogador a continuar apostando.
3: Consiste no deslocamento do foco regulatório da mera comunicação comercial para o desenho do produto.
2: O projeto também cria um novo tipo de crime para quem divulgar apostas de operador que não seja autorizado. Para influenciadores, atletas e pessoas famosas, a pena poderá ser maior. A proposta segue para análise da Comissão de Assuntos Sociais.
1: Afinal, quem é que pode exercer a psicoterapia no Brasil? Essa é a discussão que chega agora ao Senado. Uma sugestão apresentada por um cidadão que restringe a prática a psicólogos e psiquiatras foi transformada em projeto de lei pela Comissão de Direitos Humanos e Legislação Participativa. A reportagem é de Márcio Maturana.
4: A psicoterapia só poderá ser praticada por psicólogos e psiquiatras, segundo uma sugestão de cidadão que virou projeto de lei e começa a ser discutida agora no Senado. A sugestão legislativa apresentada no portal E-Cidadania em 2024 por Ícaro de Almeida Vieira foi aprovada na Comissão de Direitos Humanos com parecer favorável da senadora Mara Gabrilli, do PSD de São Paulo.
5: Restringir o exercício de tais práticas a esses profissionais contribuirá para garantir que as intervenções que não são isentas de riscos aos pacientes sejam balizadas pelos pressupostos científicos da psicologia e da psiquiatria.
4: Qualquer cidadão pode apresentar ideia legislativa no portal senado.leg.br/e-cidadania. Se receber pelo menos 20 mil apoios em 4 meses, tira a sugestão legislativa e é analisada pela Comissão de Direitos Humanos. Se aprovada, se transforma em projeto de lei.
1: Trabalhos técnicos de Eliseu Caires, o Jornal do Senado fica por aqui. Acompanhe agora as notícias do Tribunal de Contas da União e da Câmara dos Deputados. Boa noite e um bom fim de semana.
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7: O Tribunal de Contas da União avaliou a oferta e a demanda profissional nas áreas de ciência, tecnologia, engenharia e matemática no Brasil. A auditoria mostrou que o país tem dificuldades para formar e aproveitar esses profissionais. A fiscalização apontou baixa qualidade da formação básica, pouca procura pelo ensino técnico e altas taxas de evasão em cursos de nível superior. 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
8: Câmara institui política para incentivar a produção de alimentos orgânicos.
9: Parlamentares ratificam acordo internacional para impedir a pesca ilegal.
8: Plenário cria universidades federais no Amapá, no Rio e em Minas Gerais.
9: Boa noite. A Câmara aprovou a criação de 3 universidades federais. O repórter Marcelo Larcher traz mais informações sobre as novas unidades de ensino superior.
10: A Câmara dos Deputados aprovou projetos do governo que criam 3 novas universidades federais. Um dos projetos aprovados transforma os Centros Federais de Educação Tecnológica de Minas Gerais e do Rio de Janeiro, respectivamente, na Universidade Federal de Ciência e Inovação de Minas Gerais e na Universidade Federal de Ciência e Inovação do Rio de Janeiro. As 2 novas instituições vão atuar no nível superior e na formação profissional técnica de nível médio. As novas universidades vão aproveitar a estrutura já existente. Tanto o Cefet de Minas Gerais quanto do Rio de Janeiro têm unidades em 8 municípios. De acordo com o governo, transformar Cefetes em universidades favorece parcerias, obtenção de recursos e novos programas de pós-graduação. O relator, deputado Rogério Correia, do PT de Minas Gerais, resumiu os objetivos da proposta.
11: A proposição lista os objetivos das instituições e reafirma o compromisso em atuar ao nível superior, mas também na formação profissional técnica de nível médio.
10: O plenário também aprovou o projeto que cria a Universidade Federal da Fronteira Norte. A instituição será criada a partir do desmembramento da Universidade Federal do Amapá, a Unifap, e será sediada no município de Oiapoque. A justificativa do governo ao propor o desmembramento da Unifap e criação da Universidade Federal da Fronteira Norte é a necessidade de expandir as atividades acadêmicas que contribuam para o desenvolvimento da região. A proximidade da fronteira com a Guiana Francesa também foi apontada como importante para fortalecer a cooperação acadêmica e científica entre Brasil e França. Outra justificativa é a demanda por profissionais capacitados para a pesquisa de petróleo na costa do Amapá. De acordo com o governo, a criação da nova universidade não terá impacto orçamentário este ano, já que vai aproveitar a estrutura já existente. Já para o ano que vem e 2028, os gastos são estimados em R$20 milhões por ano, recursos que serão previstos no orçamento. A criação das 3 universidades foi criticada pela oposição, como o deputado Luiz Carlos Raul, do Podemos do Paraná.
12: Evidentemente, meu partido não vai ser contra a criação de uma universidade. Mas cá entre nós, né? O projeto chegou dia 10 de agosto, dentro do período eleitoral. É evidente um projeto eleitoreiro.
10: Já deputados da base do governo defenderam a necessidade de criação de novas universidades federais, principalmente no interior. Foi o que disse o deputado Chico Alencar, do PSOL do Rio de Janeiro.
13: Então é muito importante tomarmos essas medidas nesse sentido, de constituir uma universidade que opere nos ditames constitucionais, ensino, pesquisa e extensão e gestão democrática.
10: Os projetos que criam a Universidade Federal da Fronteira Norte e as Universidades Federais de Ciência e Inovação de Minas Gerais e do Rio de Janeiro seguiram para análise do Senado. Da Rádio Câmara de Brasília, com informações de Antônio Vital, Marcelo Larcher.
9: Depois de passarem na Câmara, os projetos que criam as universidades federais também foram aprovados pelo Senado e enviados à sanção presidencial.
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15: Saúde.
8: Dr. Fernando Máximo, do PL de Rondônia, repudia restrições da Anvisa ao uso da polilamina, desenvolvida pela cientista Tatiana Sampaio após 30 anos de pesquisas. Produzida a partir de uma proteína extraída da placenta, a substância tem potencial para regenerar a medula espinhal.
9: De acordo com o Dr. Fernando Máximo, a Anvisa limitou a aplicação da molécula a 72 horas após o trauma e a certas lesões. O parlamentar cita casos de recuperação após meses do acidente e defende o acesso ao tratamento experimental.
15: Previdência.
8: A Comissão de Previdência Social e Família aprovou o projeto que cria o Auxílio Mãe Atípica e estabelece um benefício de R$ 600 mensais. Carla Dixon, do PL do Rio Grande do Norte, comemora a aprovação, mas defende que o valor seja elevado para um salário mínimo.
9: A deputada quer garantir ainda o acesso à assistência e a outros benefícios sociais, ampliando a proteção a famílias com casos de neurodivergência. Carla Dixon observa que as mães atípicas precisam de apoio efetivo, já que enfrentam abandono, perda de emprego e falta de terapias.
6: Trabalho.
8: A Câmara aprovou dois projetos que fortalecem a estrutura da Justiça do Trabalho nos estados do Ceará e do Rio Grande do Sul. O repórter Antônio Vital acompanhou a votação.
15: A Câmara dos Deputados aprovou dois projetos que ampliam a estrutura da Justiça do Trabalho. Os dois foram enviados ao Congresso pelo Tribunal Superior do Trabalho. Um deles autoriza a criação de 51 cargos no Tribunal Regional do Trabalho da 7ª Região, sediado em Fortaleza, no Ceará. A proposta prevê 5 vagas de juiz do trabalho substituto, 31 de analista judiciário e 15 de técnico judiciário. As despesas são estimadas em R$ 12 milhões. O segundo projeto aumenta o quadro do Tribunal Regional do Trabalho da 4ª Região, com sede em Porto Alegre, no Rio Grande do Sul. O texto prevê a criação de 16 vagas para juízes do trabalho substitutos, 7 cargos em comissão e 165 funções comissionadas. A medida também transforma 48 cargos de chefia de gabinete em cargos de assessor. O custo anual é de R$ 18 milhões. Nos dois casos, a justificativa é de que as varas do trabalho apresentam déficit de pessoal e enfrentam aumento constante de ações judiciais. As duas propostas renderam debate no plenário. O deputado Kim Kataguiri, do Missão de São Paulo, criticou o aumento de gastos.
16: A gente está falando aqui de criar mais cargos dentro da justiça trabalhista, que é o ramo da nossa justiça, dos mais ineficientes que nós temos hoje. E, mais uma vez, eu acho que este plenário tem de se comprometer a não criar mais nenhum cargo no judiciário brasileiro, considerando que nós temos o judiciário mais caro do mundo.
15: O governo defendeu a aprovação dos dois projetos, como explicou o deputado Bongás, do PT do Rio Grande do Sul.
17: Se trata de estruturação das varas do trabalho. O que nós temos ouvido muitas vezes, e quando essa casa votou a reforma trabalhista, ela tratou de anular proteção para os trabalhadores. Então, nessa situação, nós defendemos para que a estrutura da Justiça do Trabalho, ela seja forte para garantir direitos.
15: Os dois projetos serão encaminhados para análise do Senado. Da Rádio Câmara de Brasília, Antônio Vital.
9: Talíria Petroni, do pessoal do Rio de Janeiro, defende o fim da escala 6x1 como parte da luta histórica pela redução da jornada de trabalho. A deputada lembra que a Constituição reduziu a jornada semanal de 48 para 44 horas, apesar das previsões de que a mudança provocaria desemprego.
8: Talíria Petroni avalia que os ganhos de produtividade e os avanços tecnológicos devem permitir mais tempo livre aos trabalhadores sem redução salarial. Ela cita acidentes, mortes e afastamentos por transtornos mentais relacionados ao trabalho para reforçar a necessidade de combater a sobrecarga.
9: Reginaldo Lopes, do PT de Minas Gerais, acredita que a redução da jornada de trabalho para 40 horas semanais trará mais qualidade de vida e produtividade. O deputado ressalta que o descanso é fundamental para prevenir afastamentos e permitir o convívio familiar e a qualificação.
8: De acordo com o Reginaldo Lopes, a medida beneficia principalmente trabalhadores vulneráveis e sem força sindical. O parlamentar também afirma que não há estudos técnicos que comprovem que a redução da jornada trará prejuízos econômicos ao país.
6: Relações Exteriores.
9: O plenário da Câmara aprovou acordo internacional voltado para impedir a pesca ilegal. Confira os detalhes com a repórter Ana Raquel Macedo.
18: A Câmara dos Deputados aprovou o texto do acordo internacional assinado pelo Brasil, destinado a impedir a pesca ilegal. É o primeiro acordo internacional sobre o assunto, com foco específico no controle dos portos como ferramenta de combate à pesca ilegal, não declarada e não regulamentada. Esse tipo de atividade ilegal prejudica os ecossistemas marinhos e os meios de subsistência das comunidades que dependem da pesca. O acordo foi assinado em 2009, na Conferência da Organização das Nações Unidas para a Alimentação e a Agricultura, a FAO, na Itália. De acordo com o organismo internacional, a pesca ilegal é responsável pela captura de 11 a 26 milhões de toneladas de pescados por ano, com perdas econômicas anuais entre 10 e 23 bilhões de dólares. Os países que assinaram o acordo se comprometem a impedir que embarcações envolvidas em pesca ilegal utilizem portos ou desembarquem suas cargas, o que dificulta a entrada do pescado de origem ilícita nos mercados nacionais e internacionais e reduz os incentivos econômicos à continuidade dessas operações. Se houver prova suficiente da atividade ilegal, o país deve não só recusar a entrada ou o uso do porto, mas também comunicar aos demais países e organizações competentes sobre o ocorrido. De acordo com o relator do texto, o deputado Alencar Santana, do PT de São Paulo, a adesão ao acordo é estratégica para o Brasil. Do ponto de vista ambiental, fortalece os instrumentos de conservação dos recursos marinhos. E do ponto de vista econômico, protege a pesca artesanal e industrial nacional da concorrência desleal. O acordo foi aprovado de maneira simbólica pelo plenário, sem votos contrários. Para a deputada Érica Cocai, do PT do Distrito Federal, o Brasil se une à comunidade internacional para impedir esse tipo de atividade.
19: Esse é um acordo internacional para a preservação dos biomas, preservação da pesca e eliminação da pesca ilegal. E esse acordo possibilita esta unidade internacional, o Brasil se inserir numa unidade internacional para impedir que haja a pesca ilegal, e o dano da pesca ilegal é absolutamente concreto.
18: O texto do acordo internacional destinado a impedir a pesca ilegal seguiu para a análise do Senado. Da Rádio Câmara de Brasília, com informações de Antônio Vital, Ana Raquel Macedo.
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21: Justiça. Para Bia Kicis, do PL do Distrito Federal, as investigações da Polícia Federal apontam o envolvimento do gabinete do ministro Alexandre de Moraes em contratos de prestação de serviços para o Banco Master. No entendimento da deputada, a gravidade das denúncias ultrapassa limites legais e morais.
22: Bia Kicis argumenta ainda que as denúncias de censura e de perseguição contra opositores evidenciam a crise de credibilidade da cúpula do judiciário. Na visão da parlamentar, há um enfraquecimento do devido processo legal no país.
21: Sargento Faur, do PL do Paraná, pede o afastamento do ministro Alexandre de Moraes e do procurador-geral da República, Paulo Gonê, para a investigação de possíveis conflitos de interesse no caso envolvendo o empresário Daniel Vorcaro e o Banco Master.
22: Para Sargento Faur, os serviços descritos pelo escritório da mulher do ministro Alexandre de Moraes a Daniel Vorcaro não justificam os mais de 129 milhões de reais cobrados. Sobre Gonê, o deputado diz que o procurador deveria ser impedido de analisar casos nos quais seu nome esteja envolvido.
21: Jandira Fegali, do PCdoB do Rio de Janeiro, cobra a instalação de uma CPI para investigar o Banco Master. A deputada afirma que parlamentares governistas assinaram o requerimento, mas apontam que um acordo político na Câmara impediu a abertura da investigação.
22: Jandira Fegali pede que as apurações sobre o Banco Master alcancem de forma isonômica autoridades e parlamentares citados no caso. Ela também questiona a atual relatoria do processo no STF diante de informações sobre encontros com dirigentes da instituição financeira.
0: Na avaliação de Ranieri Paulino, do Republicanos da Paraíba, o STF precisa resgatar a neutralidade e o devido distanciamento das partes. O congressista cobra postura imparcial e integridade dos magistrados superiores para preservar a credibilidade do judiciário.
22: Ranieri Paulino ressalta a importância de defender a imagem das instituições democráticas acima de divergências partidárias ou ideológicas. Para o deputado, o Congresso e os tribunais devem manter uma atuação firme na apuração de desvios e no resgate da confiança da população.
0: Aloysio Mendes, do Republicanos, acusa o ministro do Supremo Tribunal Federal, Flávio Dino, de interferir na política do Maranhão. O parlamentar alega que o magistrado atua indevidamente em processos judiciais contra seus adversários políticos.
22: Aloysio Mendes aponta o que considera abusos judiciais, como o afastamento de um conselheiro do Tribunal de Contas do Maranhão e o descumprimento do sigilo da fonte jornalística. O deputado defende o respeito ao devido processo legal para assegurar a estabilidade no estado.
2: Agricultura.
0: Os deputados aprovaram um projeto que estimula a produção de alimentos orgânicos. O repórter Antônio Vital acompanhou a votação.
15: O plenário da Câmara aprovou o projeto que cria uma política nacional de agroecologia e produção orgânica, com a previsão de preferência nas compras públicas para produtos orgânicos da agricultura familiar, linhas de crédito e mecanismos de garantia de preços. O projeto foi apresentado pelo deputado Valmir Assunção, do PT da Bahia, e recebeu parecer favorável do relator, deputado Padre João, do PT de Minas Gerais. O projeto define princípios e diretrizes para o plano, propõe as fontes de financiamento e cria um sistema de certificação de produtos de base agroecológica. Entre os objetivos da proposta estão a oferta e o consumo de alimentos sem resíduos químicos danosos à saúde e o desenvolvimento de sistemas agrícolas sustentáveis. A Política Nacional de Agroecologia e Produção Orgânica também prevê outros instrumentos para expandir a produção agroecológica. Entre eles estão o seguro rural para a agricultura familiar, subsídios para os produtos, monitoramento de agrotóxicos e fertilizantes sintéticos na água e nos alimentos e a oferta de cursos técnicos de nível médio e superior de agroecologia. O projeto prevê ainda que regulamento do governo vai estabelecer um sistema participativo de certificação da produção agroecológica, com selo destinado prioritariamente aos agricultores familiares, povos e comunidades tradicionais. O projeto foi criticado pela deputada Adriana Ventura, do Novo de São Paulo.
3: O projeto, ainda que bem intencionado, uma vez que reconhece a agroecologia para produção sustentável, incentiva pesquisa e inovação, os instrumentos que ele usa para chegar nesse projeto é intervenção estatal excessiva, compras públicas que são dirigidas porque exige prioridade e não se baseando em preço e eficiência, dá incentivo fiscal sem análise de custo.
15: De acordo com a proposta, o plano para estimular a agricultura orgânica receberá recursos do orçamento e será implementado pelo governo federal com a cooperação de estados e municípios. O governo fica ainda autorizado a criar linhas de crédito para financiar a produção, beneficiamento e comercialização de alimentos orgânicos ou agroecológicos e do extrativismo sustentável, bem como para a implantação de projetos de geração de energia alternativa e renovável. O relator da proposta, deputado Padre João, falou da importância de ter uma política articulada para estimular a produção de alimentos saudáveis.
23: Eu venho acompanhando há mais de 20 anos a questão da produção do nosso país e com estudos de várias universidades, a gente tem acompanhado a importância que é ter essa política mais estruturante, que incentive de fato um alimento que garanta saúde e vida para o nosso povo. De entender que a segurança alimentar, alimentos saudáveis, é muito importante.
15: O projeto que cria uma política nacional de agroecologia e produção orgânica seguiu para análise do Senado. Da Rádio Câmara de Brasília, Antônio Vital.
2: Habitação.
22: Hildo Rocha, do MDB do Maranhão, afirma que a meta de contratação de 50 mil moradias rurais previstas para este ano não vai se concretizar. Ele propõe a criação de um novo cadastro de reserva com a possibilidade de outras entidades já aprovadas serem chamadas.
21: Segundo o deputado, nesta nova etapa do Minha Casa Minha Vida Rural, apenas 20 mil contratos foram contemplados. Hildo Rocha espera que o governo federal aceite a proposta da Federação das Entidades de Habitação Social do Norte e Nordeste do Brasil para beneficiar outras 20 mil famílias rurais ainda neste ano.
22: Termina agora o Jornal Câmara dos Deputados, produzido pela Rádio Câmara, com trabalhos técnicos de Everson Urani e apresentação de José Carlos Andrade e Luciana Vieira. Uma boa noite para você e um bom fim de semana.
21: Uma ótima noite e um excelente feriado também. A Voz do Brasil volta na terça-feira.
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8:02, começa agora a noite na Espaço. Eu sou o Gustavo Colferai, desde já muito obrigado pela sua companhia. Vamos juntos até a meia-noite com muita música boa, muita informação aqui na Espaço FM. Sextou, sexta-feira, dia 4 de setembro. Uma noite bonita com tempo aberto aqui em Farroupilha, 14 graus a temperatura. 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

muito bom ter a sua companhia aqui na Rádio dos Melhores Ouvintes. Abrindo a noite, né? Espaço com Gabri Ponte. 8:03. Muito boa noite.

0: 8h31, a noite na Espaço começou com tudo e de fato é só o começo. A gente vai até a meia-noite com o melhor da seleção musical da Espaço FM e você participa comigo nessa sexta-feira, abrindo o fim de semana, mandando seu recado, conversando comigo no nosso WhatsApp 549-9611-1971. Aqui em Farroupilha, 14 graus a temperatura. Já voltamos com mais Espaço FM, a rádio dos melhores ouvintes. 8h31.
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0: 8h36, estamos de volta com a noite na Espaço, no oferecimento Energia Esporte.

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No site da Espaço, identificada mulher morta em acidente na Rota do Sol, em Caxias. Desfile de 7 de setembro terá 55 entidades na Coronel Pena de Moraes. Confira a ordem de cada pelotão. Contagem regressiva, festejos Farroupilhas começam na próxima sexta, com extensa programação no Largo Carlos Fetter. Sicoobi Farroupilha leva soluções financeiras com condições especiais à Expo Inter. CSG é reconhecida como empresa que mais contribuiu para a arrecadação do ISS em Farroupilha. Saúde vascular é destaque no Espaço Livre deste próximo sábado. Esses e outros destaques, site, aplicativo, redes sociais, Facebook, Instagram, Espaço FM. 8h37, repito, o WhatsApp da Espaço para você participar comigo, mandar seu recado nessa noite de sexta, 549-9611-1971. E agora, na Espaço, J Quest, Negra Lee, Tim Maia.

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